0: bolsista integral em escola privada. Para obter uma bolsa integral, a renda familiar bruta mensal por pessoa deve ser de até um salário mínimo e meio. Já para as bolsas parciais, a renda familiar bruta mensal por integrante da família não pode ultrapassar 3 salários mínimos. Lembrando que professores da rede pública têm regras específicas de isenção de renda para licenciaturas. O resultado da primeira chamada será divulgado na próxima semana, em 15 de julho, enquanto a segunda chamada está prevista para 5 de agosto. As inscrições são gratuitas e devem ser feitas exclusivamente pelo site acessounico.mec.gov.br/ProUni. Gabriela Noronha, para a Voz do Brasil.
1: E as inscrições para a Prova Nacional Docente 2026 foram prorrogadas até o dia 10 de julho.
2: O novo prazo também vale para solicitações de atendimento especializado e para o uso do nome social.
3: Para efetivar a inscrição, o candidato deve pagar a taxa de R$ 85,00 até o dia 14 de julho. Essa também é a data em que será divulgado o resultado das solicitações de atendimento especial. Em caso de negativa, os recursos podem ser apresentados pelos candidatos até 16 de julho. A aplicação da prova está mantida para o dia 20 de setembro e o resultado final será divulgado em 15 de dezembro. O exame é composto por duas partes, sendo uma voltada para a formação geral docente e outra para questões específicas de 21 áreas da licenciatura. A Prova Nacional Docente tem o objetivo de avaliar a formação dos profissionais que estão concluindo cursos de licenciatura em todo o país. Mas o resultado também pode ser usado como parte de processos seletivos em concursos públicos para a contratação de profissionais de educação básica. Priscila Machado, para a Voz do Brasil.
1: As inscrições para a Prova Nacional Docente devem ser feitas pela internet no endereço pnd.inep.gov.br.
2: E as inscrições para o Fundo de Financiamento Estudantil, FIES, do segundo semestre de 2026, abrem entre os dias 14 e 17 de julho.
1: Nessa etapa, o programa oferece mais de 44 mil vagas para estudantes que desejam financiar cursos presenciais em faculdades particulares.
2: Para participar, o candidato precisa ter feito o Exame Nacional do Ensino Médio a partir de 2010, alcançado média mínima de 450 pontos nas provas, sem zerar a redação, e comprovar renda familiar de até 3 salários mínimos por pessoa.
1: O resultado da seleção vai ser divulgado em 30 de julho.
2: A inscrição para o FIES é gratuita e deve ser feita exclusivamente pela internet, no Portal Único de Acesso ao Ensino Superior, em acessounico.mec.gov.br.
1: A campanha de vacinação contra o papiloma vírus humano foi prorrogada até o dia 31 de dezembro.
2: O público-alvo são adolescentes e jovens de 15 a 19 anos e pessoas de grupos prioritários.
1: O imunizante está disponível nas unidades básicas de saúde de todo o país.
4: O objetivo da campanha é alcançar pessoas que não foram imunizadas na faixa etária recomendada ou que não possuem registro vacinal. O esquema previsto no calendário nacional de vacinação é indicado para meninas e meninos de 9 a 14 anos. Na estratégia de resgate, adolescentes e jovens de 15 a 19 anos poderão se vacinar de graça até 31 de dezembro, como explica Éder Gatti, diretor do Departamento do Programa Nacional de Imunizações.
5: A vacina ela é recomendada para pessoas de 9 a 14 anos na rotina, só que tem pessoas que já hoje estão com 15, 16, 17, 18, 19 anos que não foram vacinadas. Então nós demos a oportunidade dessas pessoas colocar a vacinação em dia.
4: A vacina também está disponível para grupos específicos, como pessoas vivendo com HIV, transplantados, pacientes oncológicos e usuários de PrEP, a profilaxia pré-exposição ao HIV. O papilomavírus humano, HPV, é uma infecção sexualmente transmissível e está associada a diferentes tipos de câncer, como os de colo do útero, boca e garganta. Após o encerramento da campanha em dezembro, a vacina continuará sendo oferecida de graça a crianças e adolescentes de 9 a 14 anos e grupos específicos. Os demais deverão ser vacinados em clínicas particulares. Reportagem Nazi Brum.
2: Atenção, médicos de todo o país. Estão abertas as inscrições para edital de contratação de especialistas para o SUS.
1: Ao todo, são disponibilizadas 1.138 vagas imediatas, que abrangem 309 municípios nas 5 regiões do país.
2: Entre as especialidades, a área de anestesiologia lidera a oferta de vagas com 290 no total.
1: E as demais estão distribuídas entre ecocardiografia, cirurgia geral, endoscopia digestiva, colonoscopia e oncologia clínica.
2: As inscrições devem ser feitas pela internet na plataforma da UNASUS, no endereço acesso.unasus.gov.br.
1: Em cada 10 estudantes de 13 a 17 anos se sentem tristes sempre ou na maioria das vezes.
2: E 18,5% dos jovens pensam que a vida não vale a pena ser vivida. É o que aponta o IBGE.
1: Para criar um espaço de escuta e encaminhar esses adolescentes ao atendimento psicossocial no SUS, os jovens contam com a rede Pode Falar.
6: Um canal de escuta acolhedora e sem julgamentos. Essa é a rede Pode Falar, que atende adolescentes e jovens de 13 a 24 anos em emergências psíquicas e emocionais. De acordo com o IBGE, 3 em cada 10 estudantes de 13 a 17 anos se sentem tristes sempre ou na maioria das vezes. 42,9% dos alunos responderam que se sentem irritados, nervosos ou mal-humorados por qualquer coisa. 18,5% pensam sempre ou na maioria das vezes que a vida não vale a pena ser vivida. Os dados são da Pesquisa Nacional de Saúde Escolar, divulgados esse ano. A Rede Pode Falar é um canal gratuito e anônimo que pode ser acessado pelo celular de maneira fácil, rápida e simples. A vice-coordenadora Marina Oliveira fala sobre a importância do projeto.
7: Ele usa a internet, né, usa a possibilidade do online para chegar a adolescentes do Brasil inteiro. E, ao mesmo tempo, ele facilita a escuta acolhedora desses adolescentes jovens, né, por ter esse sigilo e essa coisa anônima garantida. Ela fica muito mais à vontade para se abrir.
6: Atualmente, 20 instituições compõem a rede Pode Falar em todo o país. As equipes de atendimento são formadas por estudantes de graduação de diversas áreas do conhecimento que são supervisionados por docentes. Todos eles passam por um processo contínuo de formação em saúde mental. Lucas Bonfim, de 31 anos, é um dos atendentes. Estudante de engenharia química na Universidade Federal de Sergipe, ele integra a equipe desde o início deste ano. Mesmo o curso não sendo da área da saúde, ele acredita que o trabalho complementa a sua formação e fala sobre a importância da experiência de escuta.
8: O objetivo do projeto realmente é escutar, a gente conseguir acolher e escutar o que a pessoa tem a falar.
6: A Rede Pode Falar funciona como uma espécie de porta de entrada digital para o atendimento psicossocial do SUS, como explica o diretor do Departamento de Saúde Mental, Álcool e Outras Drogas do Ministério da Saúde, Marcelo Kimati.
9: Ele pode criar uma porta de entrada da mesma forma que a gente criou com pessoas com problemas com jogos e apostas, que ela é feita em pequena escala, mas que ele é muito bem avaliado, ele é muito bem sucedido onde ele é aplicado, e articular isso à rede de atenção psicossocial.
6: A Rede Pode Falar está disponível pelo site podefalar.org.br e também pelo WhatsApp ou Telegram. Com locução de Edinaldo Júnior, reportagem Luciana Colares de Holanda.
2: O telefone para atendimento no WhatsApp é o 6199-660-8843.
1: E no Telegram, o nome de usuário é @podefalar.
2: E está disponível na plataforma da Universidade Aberta do SUS, curso em saúde de populações expostas a agrotóxicos.
1: A formação é feita à distância e voltada a profissionais do Sistema Único de Saúde e a demais interessados no tema.
2: O curso reúne conteúdos sobre vigilância em saúde, incluindo identificação e monitoramento de situações de exposição a agrotóxicos.
1: As inscrições podem ser realizadas diretamente na plataforma da universidade no endereço unasus.gov.br.
2: Para muita gente, viajar de avião pode ser sinônimo de comodidade, mas...
1: Mas, para outras pessoas, o transporte aéreo pode resultar em muita dor de cabeça.
2: Por isso, a Agência Nacional de Aviação Civil criou uma plataforma para registrar reclamações sobre serviços prestados pelas empresas aéreas.
10: Quem precisar registrar uma reclamação sobre serviços prestados por empresas aéreas pode utilizar a plataforma ANAC Passageiro. O acesso é feito com uma conta gov.br e permite enviar manifestações à Agência Nacional de Aviação Civil, ANAC, acompanhar o andamento do atendimento e avaliar a resposta apresentada pela empresa. Durante o processo, a reclamação é encaminhada à companhia aérea, que responde ao passageiro dentro do prazo previsto pela regulamentação da ANAC. O sistema também permite a troca de informações entre as partes até a conclusão do atendimento. Além do registro de reclamações, a plataforma disponibiliza um painel público com indicadores sobre atendimento das empresas participantes. Os usuários podem consultar informações por companhia aérea, período e nacionalidade da empresa, além dos assuntos mais frequentes, registrados pelos passageiros. Dilson Santa Fé, para a Voz do Brasil.
1: Cidadão pode conhecer mais sobre seus direitos na hora de ir às compras.
2: A Secretaria Nacional do Consumidor está com inscrições abertas para mais de 30 cursos gratuitos e totalmente online.
11: A iniciativa, realizada em parceria com a Universidade de Brasília, busca ampliar o acesso à informação e fortalecer a proteção dos direitos do consumidor. Entre os temas disponíveis estão práticas abusivas, proteção contratual, proteção de dados pessoais, consumo seguro, educação financeira e prevenção ao superendividamento. A coordenadora da Escola Nacional de Defesa do Consumidor, Ana Cláudia Santana, destaca que os cursos são uma oportunidade de formar cidadãos com um padrão de consumo mais consciente.
12: A plataforma é disponível para pessoas a partir de 16 anos, então é uma possibilidade de que, na descoberta, né, ali da sua identidade, da sua cidadania, ela consiga descobrir de forma consciente a utilização, né, dos seus recursos financeiros.
11: Um dos destaques é o curso voltado para as bets, que vai abordar os direitos dos consumidores diante do mercado regulado de apostas de cota fixa e os impactos das novas relações de consumo envolvendo o setor. Para Ana Cláudia Santana, o crescimento das plataformas de apostas virtuais trouxe a necessidade do cidadão se informar e conhecer os riscos que envolvem a prática.
12: Temos o curso de bets, né, de capacitação para conhecer qual a funcionalidade dessa, e o registro legal dessas empresas que estão crescendo aí cada vez mais e de forma ilegal, então a gente precisa fazer isso. O crescimento é absurdo, a comunicação com o cidadão para que a utilização desse aplicativos de jogos sejam conscientes, né, informe do risco.
11: As inscrições estão abertas até 20 de julho pelo portal da Escola Nacional de Defesa do Consumidor. Os cursos são online e gratuitos e as aulas começam no dia 27 deste mês. Reportagem Thaís de Araújo.
1: Lembrando, as inscrições devem ser feitas na plataforma da Escola Nacional de Defesa do Consumidor, no endereço ead.defesa.do.consumidor.mj.gov.br.
2: Ajuda humanitária. Brasil envia carregamento com vacinas à Venezuela para vítimas de terremoto.
1: Repórter Lucília Araújo tem mais informações.
13: Uma remessa com 350 mil doses de vacinas foi enviada no último sábado, dia 4, à Venezuela, para apoiar as ações de resposta em saúde após os terremotos que atingiram o país. A carga reúne 100 mil doses da vacina contra a febre amarela e 250 mil doses da vacina contra a raiva canina, destinadas ao controle de doenças em situações de emergência. Segundo o Ministério da Saúde, as vacinas enviadas não comprometem o abastecimento do Sistema Único de Saúde, o SUS. O transporte foi realizado em voo humanitário com chegada neste domingo, dia 5, para distribuição das doses. Desde o dia 24 de junho, foram confirmados 2.645 mortos e 12.666 feridos. O governo venezuelano já registrou 86.117 famílias afetadas e 15.050 desalojadas. Até agora, 885 edifícios foram afetados e outros 189 desabaram. Lucília Araújo para a Voz do Brasil.
2: Na época de reprodução dos peixes, a pesca é proibida para garantir a preservação das espécies.
1: Durante o período que é chamado de defeso, os pescadores têm direito a um seguro.
2: O pagamento tem início amanhã.
14: O Instituto Nacional do Seguro Social, o INSS, começa no dia 7 de julho o pagamento do seguro defeso para mais de 149.500 pescadores artesanais. Os benefícios referentes aos períodos de defeso anteriores a 2026 vão ser depositados em parcela única para quem já teve o direito reconhecido. Os pescadores que aguardavam apenas a liberação dos recursos podem consultar a situação do pagamento pelo aplicativo Carteira de Trabalho Digital ou pelo portal Emprega Brasil. Já quem ainda tem o pedido em análise deve acompanhar o processo pelo Meu INSS ou pela Central 135. Os benefícios aprovados posteriormente vão ser pagos nos próximos lotes. Claudimário Carvalho, para a Voz do Brasil.
1: Estão abertos 5 editais do CNPq voltados para a equidade étnica, de raça e de gênero.
2: As chamadas também incentivam a produção de conhecimento sobre desigualdades.
1: Saiba quem pode participar e até quando é possível se inscrever na reportagem de Graziele Bezerra.
11: O Conselho Nacional de Desenvolvimento Científico e Tecnológico, CNPq, está com 5 chamadas públicas abertas, além de 2 projetos voltados ao tema da equidade étnica, racial e de gênero na ciência brasileira. O presidente do CNPq, Olival Freire Júnior, destacou o conteúdo dos editais.
15: E esses 5 editais, eles têm muito de ações tipicamente educacionais voltadas para a inclusão na área de ciência, tecnologia, engenharia, mas tem algumas ações que são voltadas especificamente para a produção de mais conhecimento, conhecimento novo, conhecimento de qualidade sobre esses problemas que têm que ser enfrentados, tanto quanto os problemas de saúde pública, os problemas do petróleo, os problemas da agricultura e tantos outros.
11: Com inscrições abertas até 10 de agosto, a chamada pública Asas para o Futuro é voltada para a inserção de mulheres de 15 a 29 anos no mercado de trabalho. Já a segunda edição da chamada Atlânticas está com inscrições até 30 de setembro e concederá bolsas no exterior para cientistas negras, indígenas, quilombolas e ciganas. Em outra vertente, o projeto Inspiração é destinado à formação de jovens negras na área da indústria da energia. O programa Lélia Gonçalves vai financiar pesquisas sobre desigualdades étnico-raciais. Também há um edital para fortalecer o Sistema Nacional de Promoção da Igualdade Racial. Serão desenvolvidos ainda projetos voltados para a rede de pesquisa em igualdade racial e para ações afirmativas do Instituto Rio Branco, com concessão de bolsas para pessoas negras candidatas aos concursos de ingresso na diplomacia. As informações completas e os editais estão em gov.br/CNPq. Reportagem Graziele Bezerra.
2: Estão abertas as inscrições para o edital BNDES Periferias Fortes Nordeste.
1: A iniciativa é voltada a organizações da sociedade civil que atuam em favelas e comunidades periféricas da região para atender a população que vive nesses locais.
16: O objetivo é fortalecer organizações da sociedade civil e coletivos ainda não formalizados que atuam em favelas e comunidades periféricas da região. Lançado em parceria com o Instituto Eclos, o edital vai selecionar 85 iniciativas nos estados de Alagoas, Bahia, Ceará, Paraíba, Pernambuco, Piauí, Rio Grande do Norte e Sergipe. As organizações selecionadas vão participar de uma jornada de desenvolvimento institucional executada pelo Instituto Eclos, com capacitações, mentorias especializadas, apoio à formalização e acesso a recursos financeiros de até R$100 mil, no caso das organizações de pequeno porte, e de até R$300 mil para as organizações de médio porte. É o que explica a chefe do Departamento de Inclusão Produtiva e Educação do BNDES, Celina Rangel Tura.
17: Vão receber recursos para desenvolver os projetos, que os planos de negócio que vão ser construídos a partir dessa capacitação e mentoria. O recurso é livre para onde essa instituição entende que vai fortalecer institucionalmente a sua capacidade de executar melhores projetos, captar mais recursos, e aí são vários objetivos que a gente quer.
16: Podem participar do edital BNDES BNDES, periferias fortes, Nordeste, organizações sem fins lucrativos formalizadas e coletivos ainda não formalizados, desde que tenham histórico comprovado de atuação em seus territórios. As iniciativas devem promover benefícios para populações de baixa renda, principalmente em áreas como geração de emprego e renda, educação, saúde, esporte e justiça, entre outras. As inscrições estão abertas até o dia 12 de agosto no site eclus.org/periferias-fortes. Atenção para como se escreve Eclus. E-K-L-O-O-S. Reportagem André de Barros Lima.
2: A Defesa Civil Nacional reconheceu a situação de emergência em mais 77 cidades atingidas por desastres.
1: Podem obter reconhecimentos cidades que sofreram com secas ou fortes chuvas.
18: A maior parte dos municípios teve emergência declarada por estiagem. Já Icatu, no Maranhão, e Goiânia, em Pernambuco, foram castigadas por fortes chuvas, enquanto Piauí, em Minas Gerais, obteve o reconhecimento federal por queda de granizo. Cidades com reconhecimento federal de situação de emergência ou de estado de calamidade pública podem solicitar recursos ao Ministério da Integração e do Desenvolvimento Regional. A solicitação deve ser feita por meio do Sistema Integrado de Informações sobre Desastres. A Defesa Civil Nacional oferece uma série de cursos à distância para habilitar e qualificar agentes municipais e estaduais para o uso do sistema. Natália Kuzlik, para a Voz do Brasil.
2: Autorizada a realização de concursos públicos para a Receita Federal e o Banco Central.
1: Juntas, as seleções vão oferecer 316 vagas para cargos de nível médio e superior. São 146 vagas para a Receita e 170 para o Banco Central.
2: Os editais devem ser lançados em até 6 meses.
1: O prazo mínimo entre a publicação do edital e a aplicação da primeira prova é de 2 meses.
2: E essas foram as notícias do Governo do Brasil.
1: Uma realização da Secretaria de Comunicação Social da Presidência da República.
2: Com produção da Empresa Brasil de Comunicação.
1: E agora com as notícias do Poder Judiciário e do Congresso Nacional. Boa noite.
2: Uma boa noite e até amanhã.
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21: Tribunais devem prestar informações ao STF sobre pagamentos a magistrados.
22: STJ nega validade a testamento por e-mail sem assinatura e sem testemunhas.
21: Defeso eleitoral impõe limites a agentes públicos a 3 meses das eleições 2026.
22: Boa noite, eu sou Arthur Filho.
21: E eu sou Walter Lima.
22: Tribunais de 6 estados e do Distrito Federal têm até 48 horas para prestar informações ao Supremo Tribunal Federal sobre pagamentos a magistrados.
21: As decisões foram tomadas em vários processos diferentes de relatoria dos ministros Alexandre de Moraes, Flávio Dino, Cristiano Zanin e Gilmar Mendes. Repórter Marcelo Della Libera.
23: No documento assinado nesta segunda-feira, os ministros determinaram que os presidentes dos Tribunais de Justiça do Distrito Federal, Goiás, Maranhão, Paraná, Rio de Janeiro, Rio Grande do Norte e Rondônia prestem informações detalhadas sobre os valores e verbas pagas a magistrados da ativa, aposentados e pensionistas nos meses de abril, maio, junho e julho deste ano, com a discriminação das verbas remuneratórias e indenizatórias. Também deverão encaminhar cópias das folhas de pagamento referentes a esse período. Nas 3 ações, os ministros citaram uma notícia divulgada pela imprensa nesta segunda-feira, segundo a qual alguns tribunais teriam autorizado pagamentos remuneratórios e indenizatórios em desacordo com os parâmetros definidos pelo Supremo. Diante dessas informações, a Corte determinou a adoção imediata de providências para verificar eventual descumprimento da própria decisão.
22: E-mail sem assinatura e sem testemunhas não pode ser reconhecido como testamento particular.
21: Essa conclusão é do STJ. Fátima Uchoa.
0: Um homem pediu a abertura, o registro e o cumprimento de suposto testamento contido em mensagem eletrônica programada para ser enviada 2 dias após a morte da remetente, que havia tirado a própria vida. No texto, ela manifestava o desejo de destinar aplicações financeiras a ele, amigo próximo, e parte dos recursos à entidade de caridade. A Justiça de São Paulo extinguiu o processo sem resolução do mérito. A terceira turma do STJ manteve essa decisão, considerando que, embora seja possível flexibilizar algumas formalidades dos testamentos particulares para preservar a vontade do testador, isso não é possível sem assinatura ou outro meio seguro que confirme a autoria e validade do documento. O relator foi o ministro Moura Ribeiro.
22: Defesa Eleitoral impõe limites a agentes públicos.
21: As regras começam a valer faltando 3 meses para as eleições 2026. Mariana Fabre.
3: Entraram em vigor no último sábado, 4 de julho, as principais restrições destinadas a agentes públicos no chamado Defesa Eleitoral. As regras para a administração pública buscam assegurar a igualdade de oportunidades entre as candidaturas. Está proibido nomear, contratar, dispensar sem justa causa ou transferir servidores públicos, transferir voluntariamente recursos da União aos estados e dos estados aos municípios, fazer publicidade institucional e pronunciamentos em rede de rádio e TV, contratar shows para inauguração de obras e nem comparecer a essas inaugurações. Canais oficiais também precisam omitir nomes, imagens ou slogans de autoridades que estejam em campanha eleitoral. As regras completas estão em tse.jus.br.
22: Legislação e jurisprudência trabalhista buscam combater a discriminação contra trabalhadores que sofrem com o alcoolismo. Além de comprometer o desempenho profissional, a saúde física e mental, a doença pode resultar em dispensa discriminatória.
21: Embora a dependência possa evoluir de forma silenciosa, ela causa a diminuição da produtividade, faltas repetidas sem justificativas, violência como assédio moral e agressões e aposentadoria precoce.
22: Quando a empresa tem conhecimento da condição, a demissão pode ser considerada discriminatória, de acordo com a súmula 443 do Tribunal Superior do Trabalho.
21: Só em 2025, dos mais de 522 mil processos julgados no TST, 3.641 foram sobre esta situação.
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22: A você, uma boa noite.
21: E até amanhã.
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5: Eu sou Paula Groba.
24: E eu sou Ricardo Nakaoka.
5: E estes são os destaques de hoje do Jornal do Senado, que começa agora.
24: Plenário analisa pena maior para violência sexual digital contra crianças.
5: Violência contra jornalistas nas eleições preocupa especialistas.
24: Prorrogadas MPs que tratam da taxa das blusinhas e de subsídios aos combustíveis.
5: Boa noite.
24: Boa noite.
5: Garantir mais recursos para ações voltadas à infância e à adolescência pode passar a ser uma prioridade no orçamento público.
24: A Comissão de Direitos Humanos do Senado aprovou um projeto que inclui políticas para crianças e adolescentes entre os investimentos obrigatórios das emendas de bancada estadual. Os detalhes com o repórter Rodrigo Rezende.
25: As emendas de bancadas estaduais são recursos do orçamento direcionados coletivamente por deputados e senadores de um mesmo estado para áreas consideradas prioritárias. A lei já prevê uma lista de setores preferenciais e um projeto da senadora Damares Alves, do Republicanos do Distrito Federal, aprovado na Comissão de Direitos Humanos, inclui políticas públicas para crianças e adolescentes entre as urgências. O relator, senador Eduardo Girão, do Novo do Ceará, foi favorável ao projeto. Ele teve seu relatório lido na CDH pelo senador astronauta Marcos Pontes, do PL de São Paulo.
6: ao prever expressamente as políticas públicas direcionadas a crianças e adolescentes nas ações prioritárias das emendas de bancada estadual, a proposição corrige lacuna significativa e assegura a alocação de recursos indispensáveis à promoção da dignidade e desenvolvimento pleno deste grupo vulnerável.
25: O projeto segue para análise da Comissão de Assuntos Econômicos.
5: A proteção de direitos humanos de crianças e adolescentes também foi tema de um debate na comissão.
24: Os convidados discutiram medidas para aprimorar as políticas públicas voltadas à infância e à juventude. Repórter César Mendes.
7: No debate da Comissão de Direitos Humanos, Juliana de Souza Nunes, do Instituto Mãos Solidárias, que atua no Distrito Federal, contou um pouco da sua própria história de vítima de violência.
8: Eu fui abusada pelo meu padrasto. O delegado, ele me olhou e falou o seguinte para mim: você sabe que seu padrasto, ele pode sair. Sabe o que eu senti naquele momento? Que não tinha proteção.
7: A senadora Damaris Alves, do Republicanos do Distrito Federal, revelou ter sido ela também vítima de violência infantil.
9: A violência que sofremos na infância, ela não nos define, são as nossas escolhas. Eu também sou sobrevivente da violência.
7: Para a juíza Cati do Prado, o maior desafio do Brasil na proteção de crianças e adolescentes é transformar o sistema normativo em direitos efetivamente vividos. Renato Godoy, do Instituto Alana, defendeu a aprovação do projeto da deputada Laura Carneiro, do PSD do Rio de Janeiro, que assegura o direito das crianças à natureza, em análise na Comissão de Meio Ambiente.
5: E o Senado pode dar um novo passo no combate à violência sexual contra crianças e adolescentes na internet. Os senadores analisam nesta terça-feira um projeto que endurece as penas para esses crimes, inclusive quando há uso de inteligência artificial, e cria novos instrumentos para acelerar as investigações.
24: Outro projeto em análise no plenário nesta semana amplia a divulgação do Ligue 180, canal de atendimento e denúncia de casos de violência contra a mulher. A reportagem é de Pedro Pincer.
10: O Senado pode votar esta semana uma proposta que prevê punições mais duras para a violência sexual digital contra crianças e adolescentes, inclusive nos casos em que é utilizada a inteligência artificial. A pena atual para quem adquire, possui ou armazena material com violência sexual é de 1 a 4 anos de reclusão e multa. O projeto aumenta essa punição para 3 a 6 anos de reclusão e multa. A senadora Damaris Alves, do Republicanos do Distrito Federal, deu mais detalhes.
9: Nós vamos dar com esse projeto poder aos policiais de retirar imediatamente essa live do ar. Nós vamos dar poder com esse projeto que o agente policial, o delegado, imediatamente haja na hora de identificar uma imagem no mundo online de abuso de violência sexual contra a criança e adolescente.
10: Também pode ser votada a proposta que estabelece diretrizes para as atividades de inteligência no Brasil, definindo conceitos, funções e procedimentos para obtenção, análise e disseminação de informações. Outros itens na pauta da semana tratam da transferência automática do valor da pensão alimentícia diretamente para a conta do beneficiário ou do seu representante legal, da obrigatoriedade da divulgação do serviço telefônico de denúncias de violência contra a mulher, o Ligue 180, e de um acordo de coprodução cinematográfica entre Brasil e China.
5: E o presidente do Senado, Davi Alcolumbre, prorrogou por mais 60 dias a validade de 2 medidas provisórias editadas pelo governo federal. Uma delas acaba com o imposto de importação sobre compras internacionais de até 50 dólares, conhecido como taxa das blusinhas.
24: A outra concede subvenções a produtores e importadores de combustíveis derivados de petróleo. Com a prorrogação, o Congresso terá até o fim de setembro para votar as 2 propostas.
5: A segurança dos jornalistas na cobertura das eleições gerais de 2026 foi debatida no Conselho de Comunicação Social do Congresso.
24: A audiência destacou as medidas de proteção desses profissionais. Repórter Patrícia Oliveira.
12: Os participantes enfatizaram o ambiente hostil que marca a atuação da imprensa nesse período dentro e fora das redes sociais. Entre 2010 e 2022, ao menos 35 jornalistas foram assassinados no Brasil. O repórter Pedro Rafael Vilela destacou que nas coberturas eleitorais, muitas ameaças partem dos próprios políticos e assessores.
26: É retirar assuntos da agenda pública por meio da intimidação. Por isso que a violência contra jornalistas tem essa dimensão política, né? Ela busca restringir a circulação de informações de interesse coletivo.
12: Daniele Reis, do Observatório da Violência contra Jornalistas, detalhou o protocolo de recebimento de denúncias e investigação dos crimes.
11: Ele institui procedimentos de preservação de prova, inclusive as provas digitais, de escuta adequada, de sigilo das fontes, com vistas à redução da impunidade.
12: Para registrar violações à liberdade de imprensa, as denúncias podem ser enviadas diretamente pelos canais oficiais do Ministério da Justiça e Segurança Pública.
5: O senador Eduardo Girão, do Novo do Ceará, defendeu a revisão da legislação sobre as bets e medidas mais rígidas para conter a expansão das apostas. Segundo ele, o crescimento do setor tem provocado graves impactos sociais e econômicos e a proibição da atividade seria a forma mais eficaz de proteger a população.
24: Os impactos das apostas esportivas no Brasil foram debatidos em audiência pública conjunta das Comissões de Direitos Humanos e de Assuntos Sociais. De acordo com o parlamentar, o encontro reuniu representantes do governo, especialistas e entidades da sociedade civil para discutir medidas de enfrentamento aos prejuízos causados pelas bets.
13: Infelizmente, falta de aviso não foi. Nós votamos contra, fomos minoria, mas temos que consertar. O Senado tem que consertar isso, no meu modo de entender, proibindo a jogatina, qualquer que seja, no nosso território nacional.
5: Já o senador Romário, do PL do Rio de Janeiro, defendeu por videoconferência a aprovação da PEC, que acaba com a escala de trabalho 6-1.
24: O parlamentar que acompanha a Copa do Mundo nos Estados Unidos disse que não se licenciou do mandato para poder votar a favor da proposta, caso ela entre na pauta do plenário do Senado.
5: Todos os anos, milhares de peregrinos percorrem a pé ou de bicicleta o caminho da fé em direção ao Santuário de Aparecida. Agora, esse percurso passa a ter reconhecimento oficial como roteiro turístico.
24: A lei sancionada pelo governo e de autoria do senador astronauta Marcos Pontes fortalece o turismo religioso, cultural e rural em mais de 70 cidades de Minas Gerais e São Paulo. Os detalhes com o repórter Henrique Nascimento.
14: O Caminho da Fé agora é reconhecido oficialmente como roteiro turístico. A rota reúne mais de 70 cidades de Minas Gerais e de São Paulo e tem como destino o Santuário Nacional de Nossa Senhora Aparecida, em Aparecida, no interior paulista. A lei teve origem em projeto do senador astronauta Marcos Pontes, do PL de São Paulo. Para ele, o reconhecimento pode atrair investimentos e melhorar a estrutura para os peregrinos.
15: Isso vai atrair investimentos para essas cidades, mais negócios, mais possibilidades de desenvolvimento. Nós vemos na Europa o caminho de Compostela e por que não a gente ter todo esse desenvolvimento no nosso país também.
14: O ramal principal começa em Águas da Prata, passa por cidades mineiras e paulistas e segue até Aparecida. Segundo a Polícia Rodoviária Federal, cerca de 39 mil romeiros passaram pela rodovia Presidente Dutra em 2025, no feriado de Nossa Senhora Aparecida.
24: Com edição de Paula Groba e trabalhos técnicos de João Lira, o Jornal do Senado fica por aqui. Acompanhe agora as notícias da Câmara dos Deputados. Boa noite.
5: Boa noite e até amanhã.
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16: Avança a proposta sobre adaptação de moradias às pessoas com deficiência.
17: A comissão aprova prioridade para cidades atingidas por eventos climáticos.
16: Deputados analisam criação de Força Nacional para o combate a desastres.
18: Boa noite. O projeto que institui agrupamento especial de bombeiros para combater catástrofes avança na Câmara. A repórter Maria Neves tem as informações.
27: A Comissão de Segurança Pública da Câmara aprovou o projeto do deputado Lúcio Moschini, de Rondônia, que institui uma Força Nacional Integrada de Combate a Emergências. Essa força será composta por bombeiros militares estaduais que deverão receber treinamento especializado para enfrentar qualquer tipo de desastre. Pelo texto aprovado, a Mobilização Nacional de Resposta Integrada em em desastres funcionará em regime de cooperação entre a União e os Estados. Assim como ocorre atualmente com a Força Nacional de Segurança Pública, a Unidade Especial de Bombeiros deverá ser acionada pelo governador do estado atingido pela catástrofe. A atuação do grupo também poderá ser solicitada por um ministro de Estado. Como explica Lúcio Moschini, o objetivo da proposta é equipar o país com um grupo de socorro treinado e com comando centralizado, capaz de dar respostas rápidas em casos de emergências.
0: Essa instituição, ela tem que ter CNPJ, ela tem que ter estrutura organizacional, ela tem que ter treinamento, tem que ter comandante e não precisa fazer nenhum concurso. Basta que os estados se habilitem para fazer parte dessa Força Nacional, envie seus membros, esses membros serão treinados dentro de uma instituição totalmente regulamentada, com hierarquia, e quando sim houver a necessidade, essa Força Nacional será acionada, vai tomar as providências necessárias de acordo com o desastre.
27: Ainda de acordo com o projeto aprovado, a gestão e o treinamento do grupo serão compartilhados entre os Ministérios da Integração, do Meio Ambiente e da Justiça e Segurança Pública. O financiamento virá de recursos do Fundo Nacional de Segurança Pública, do orçamento do PrevFogo, que é o Centro Nacional de Prevenção e Combate aos Incêndios Florestais, e do Sistema Nacional de Defesa Civil. Na Comissão de Segurança Pública, o relator, deputado delegado Bruno Lima, de São Paulo, promoveu pequenas mudanças no texto. Dentre elas, alterou o nome do Grupamento Especial de Bombeiros. O texto inicial previa Brigada de Mobilização Nacional. Foi o relator que propôs renomear o grupo para Mobilização Nacional de Resposta Integrada em Desastres. Segundo o delegado Bruno Lima, a alteração visa adequar a iniciativa à realidade federativa e ao Sistema Nacional de Proteção e Defesa Civil. O projeto ainda passará pela análise de 4 comissões da Câmara. Se aprovado, terá de passar também pelo Senado antes de virar lei. Da Rádio Câmara de Brasília, Maria Neves.
20: Meio Ambiente.
16: Comissão aprova a proposta que prioriza municípios atingidos por desastre climático em emendas de bancadas. Vamos saber mais sobre a matéria com a repórter Júlia Lopes.
1: A Comissão de Integração Nacional e Desenvolvimento Regional da Câmara dos Deputados aprovou o projeto de lei complementar que determina prioridade nas emendas de bancada estadual ao orçamento federal para os municípios atingidos por calamidades climáticas reconhecidas pela Defesa Civil Estadual nos últimos 5 anos. As emendas de bancada são destinadas a projetos estruturantes nos estados e no Distrito Federal. Pelo texto aprovado, os recursos poderão ser direcionados a obras de infraestrutura mais resilientes, com uso de tecnologias inovadoras, sistemas eficientes de drenagem, materiais mais duráveis e soluções de energia limpa, reduzindo os impactos de eventos climáticos extremos. O relator do projeto, deputado Gabriel Nunes, do PSD da Bahia, destacou a importância da correta distribuição desses recursos para fortalecer os municípios mais vulneráveis.
2: Os municípios afetados com problemas climáticos têm diversos problemas para enfrentar. E, naturalmente, a celeridade dos recursos faz com que os prefeitos possam planejar, né, a reconstrução do seu município, possa fazer com que os recursos cheguem na ponta.
1: A proposta também ressalta que infraestruturas adaptadas às novas realidades climáticas ajudam a proteger vidas e patrimônios, além de atrair investimentos, gerar empregos e fortalecer o desenvolvimento local. Em janeiro deste ano, o Ministério da Integração e do Desenvolvimento Regional reconheceu a situação de emergência em 137 cidades afetadas por desastres, como estiagem, seca, vendavais, granizo, inundações e incêndios florestais. O Ministério lembra que municípios com reconhecimento federal de emergência ou calamidade pública podem solicitar recursos para ações de defesa civil por meio do Sistema Integrado de Informações sobre Desastres. A proposta altera a Lei Complementar 210 de 2024, que trata da apresentação e execução das emendas ao orçamento, e agora segue para análise na Comissão de Finanças e Tributação. Da Rádio Câmara de Brasília, Júlia Lopes.
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20: Ciência e tecnologia.
18: Helder Salomão, do PT do Espírito Santo, manifesta apoio ao projeto que proíbe as apostas esportivas online, conhecidas como bets. O parlamentar alega que esse tipo de jogo provoca endividamento, dependência psicológica e problemas de saúde mental.
21: Na avaliação de Helder Salomão, a regulamentação das plataformas digitais é um passo importante para combater práticas que prejudicam as famílias brasileiras. Para ele, a regulação das redes sociais não restringe a liberdade de expressão, mas coíbe o cometimento de crimes digitais.
18: Sargento Faur, do PL do Paraná, também critica as apostas online e ressalta que votou contra a proposta que regulamentou o setor.

0: Hospital Escola. Ele argumenta que a iniciativa contribui para qualificar o atendimento no SUS e ampliar a oferta de médicos e enfermeiros no interior da Paraíba.
1: Habitação.
2: Comissão da Câmara aprova a proposta que prioriza a adaptação de moradias para pessoas com deficiência em programas habitacionais. A repórter Sofia Peçanha tem mais informações sobre a iniciativa.
3: A Comissão de Defesa dos Direitos das Pessoas com Deficiência aprovou o projeto que sugere moradias extras para pessoas com deficiência em caso de alta demanda em programas habitacionais. A proposta altera o Estatuto da Pessoa com Deficiência, que, anteriormente, priorizava a pessoa com deficiência ou seu responsável na aquisição de imóvel para moradia própria, sendo reservados no mínimo 3% das unidades habitacionais. O autor do projeto, o deputado Fausto Júnior, do União do Amazonas, entende que não se trata apenas do direito à moradia, mas sim do direito à moradia digna, ou seja, um lar que seja seguro, saudável, habitável e acessível em todos os aspectos. O projeto sugere que a alteração não modifica o percentual mínimo de 3% estabelecido por lei, já que cada programa habitacional apresenta demandas específicas. O texto alerta que o aumento desse percentual poderia gerar custos desnecessários aos entes federativos, sem garantir que todas as necessidades fossem efetivamente atendidas. Dessa forma, a medida propõe que, caso haja demanda superior ao mínimo estabelecido, o responsável pelo programa habitacional promova as adaptações necessárias em unidades já construídas ou em construção, garantindo assim que todas as pessoas com deficiência interessadas sejam atendidas. O deputado Duarte Júnior, do Maranhão, relator na comissão, reforçou que, em relação a edificações multifamiliares, o estatuto já prevê que a pessoa com deficiência e seu responsável tenham acessibilidade garantida nas áreas de uso comum e nas unidades habitacionais.
4: Garantir que essas construções sejam acessíveis. Mais recentemente, a gente aprovou algumas alterações no programa Minha Casa Minha Vida e um ponto que foi inserido foi exatamente esse, para que tivesse a certeza inequívoca de que essas construções fossem acessíveis e as pessoas com deficiência, no caso das moradias verticais, nos prédios, pudessem ter ali os primeiros andares, os térreos, priorização das pessoas com deficiência.
3: O direito à moradia é um direito social assegurado pela Constituição Federal e pela Declaração Universal dos Direitos Humanos da ONU, que abrange diversos fatores, como habitabilidade, acessibilidade, localização adequada, infraestrutura, dentre outros. Agora, o projeto que sugere moradias extras para pessoas com deficiência em caso de alta demanda em programas habitacionais segue para a Comissão de Constituição e Justiça. Da Rádio Câmara de Brasília, Sofia Peçanha.
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1: Votação.
0: Fernanda Melchiona, do PSOL do Rio Grande do Sul, critica parte da oposição por obstruir a votação do projeto que tipifica o crime de misoginia. A deputada considera que a medida é um instrumento de combate à violência e ao discurso de ódio contra as mulheres.
2: Fernanda Melchiona também cobra o avanço de outras pautas em tramitação no Congresso, como a instalação da CPMI sobre o Banco Master e a votação do projeto que prevê a redução da escala de trabalho. Para ela, essas propostas respondem a demandas relevantes da sociedade.
0: Ismael, do PL de Santa Catarina, manifesta preocupação com a proposta que cria o crime de misoginia. Na avaliação do deputado, a redação da proposta pode gerar interpretações amplas e afetar direitos como a liberdade de expressão religiosa, de consciência e de ensino.
2: Ismael defende, então, o fortalecimento das políticas de prevenção e enfrentamento à violência contra as mulheres, com ampliação da rede de acolhimento, capacitação de agentes públicos, produção de dados, apoio às vítimas e campanhas de conscientização.
0: Carla Dixon, do PL do Rio Grande do Norte, defende projeto que cria o auxílio financeiro mensal para mães atípicas. Na explicação da deputada, a medida oferece apoio financeiro às mães que deixam o trabalho para cuidar de filhos que exigem acompanhamento permanente.
2: Carla Dixon acrescenta que o benefício seria concedido independentemente do benefício de prestação continuada, o BPC.

0: Para ela, a medida reconhece as dificuldades enfrentadas pelas famílias atípicas e amplia a rede de proteção a essas mães.
1: Transportes.
2: Carros com mais de 5 anos de fabricação poderão ser obrigados a passar por vistoria periódica. O repórter José Carlos Oliveira tem detalhes da proposta.
3: A Câmara dos Deputados analisa o projeto de lei que estabelece a vistoria veicular periódica para carros com mais de 5 anos de fabricação. Atualmente, essa vistoria é exigida apenas em ocasiões específicas, como durante a venda do veículo. A proposta consolida no Código de Trânsito Brasileiro várias regras que hoje estão dispersas em resoluções do CONTRAN, o Conselho Nacional de Trânsito. A vistoria passaria a integrar a verificação de itens de segurança com o controle de emissão de poluentes e ruídos. Também seria exigida em casos de recuperação de veículo roubado e suspeita de clonagem. A condução de veículo sem vistoria obrigatória ou com laudo de reprovação se tornaria infração grave na carteira de habilitação com multa de R$ 195,00 e retenção do carro até a regularização. A proposta é do deputado Fausto Pinato, que rebate algumas críticas que o texto recebeu nas redes sociais.
4: Quando eu propus esse projeto, a intenção nunca foi onerar o cidadão mais pobre ou mais rico. O problema é que eu mexi numa ferida sem querer, né? Ter um comércio de autopeça de carros mais velhos nisso e mexeu com pessoas realmente que estão ligadas ao crime organizado, principalmente na questão de autopeça e roubo de veículos. Então eu queria dizer ao cidadão. Aquele cidadão mais pobre não onera nada.
3: A proposta de vistoria periódica para veículos com mais de 5 anos de fabricação foi aprovada na Comissão de Viação e Transporte, com ajustes feitos pelo relator deputado Cezinha de Madureira, do PSD de São Paulo. O texto está em análise agora na Comissão de Constituição e Justiça. Da Rádio Câmara de Brasília, José Carlos Oliveira.
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1: Justiça.
0: O projeto de Paulo Soares, do Podemos de São Paulo, endurece o combate à corrupção sistêmica. A proposta, segundo ele, prevê a responsabilização de agentes públicos e de pessoas envolvidas em esquemas de corrupção, com penas que podem chegar a 20 anos de prisão.
2: O parlamentar afirma que a iniciativa fortalece os mecanismos de transparência e fiscalização no poder público. Paulo Soares também defende a apuração de denúncias de corrupção e diz que pretende atuar no Congresso em defesa do combate aos desvios de recursos públicos.
0: Chico Alencar, do PSOL do Rio de Janeiro, sugere o endurecimento das regras sobre a guarda de dinheiro em espécie por agentes públicos. O deputado sustenta que valores elevados encontrados em operações policiais levantam suspeitas sobre a origem dos recursos.
2: Para Chico Alencar, a manutenção de grandes quantias de dinheiro em espécie, principalmente em períodos eleitorais, compromete a transparência da administração pública. Ele considera que a medida fortalece o combate à corrupção e aumenta a transparência na atuação de agentes públicos.
0: Otônio de Paula, do PSD do Rio de Janeiro, defende as investigações sobre supostos recursos do Banco Master destinados ao financiamento de um filme sobre Jair Bolsonaro. Ele diz que é necessário esclarecer a origem, a destinação e a aplicação dos valores envolvidos.
2: Otônio de Paula reforça que as investigações devem alcançar todos os agentes políticos, independentemente de posicionamento ideológico. Ele também manifesta confiança na condução do caso pelo ministro André Mendonça e defende a transparência na apuração dos fatos.
1: Segurança Pública.
0: Messias Donato, do União do Espírito Santo, defende o enquadramento das facções criminosas, como o PCC e o Comando Vermelho, como organizações terroristas, frente à decisão do governo estadunidense de sancionar cidadãos e empresas brasileiras ligadas a esses grupos.
2: Na opinião de Messias Donato, a medida é urgente para sufocar os negócios ilícitos dessas organizações no país. O congressista critica ainda a relutância do governo brasileiro em classificar como terrorismo as táticas de pânico e de submissão que esses grupos impõem à sociedade.
0: Termina agora o Jornal Câmara dos Deputados, produzido pela Rádio Câmara, com trabalhos técnicos de Everson Urani e apresentação de Val Monteiro e Márcio Aquiles Sardi. Uma boa noite para você.
2: Você fica com as notícias do Tribunal de Contas da União. Boa noite.
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1: 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Você ouviu a Voz do Brasil. Boa noite.

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1: Para decorar sua casa com quadros, evite aqueles com imagens tristes. Eles deixam o ambiente muito pesado. Nossa casa deve ser um refúgio de paz e alegria. Prefira quadros com cores vibrantes e temas positivos que inspiram felicidade. Que tal um belo pôr do sol ou uma paisagem florida para alegrar as paredes? A arte deve nos trazer boas energias e emoções positivas.
0: Quer saber mais? 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
7: O protetor solar ajuda na redução das queimaduras solares e outros danos à pele. A proteção solar é a principal forma de prevenir o envelhecimento prematuro e de permitir que a pele danificada possa se reparar.
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0: 22:59.
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0: 22:59.
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2: O Google liberou o recurso que permite alterar o endereço de e-mail do Gmail sem a necessidade de criar uma nova conta no Brasil. Agora, é possível modificar o nome de usuário que antecede o termo @gmail.com. A ferramenta foi lançada originalmente na Índia e expandida para os Estados Unidos em março, antes de chegar ao mercado brasileiro. A atualização resolve o problema de quem pretende adotar formatos mais sérios e profissionais sem perder o histórico do perfil.
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2: Higiene bucal em dia é sinônimo de saúde. A higiene bucal dos pets, poucas vezes realizada pelos tutores, é de enorme importância para evitar o tártaro, doenças bucais e a proliferação de bactérias por todo o organismo do animal. Por isso, escove os dentes do seu amigo de quatro patas diariamente, utilizando escova e pasta de dentes específicos para cães e bichanos.
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0: Não, apaga.

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0: meia-noite 59.
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0: 1h58.
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0: 14:58.
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7: Cleiton Romário no churrasco. Já Jorge passou.

0: 3 e 12.
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1: Na palma da mão, assim.
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0: 3h59.
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2: Oi, gente, meu abraço, meu carinho, bom dia aqui do Valdevino Júnior. Hoje é terça-feira, 7 de julho, do ano 2026, temperatura está na marca dos 13 graus.
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2: 5 horas mais um minuto.
4: Em um mundo ameaçado, alguém semeou cisânia no vosso campo de trigo, Senhor. E junto com a beleza serena da tarde e o sorriso das crianças, cresceram as ervas daninhas, da fome, do egoísmo e da guerra. Nós quebramos um pouco cada dia este belo mundo que vós fazeis. Não permitais que nenhum mal esconda a luz da vossa presença e paralise nossos desejos de luta. Amém.

0: O cão vai choramingando pelas ruas da cidade, e quando encontra comida, come somente a metade. Parece que a outra parte ele divide com a saudade.
1: Aí, rapaz, 5:14. Na Luísa, Biagi, né, Priscila, um bom dia pra vocês aí, 5:14.
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3: Harmonia no lar. Nunca transporte qualquer situação ou dificuldades do seu dia a dia para o seu lar. Faça de sua casa uma espécie de refúgio espiritual, de alegria, de confraternização e de satisfação em reencontrar todos os dias os seus entes queridos que adoram compartilhar com você o seu jeito de ser.
4: 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Durante a construção do Canal do Panamá, foi necessário remover 135 milhões de metros cúbicos de terra. 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

0: 5:27.
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0: O relógio marcando 5:30 hoje, né, Marcelo Moreira? É o aniversário do José Carvalho Vigilato, cunhado do Marcelo Moreira, aniversariando hoje em nome de todo o pessoal, né, Marcelo? Um abraço da Silvana também. 5:30, bora, gente.
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0: 5h34.
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0: 1 para 6, bom dia, Lucas Fagione, tudo bem, rapaz? Valdemir, manda um abraço, né, para o senhor Uderico e a dona Célia, né, senhor Uderico, a dona Célia, a voz lá da Laene, o tio Negro, então, é lá no Altino Arantes, ali com o Dom Romeu, ali, mandou um abraço para ouvir a dona Célia e o senhor Uderico esses dias aí, né, as avós da Laene. E do Ulego, tio Ulego lá também, aquele abraço aí para vocês. Obrigado aí pelo o carinho. É, mandar um alôzão, deixa eu ver aqui também, né? Um abraço aí pro João Mendonça. Alô, João Mendonça, tudo certinho? Vamos mandar um abraço lá pro Bola, né? O Bola, a Balvina, o Guilherme, o Valdevino, que lá tá sempre curtindo a gente. A Marta Regina Guidolin, que de vez em quando acorda também, tá sempre curtindo a gente.
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7: O ato de se espreguiçar libera endorfinas, hormônios neurotransmissores que são responsáveis pela sensação de bem-estar. Outro hormônio, a serotonina, também é liberada nesse processo, o que ajuda também a ativar a memória e a dar mais disposição ao corpo.
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8: Beleza da mulher, você muito mais bonita.
7: Para que a maquiagem fique impecável, a pele deve ser preparada corretamente para receber os cosméticos. Use os produtos conforme seu tipo de pele. Lave o rosto, hidrate, proteja contra os raios solares e use um primer.
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0: O relógio marca 16. 16, 16 para 6.
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0: 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Não tem errar. 14 para 6, bom dia.
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0: Beleza, 10 minutos para 6. Bom dia, chamando a alusão também para a doutora Luciana Rodrigues, lá em Bebedouro. Está lá curtindo a gente lá em Bebedouro. Um abraço aí, viu, Luciana, para todo o pessoal, familiar, para todos os amigos aí, tá bom? O pessoal de Batatais, você mandou um abraço para o Alexandre, também mandou um abraço aí para você, viu?
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6: Aí, 4 minutos para 6, vou mandar aqui também, né, pro José Carvalho Vigilato. José Carvalho Vigilato, que está aniversariando hoje, para Luísa Biagi e toda a família, né? Mandar aqui para Leila Mara também, todos os familiares que estão em sintonia com a gente, com a Sônia Guiar, né? Mandar lá para o Lucas Fajone, né, para a Laiene, e também para o filho Rubinho, que está em sintonia com a gente, Valdeci, Alessandra também. É, a gente manda aqui para a Lurdinha Ferrarese e Soélio, que está em sintonia com a gente. Vamos pedir paz e proteção. Ah, a gente manda aqui também para a dona Elza Pavan, né? Dona Elza Pavan, para a Isabel, aí, e toda a família, Casarote, toda a família. Vamos pedir paz e proteção em mais um dia.
7: Senhor, faze do nosso lar a tua casa, que não haja amargura entre nós, porque tu nos abençoas com tua paz e teu imenso amor. Que não haja egoísmo, pois tu és o Deus generoso e doador. Que em nosso lar não haja rancor, porque tu és todo compreensão e perdão. Que ninguém se sinta abandonado, solitário, humilhado, esquecido, porque tu és o Todo-Poderoso e não fazes discriminação de pessoas. Vem morar conosco, Senhor, que a nossa família sinta

0: Sinta a tua presença e, te sentindo muito próximo, valorize a amizade e os encontros reais. Que possamos olhar nos olhos uns dos outros e tenhamos sempre à flor dos lábios uma palavra de bondade, incentivo, o justo elogio, o apreço cordial e oportuno a cada dia, ó Jesus. Que neste momento tão egoísta e centralizado em si mesmo, sejamos um exemplo de concórdia, alegria e equilíbrio, e assim todos reconheçam que Deus está realmente vivendo conosco. E que não nos isolemos uns dos outros, nos cerquemos de silêncio e espírito avesso e agressivo, nós que vivemos debaixo do mesmo teto, mas sejamos cada vez mais abertos ao diálogo e à troca de opiniões. Oh Deus, a grande verdade é que só o amor constrói. E o amor tem de nascer na nossa casa e em nossa família, e nela jamais morrer. Que a nossa família tenha a preocupação de sempre andar nos teus caminhos, sem se desviar deles nunca, seja onde estiver, em casa ou fora de casa. Faze da nossa convivência familiar um testemunho do teu imenso amor pela humanidade. Jesus amado, vem ficar conosco, como nosso bom pastor, nosso conselheiro e amigo maior. Pois somente com a realidade da tua presença poderemos enfrentar as lutas e ser felizes.
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0: Mário.
1: Beleza, hoje é terça-feira, 7 de julho do 2026, temperatura 14 graus, é isso? É, estaremos juntos, se Deus quiser, até, né? 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

Márcio Silva vai da Polícia Curtida. Gente, Marção, um abraço aí para você, muito obrigado, para todo o pessoal, porque tem também aí, né, que seja bem-vindo aí também a soldado, né, Márcio, Bruna, né, um abraço aí para vocês, obrigado pelo carinho. Gente, vamos falar aqui, deixa eu mandar um alusão aqui também pro Geleião, meu amigo Geleião, Márcio Geleião, curtindo a gente, né, Marcião? Márcio é um preguiçoso, né? E Valdemar, manda um abraço lá pro Márcio Baviera, né? É outro preguiça também, então tá bom. Tá chegando, gente, João Mulato e Douradinho, nossos devaneios.

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3: É, mandar um alusão pro Jane e pra Joana também, tá curtindo a gente, né, Jane? Joana, aquele abraço, muito obrigado pelo carinho de vocês aí. E o Vicentão, deixa eu mandar um abraço pro Vicente Canguru. Ô, Vicente Canguru e toda a família, tá aí ligadão com a gente também, levanta cedinho. Manezinho, né, a gente chama de Manezinho. Manezinho São Paulino, né, Manezinho Zanetti, filho do Pedrinho, do Joãozinho, né, de toda a turma lá da Fazenda São Pedro. Lá do cafezinho, o um abraço pro Juca, né, Juca? Jucão também curtindo a gente, que beleza. Ah, alô, Geraldinho Dias, bom dia, aí está sua música.
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0: Que é isso, mulher?
1: 6:11.
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Bom dia para você que está em sintonia. Ah, o Geraldinho curtiu aí, né? Geraldinho Dias, um abraço para você. Né? Obrigado aí pelo carinho, tá bom? É, deixa eu aqui mandar um abraço aqui também para o Zé Piolato, Miranda, né? Um abraço aí para você. Obrigado pelo carinho, tá certo? Aí, Canoa de Agrandá, Zé, vai curtindo, Pinholatão. Sérgio Reis, Sérgio Saltarelli, tá aí curtindo a gente, essa é a esposa Angélica.

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1: 6h16, bom dia, Mané. 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Quem tá curtindo a gente é o nosso amigo Chechel. Chechel, como é que tá, meu amigo? Beleza? Um bom dia.
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6: O Google liberou o recurso que permite alterar o endereço de e-mail do Gmail sem a necessidade de criar uma nova conta no Brasil. Agora, é possível modificar o nome de usuário que antecede o termo @gmail.com. A ferramenta foi lançada originalmente na Índia e expandida para os Estados Unidos em março, antes de chegar ao mercado brasileiro. A atualização resolve o problema de quem pretende adotar formatos mais sérios e profissionais sem perder o histórico do perfil.
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12: O produtor de leite recebeu em média R$ 2,66 por litro em maio. O número apurado pelo CPEA indica que as cotações praticamente estacionaram na comparação com o mês anterior. O cenário, porém, muda de uma região do país para outra. Por exemplo, no Sudeste e no Centro-Oeste, o leite ficou mais caro, uma vez que o clima ruim e o corte de investimentos na cultura derrubaram a oferta. Já no Sul, onde a situação das pastagens é melhor, as cotações caíram. Apesar do sobe e desce diário das cotações, que é normal, o preço do trigo se manteve praticamente estacionado na média das últimas semanas. No Paraná, a tonelada foi vendida em torno de R$ 1.370 e no Rio Grande do Sul a cerca de R$ 1.320. Os números são do CPEA. Mesmo com uma nova safra prestes a começar, a oferta em baixa ajuda a sustentar as cotações. E o produtor que tem mercadoria para vender prefere segurar o trigo, por acreditar que ainda há margem para um aumento das cotações antes da colheita. A safra brasileira de sorgo, que aumentou em 2025, crescerá de novo em 2026. Aliás, ela será bem maior que a anterior. A Conab fala em um avanço de 25% para mais de 7 milhões e 600 mil toneladas, consequência de um crescimento de 31% da área de cultivo para mais de 2 milhões de hectares, já que o rendimento das lavouras deve ser menor.
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16: 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Valdevino, que horas são agora?
17: 6h22.

0: Aê, Tigrila, mais conhecido como Paco, Paco, né? Tá aí curtindo a gente, né, Tigrila? Aquele abraço, um bom dia. O Zé Mário, Chechel, Paulo Valdevino, ontem eu fui ver a netinha Cecília, a vovó, a Cecília, netinha do Cebola, rapaz. Eu não conheci o Cebola, eu não tava mais conhecendo o Cebola, rapaz. Novo implante de cabelo na... O Zé, acho que ele não fez, não. Ele tá sumido mesmo.
1: Olha a cabeleira.

Ah, vai saber, viu, Zé? Viu também? Um abraço aí também pro Rogério Portões. Não tô sabendo. Ele estava sumido, Cebola. Hoje vou procurar saber o que aconteceu com ele mesmo. Você fez o implante mesmo, né? Aquela. Fica aqui igual cocôzinho de pombo, não é?

0: 6h30, deixa eu mandar um alôzão ao Cabeça Mecânico, Renatão Cabeça, né? Mais conhecido como Abacate, né? Ô, Abacate, tá sempre curtindo a gente, um abraço aí pra você. Tudo criação do Juquinha Mecânico, né? É tudo criação do Juquinha Mecânico. Um abraço aí pra vocês aí. Alô, José Carvalho Vigilato, que tá recebendo um abraço do Marcelo Moreira, né? Da Silvana, José Carvalho Vigilato, mais um ano de vida. Ô, Valdevino, tô aqui curtindo você, né? Eu e a Marilda aqui na fazenda, né? Campo da Alegria, né? É aqui na fazenda Campo da Alegria. E, Valdevino, aqui nós vamos fazer um trabalho. Só tô esperando uma pessoa só, tá? Pra pessoa acordar, para ajudar a gente a fazer o trabalho aqui na roça. O Milanja, ele veio para cá, pousou aqui, né? Para adiantar o serviço, para ele acordar mais ou menos 4 horas. Mas até agora nada. E nem vai acordar. Ele chama o Antônio Augusto Ribeiro e junta dois dormindo, assim, entendeu? Rapaz, posa na casa dos outros, dorme, ele não levanta, não adianta, ele não vai levantar. Aí, 6h32.
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0: às 6h34. Bom dia pra você que está em sintonia comigo, né? Tá aí curtindo a gente, né, Cebola? Cebola falou, eu não, Valdevino, ainda tô aposentado, mas tô trabalhando, né? E o Rogerão Portões lá vive aí, nas custas, né, do cunhado, do Rafael, nas custas do Rafael Meneghelli. Rogério Meneghelli que trata dele. Então, Cebola, sabe de tudo também. Gente, vamos falar aqui. É Chiquinho, Francisco de Assis, tudo bem com você, meu amigo? Um abraço, muito obrigado pelo carinho. O João Mendonça também que está aí curtindo a gente. 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

0: Senhor Devino, que horas são agora?
1: 6h39.
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3: Aprenda a não ser perfeito. Perceba como nos seus erros é possível tirar algum aprendizado. Normalmente, colocamos um nível muito alto de exigência para nós mesmos. Isso é muito cruel. Seja mais tolerante consigo mesmo.
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0: Um abraço pro João Viana, né? William Cracos, Antônio também tá aí curtindo a gente, um abraço. 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Duvílio, meu amigo Duvílio, pescador, tudo bem, Duvílio? Quer matar a saudade do

0: 9 para 7. Deixa eu mandar um luzão pra Maitê, né? Maitê, tá aniversariando hoje, Maitê. O vovô Marquinhos Biagi tá mandando um abraço pra você, viu, Maitê? Viu? Um abração aí pra você, tudo de bom. É a netinha de coração aí do amigo Marquinhos Biagi. Então, é pra ser parente do Geraldinho Matador também, não é isso? Maitê, um abraço pra você, viu?
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0: Beleza. Aí, Marquinhos Biagi, bom dia, né? Tem o Marquinhos Filho também, né? Motoqueiro, bicicleta, aí parece uma moto, né? Alô, Ademir Sardi, um abraço, obrigado pelo carinho. Daqui a pouquinho tem com o Padre Batista Fábio Alexandre Lubis, com o Café com Notícias, já já.
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2: Valdevino Júnior, o homem correria.
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0: Aí o correria fica por aqui. Fiquem com Deus, gente.

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0: Agora são 7h04, bom dia, Batatais. 7h04, bom dia, Brasil. Quem tem o prazer em cumprimentá-los hoje, feliz, porque os Estados Unidos perdeu, é compadre Batista Lubis. Bom dia, o Valdevino Júnior, Fábio Alexandre, bom dia, Fábio.
1: Bom dia, Batista, bom dia, Lubis, e um bom dia aos ouvintes do programa Café com Notícias, que estão sintonizados na programação da Difusora FM 88,3, hoje, terça-feira, 7/7/2026. 7 de julho de 2026. Vamos receber hoje aqui no programa o advogado Dr. Mário, representando a OAB Batatais. Também, atenção, população de Batatais, na última sexta-feira aconteceu o lançamento da 13ª edição Movimenta Batatais 2026, tá certo? A venda das camisetas. Na última sexta-feira, a Associação Movimenta Batatais encerrou uma campanha Movimento do Bem. Mais de 21 mil bilhetes foram vendidos, dos 25 mil bilhetes que foram colocados à venda, por 18 entidades. Os contemplados, né? Um prêmio de 40 mil e mais 4 prêmios de R$5 mil. Fechou uma campanha e já deu início a outra campanha, venda de camisetas, e esse ano a camiseta R$ 70,00. Daqui a pouco os detalhes, as informações. 7h04, vamos aos fatos históricos que marcaram essa data. O dia 7 de julho. Hoje é dia do ingresso das mulheres nas fileiras da Marinha. Celebra a data em que a instituição militar abriu portas para a participação feminina. E também é uma data importante: em 1978, ocorreu no Brasil a leitura de uma carta contra o racismo em frente ao Teatro Municipal de São Paulo. É marco do movimento negro unificado. E atenção aos chocólatras. Hoje, 7 de julho, Dia Mundial do Chocolate. É comemorado em 7 de julho. A data celebra a chegada do doce à Europa no século XVI. No Brasil, a indústria produz mais de 500 mil toneladas por ano. É uma ótima oportunidade para consumir sem culpa ou aproveitar promoções locais, aí as promoções, tá certo? É, um pouco da história, né, do chocolate. Os maias e os astecas foram os primeiros a consumir o chocolate. Eles transformavam o cacau em uma bebida amarga. A data de 7 de julho marca a introdução do alimento na França em 1550. Benefícios e curiosidades. O bem-estar. O chocolate libera serotonina, o hormônio da felicidade. Nutrição. Versões com alto teor de cacau, meio amargo e amargo. Muitas pessoas adoram, outras, né, não gostam de meio amargo ou amargo, prefere ele docinho. São ricas em antioxidantes, né, o meio amargo e o amargo. É, portanto, nada melhor do que comemorar a data, Dia Mundial do Chocolate, neste 7 de julho, saboreando um belo chocolate, né? Mas sem exagero, tá certo? Coma com parcimônia, com moderação, e aproveite, saboreie um bom chocolate para comemorar essa data, 7 de julho, Dia Mundial do Chocolate, um dos alimentos mais consumidos no mundo. No Brasil são fabricadas 500 mil toneladas de chocolate. É muito chocolate.
0: É muito chocolate. E tem muita gente que, né, não pode comer chocolate. Você sabe, né? Já contei a história aqui, né?
1: Comeu, saiu correndo.
0: É. Isso aí, as mães devem tomar muito cuidado quando utilizam algumas frases, né? Para fazer o filho ficar quietinho, né? Ó, oh, vou te levar para tomar injeção, viu? Tá? Teu pai vai chegar hoje de tarde e vai te dar uma pizza, né? É, chocolate, não, isso aí eu não vou te comprar porque isso dá dor de barriga. E com isso aí, essas frases de intimidação, né? E acaba colando na cabecinha da criança e depois, quando fica adulto, principalmente quando chega o ponto alto de adulto, que começa a caminhar para ser criança novamente. Então tem que volta tudo à cabeça.
1: Exatamente.
0: Você falou sobre o movimento negro, foi
1: a data 1978, ocorreu no Brasil a leitura de uma carta contra o racismo em frente ao Teatro Municipal de São Paulo.
0: São Paulo.
1: Marco do Movimento Negro Unificado.
0: Que tinha algumas frases, aquelas que o pessoal grita lá atrás, né? Porque caso de sindicato, você sabe o que é, né? Vai, companheiro, eu fico aqui, né? Vai você lá, a polícia está lá na frente. Vai, companheiro, vai lá, entrar no cacete. Então, assim, é as frases do movimento. Uma das frases, tô negro, no bom sentido de tô liso, sem grana para gastar no cinema. E agora? Se for assistir o Móveis de graça, aí pode ser de batatais, né? Vamos colocar assim. Tem opções? Esse movimento, né? Novamente lá gritava outras frases. Se tô negro for no outro sentido, de humor pesado, conta aí o que está pegando. Então era as frases que eles utilizavam, coitados, né? E, aliás, eu faço parte da raça negra. Essa história que está lá no documentozinho pardo era até um sentido, né, de discriminar. Chegava lá meu pai, né, eles falavam assim, branco, pardo ou negro. Então, os pais, né, falavam assim, não, meu filho é pardo. Não tem nada de pardo. Ou é você branquinho, que nem vocês, ou é nós somos negros. Porque eu vou te contar uma coisa, eu estou mais ou menos assim, porque vivo na sombra e tal, mas pegar um solzinho de praia de uns 5 dias, né, Fábio? O cabelo, se pegar o sol, vai enrolar, né? E a corzinha vai chegar lá. Então eu sou depois das 6 horas, não é antes das 6 horas. Embora nasci ao meio-dia, né? Mas no dia 9 de maio. Não vou falar a quantidade de anos, senão o pessoal vai assustar. Mas a vida é assim. E o negro que lutou, luta e vai ter pela frente muita luta ainda para ser reconhecido. Não por todos os brancos. É aqueles que estão lá em cima, né, que conseguiu ficar rico nas costas dos escravos, né, e aí vem tocando tal. Então hoje acho que é mais importante. Ora, a cor muda o ser humano, Fábio? Não muda. Nós temos aí, né? Qual que é o maior jogador do país? É o negro. A maior radialista publicitária dos Estados Unidos é uma negra, né? Lutador de boxe, quem foi, quem é o maior? É o negro. Então, tem o maior médico, o médico mais famoso do mundo, ele é negro. Então, qual a diferença da cor? Né? Não tem diferença nenhuma. Mas é bom a gente lembrar sempre assim, porque tem muita gente aí que, soberbo, não faz só o preto de escravo, não, Fábio. Faz os brancos também.
1: Dentro dos fatos históricos que marcaram essa data, 7 de julho de 1930, morre o escritor inglês Arthur Conan Doyle, criador do personagem Sherlock Holmes. 1947, um disco voador que teria caído na cidade de Roosevelt, nos Estados Unidos, provoca um dos maiores mistérios do século e também o chamado escândalo Watergate. 1950, ocorre a primeira transmissão de TV a cores nos Estados Unidos. 1957, Pelé estreia aos 16 anos na seleção brasileira de futebol contra a Argentina. Em 58, o Brasil conquista o seu primeiro título mundial. 1990, morre o cantor e compositor Cazuza, vítima da AIDS. 2005, uma série de 4 explosões ocorre no sistema de transporte em Londres, matando 56 pessoas, incluindo 4 homens-bomba, e ferindo mais de 700 pessoas. 2006, morre Syd Barrett, fundador da banda inglesa Pink Floyd, uma das bandas de maior sucesso da história da música. 2007, a estátua do Cristo Redentor do Rio de Janeiro é eleita uma das 7 maravilhas do mundo. 7:13. Estudantes da rede estadual estão de férias. O recesso do meio do ano para 3 milhões de estudantes da rede estadual paulista começa nesta terça-feira, dia 7 de julho. A pausa segue até o dia 24 de julho, quando alunos, professores e equipes de apoio retornam para as atividades do segundo semestre. Assim como nos últimos 3 anos, unidades do Sistema Centralizado de Distribuição de Alimentos permanecerão abertas durante o período e vão oferecer almoço a alunos previamente cadastrados. O almoço nas férias é servido sempre de segunda a sexta-feira, das 11 da manhã às 13:30. O cardápio é variado ao longo do mês e segue as orientações da equipe de nutricionistas da Secretaria de Educação do Estado de São Paulo, SEDUC-SP, de acordo com as diretrizes do Programa Nacional de Alimentação Escolar, o PNAE. Na edição de julho de 2025, foram servidas mais de 9 mil refeições. Participam do almoço das férias escolas de 152 municípios de todo o estado de São Paulo. Dos 645 municípios, 152 participam, em que a alimentação escolar é centralizada. Nessas cidades, os contratos de cozinheiras e compras de insumos para refeições dos estudantes da rede estadual são feitos diretamente pela Secretaria de Educação. No retorno às aulas, a partir do dia 24 de julho, as unidades da rede estadual darão início à preparação e aplicação das provas de recuperação do primeiro semestre a estudantes do quarto ano do ensino fundamental à terceira série do ensino médio. Entre 27 e 31 de julho, as escolas devem organizar atividades de reforço e aprofundamento dos conteúdos previstos para o semestre nos componentes do currículo paulista de cada ano série. As provas estão agendadas para o intervalo entre 3 e 7 de agosto. Podem participar alunos com notas iguais ou menores de 5 no primeiro e segundo bimestres, ou que queiram melhorar a média no boletim. As avaliações de recuperação vão substituir a menor nota entre os 2 primeiros bimestres do ano letivo. Boas férias aos pouco mais de 3 milhões de estudantes da rede estadual de ensino, rede estadual paulista e a rede de ensino do estado de São Paulo. Férias começando nesta terça-feira, dia 7, e vão até o dia 24 de julho. É aquela pausa para recarregar as baterias, descansar, não é? E começar aí o segundo semestre, né, com uma bateria recarregada. 7:16.
0: Você falou sobre o Cristo Redentor. O Cristo Redentor.
1: 2007, a estátua do Cristo Redentor no Rio de Janeiro é eleita uma das 7 maravilhas,
0: do mundo, né? O Cristo Redentor do Rio de Janeiro, que foi construído, começou a obra em 1926 e terminou em 1931. Foi no dia 12, dia de Nossa Senhora, a inauguração do Cristo no Rio de Janeiro. Agora, é importante a gente falar uma das coisas, né? Como nasceu a ideia do Cristo Redentor? Era um sonho de uma princesa, né? Mas o Cristo Redentor, ele foi construído por uma equipe brasileira e uma equipe francesa. Veja bem, o Heitor da Silva Costa, o engenheiro brasileiro, foi o autor do projeto e responsável pela construção toda. George Leonida, escultor romeno, ele esculpiu o rosto do Cristo em gesso em Paris. Olha onde que foi feito, em Paris, que foi feito o rosto do Cristo. Paul Ludovisky, escultor franco-polonês, fez o projeto artístico da estátua com os braços abertos, né? E, aliás, a estrutura é de concreto armado, revestida com milhares de pedrinhas de pedra sabão, vindas de Minas Gerais. Isso evita rachaduras e deixa ela clara, brilhando no sol. Então, olha quanta coisa importante que foi feito, que ficou. Ficou no topo do Morro Corcovado, com 710 metros de altura. E hoje é uma das sete maravilhas do mundo moderno. Agora a perguntinha. Você já foi no Rio de Janeiro? Visitou o Cristo? Não. Ficou lá na praia de Copacabana, vendo as meninas deitar de bruços, tomando um solzinho, né? Eu tinha um amigo que nós fomos pela primeira vez no Rio de Janeiro. E eu fazia entrega uma perua 63 rural. Não tinha nem suário, tinha umas tábuas. Nós fomos em 11 dentro dessa perua no Rio de Janeiro. E este amigo meu, ele era meio pancadão, mineirão, de Guaxupé, né? O Irã. E ele põe um chapéuzão de palha que ele estava com medo de queimar do sol. Porque falava que queimava do sol. Ninguém conhecia o Rio. Primeira coisa que todo mundo fez, a hora que eu parei o expressinho, né? Caindo os pedaços, foi todo mundo para o mar. Pô, vê se a água era salgada mesmo, viu? Isso todo mundo faz, viu? Não vem falar que você não faz, Lúcio, você, Fábio, chegou lá, a primeira coisa que faz é pegar um pouquinho de água, põe na boca para ver se é salgado. Não é isso que acontece com todos? Né? Mas a finalidade era ver o Cristo. Nós todos fomos para lá para ver o Cristo. Mas ninguém viu o Cristo. Porque o Irã teve uma cena fantástica, ele tropeçou numa senhora que estava deitada de bruços tomando sol. E ele, ao invés dela xingar, era tantas mulheres deitadas que ele acabou xingando. Né? Mas ele era um rei, né? Era um comediante natural na vida inteira. Então é isso, vai no Rio de Janeiro, vai ver o Cristo ou vai ver a praia? Qual que é a pergunta, né? Você já subiu lá para ver o Cristo, Lubis? Não. Já subiu, Fábio?
1: Não, Batista, eu nunca fui ao Rio de Janeiro.
0: Ah, você nunca foi no Rio?
1: Não, a minha esposa já foi ao Cristo Redentor, mesmo porque ela é de lá.
0: É de lá.
1: Ela é carioca da Gema.
0: Ah, nasceu, então eu já vi o Cristo muitas
1: nasceu
0: vezes.
1: Nasceu no Rio de Janeiro e veio para cá com 14 anos, né? Quando veio para cá, falava o cariocado maciço, né?
0: Maciço.
1: Pois, X. Né?
0: Tem alguém aqui que não é carioca de verdade, mas fala, né?
1: Porque fala garoto. Então era o linguajar, mas aí já há muitos anos no Brasil, então ela
0: aqui em
1: agora já fala mais paulista do que o carioca, né?
0: Mais do que o carioca.
1: Ela já,
0: né,
1: foi no
0: não, lá com certeza. O carioca
1: Cristo
0: adora.
1: Né, tudo, mas eu nunca fui.
0: O carioca adora. Eles têm aqui lá um ponto de turismo que leva a gente para gastar dinheiro para manter lá no Rio de Janeiro, né? Então eles sobem aqui lá todos os dias praticamente. Mas na verdade é uma obra lindíssima. Eu subi lá, mas subi na estradinha. Naquele, como fala, aquele trenzinho lá, aéreo lá, eu jamais vou subir naquilo
1: lá. Pão de açúcar lá?
0: Pão de açúcar, pelo amor de Deus. Né? Não dá balança com vento, é verdade. E quando estragou, porque já teve o cara que parou na metade do caminho, né? E aí, como é que foi? Aí teve de bombeiros ir lá socorrer, né? Olha, gente, não é fácil, não. Mas 7 horas e 21.
1: 7h21, daqui a pouco as informações da Copa, intervalo.

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1: 7:24. 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Tudo isso e muito mais você vê na Carol, Óticas Carol, no centro de Batatais. 7:26, Copa do Mundo. Tivemos ontem mais duas definições, ou mais uma definição de mais um jogo aí para as quartas de final da Copa do Mundo. No primeiro jogo de ontem, a seleção de Portugal, de Cristiano Ronaldo, que se despediu, né, das Copas do Mundo, depois de 6 Copas, ele participou de 6 Copas do Mundo, a seleção de Portugal perdeu ontem para a seleção da Espanha por 1-0. E o gol foi feito ali no finalzinho do segundo tempo, 43, 44 do segundo tempo.
2: E foi bonito, hein?
1: Foi uma ducha de água gelada em cima dos portugueses.
2: Não tinha tempo, uma defesa fechada, tinha exatamente 5 homens lá. Sim. Mas não valeu quem fez o gol, valeu quem deu aquele passe.
1: Exatamente.
2: Ele foi para lá, ele viu a brecha, né? E o atacante entendeu. Certo, ele olhou e falou: olha, estou te dando isso aí, você chuta essa coisa lá no gol, porque.
1: Toma, faz.
2: Faz. Se ele perde aquele gol ali, ele ia perder a vida, porque eles iam bater nele lá no vestiário. Deu tudo, só faltou marcar o gol. O cara sabe, é o que nós não tínhamos e não tem lá na Copa do Mundo, né? Para fazer aquela jogada ali, olha, pode alguém de outros times torcer, mas só tem o Ganso para colocar uma bola daquele jeito para o atacante fazer gol. Foi lindo, foi muito. O gol foi produzido, né? Ele fez todo o trabalho, segurou, lançou, o outro entendeu, ele jogou. Foi um gol muito. E outra coisa.
1: Nós tivemos um gol semelhante, né? E até um pouco mais difícil, foi o gol contra a virada contra o Japão, né? A bola enfiada pelo Matheus Cunha, né? Uhum. Para o jogador da seleção brasileira, né? Que o Martinelli, que entre os zagueiros ali conseguiu bater de primeira e fez o segundo gol do Brasil. Foi uma bola assim, mais difícil.
2: Só ainda que o Martinelli trabalhou mais, né? Porque você vê que ele pega e ele vê o canto certinho e faz. Agora, esse de ontem, não. Ele bateu de pé esquerdo ainda. E por baixo do goleiro.
1: Tem gente que bate fácil, né?
2: Bate.
1: Com direita, com esquerda, enfim.
2: Agora, perder aquele gol do Brasil, aquele pênalti, eu não acredito. Ele foi numa corrida, deu 2 pulinhos, né? E errou o gol. O que adiantou fazer todo aquele espetáculo? E na hora que precisava ser o espetáculo, ele não realizou o show, né? Deixou o goleiro pegar daquele jeito.
1: Bom, Portugal está fora da Copa do Mundo, a Espanha continua. E ontem, né, o Cristiano Ronaldo, aos 41 anos, ele disse, né, no final, na entrevista coletiva, que essa foi a sua última Copa. Ele não disse adeus ainda à seleção, mas deixou em aberto que ainda vai fazer alguns jogos pela seleção portuguesa, mas Copa do Mundo foi a sexta e a última Copa do jogador Cristiano Ronaldo, mesmo porque ele já está com 41 anos. A próxima Copa, ele vai estar com 45 já, né?
2: Fábio, eu acho que para ficar na história, como um jogador que perdeceu uma seleção, jogo na Copa do Mundo, ele com 45 anos ainda vai jogar melhor que muitos pernetas por aí, viu?
1: Então, ele disse que Copa do Mundo é a última, né? Mas,
2: mas aquele mar que
1: defender depois... a seleção portuguesa, ele ainda vai fazer alguns jogos.
2: Ele mesmo com 45, se colocar ele lá, ele ficar em pé, sem fazer nada, ele perturba meio mundo dentro do campo. É igual o Pelé, né? Como dentro do campo, até com 50 anos, falar assim, chegar no. Ó, o Pelé ressuscitou e está chegando. Ó. São jogadores que são os ídolos, né? Que você viu, o cara com a idade dessa não bebe, não fuma, não entra em balada, não faz nada, tem ajuda realmente no social e muito, ajuda muito, né? Investe bastante. Então, Deus vai ajudar que ele vai chegar nos 45 com a saúde perfeita e vai ajudar talvez o Portugal mais uma vez, né?
1: E no segundo jogo de ontem, na noite de ontem, a seleção, a última, a única que ainda estava na Copa, né, porque o Canadá já foi desclassificado, a Inglaterra tirou o México, né, e ontem os Estados Unidos, com a casa cheia em Seattle, né, os Estados Unidos tomou um sacode da Bélgica 4-1, e essa foi a maior goleada dessas oitavas de final até o momento. Até então, né? Vamos verificar aqui. 1-0, 3-0, 1-0, né? 2-1, 3-2, portanto, 4-1, fora as ameaças, né? Fora os ameaços ali. A seleção dos Estados Unidos ontem perdeu o rumo, né? A Bélgica colocou os Estados Unidos na roda e enfiou 4-1 na seleção dos Estados Unidos. Agora. Nenhum país mais sede está na Copa do Mundo. O Canadá já está fora, México já está fora, e ontem a seleção dos Estados Unidos deu adeus à Copa do Mundo 2026. Oh. Aqui um confronto, mais um confronto, nas quartas de final. A Espanha vai pegar a seleção da Bélgica aí, um confronto europeu entre Espanha e Bélgica. E hoje teremos os dois últimos jogos das oitavas de final para definir aí todos os confrontos das quartas de final. Hoje, às 13 horas, a seleção da Argentina encara a seleção do Egito. E às 17 horas, né, no segundo jogo de hoje, a Suíça encara a Colômbia. No momento, nós temos só... dois países aqui, né, da América na Copa do Mundo aqui, América do Sul, né? Argentina e também Colômbia, né? Quem passar de Argentina e Egito vai pegar quem passar de Suíça e Colômbia. Teremos um confronto europeu, né, entre Espanha e Bélgica nas quartas de final. Será que teremos também um confronto americano, né, entre Argentina e Colômbia? Tudo é possível, né? No papel, Argentina e Colômbia têm melhores equipes que Egito e Suíça, mas a questão é definida lá dentro das quatro linhas. Será? O que pegou ontem foi a questão envolvendo o cartão vermelho dado pelo árbitro brasileiro, Rafael Claus, no jogo entre Estados Unidos e Bósnia. O técnico dos Estados Unidos, né, que é argentino, ontem após o jogo... Está aqui, técnico dos Estados Unidos desabafa sobre caso Balogun. Estou decepcionado com muitas pessoas. Maurício Pochettino evitou colocar a polêmica envolvendo Balogun como um dos motivos para a eliminação dos Estados Unidos da Copa do Mundo, mas fez um desabafo. Goleado pela Bélgica por 4-1, na segunda-feira em Seattle, o time, um dos países sedes da competição, deu adeus ao torneio depois de um noticiário ser tomado pela suspensão do atacante que a FIFA reverteu antes do confronto. Ele disse o seguinte: quero dizer uma coisa, mas é muito pessoal, muito frustrado e decepcionado com as pessoas. Elas deveriam compreender a situação e não misturar as coisas. Em toda essa situação, que foi algo de caráter pessoal, não acredito que isso tenha afetado o nosso desempenho. Não é uma desculpa e não podemos usar desculpas. Simplesmente não era o nosso dia, salientou o técnico. Qual é o sentido de insultar alguém? de enviar uma quantidade enorme de mensagens ofensivas ou até ameaças, estou muito decepcionado com muitas pessoas, porque misturam as coisas, colocam política no meio, falam em manipulação, questionam ética e integridade, prosseguiu o técnico. O comitê disciplinar da FIFA revogou a suspensão do principal jogador da seleção americana após a expulsão dele na partida contra a Bósnia na segunda fase. Foi um cartão vermelho apresentado pelo árbitro brasileiro Rafael Claus em um lance revisado por recomendação do VAR devido a um pisão de Balogun no calcanhar do zagueiro do time da seleção da Bósnia. O presidente dos Estados Unidos, Donald Trump, ligou para o presidente da FIFA, Gianni Infantino, para pedir a revogação da suspensão automática do atacante americano. Ao admitir a ligação, Trump chamou Klaus de árbitro suspeito. A CBF saiu em defesa do brasileiro, dizendo que Klaus possui uma trajetória marcada por excelência técnica, conduta ética e absoluto respeito ao futebol. Em sua manifestação diante da polêmica, Infantino negou interferência de Trump e alegou que o comitê disciplinar é independente. O Pochettino disse: "Eu sou o treinador da seleção. Existe uma regra que permite à federação solicitar que um jogador fique disponível. A minha função era treinar a equipe. E se o jogador estava disponível, porque o regulamento da FIFA permite isso, então não havia problema", reforçou Pochettino. E disse mais: "Se começarmos a discutir a história deste jogo, falando de ética ou tentando misturar esses assuntos, isso me decepciona pessoalmente, porque acho que o debate deveria ser apenas sobre a possibilidade prevista no regulamento para essa situação, como já aconteceu com outros jogadores e outras seleções." Ao avaliar o desempenho na goleada, Pochettino resumiu: "Não jogamos da maneira que deveríamos jogar, nem mostramos a qualidade que temos. Tudo o que estava acontecendo ao redor ficou do lado de fora. Não acho que tenha sido uma situação que tenha afetado o grupo. A Bélgica foi melhor do que nós e é isso." Foram as palavras do técnico argentino Maurício Pochettino, da seleção dos Estados Unidos, após a eliminação ontem, a goleada sofrida pela Bélgica por 4-1.
2: No estádio Seattle. Então, poderia, né, ressuscitar o índio Seattle e mandar ele fazer mais uma vez uma carta para o Trump. Porque ficou famoso o Seattle pela carta que ele fez quando estavam atacando os índios, porque existe no mundo conhecido mais ou menos 570 tribos diferentes. E o Seattle, ele era o chefe. E eles foram derrubando, e ele faz a carta ao presidente na época, falando: "O senhor está tirando o direito das nossas criancinhas de tomar uma água limpa, de comer uma caça, porque estava acabando com as matas. Hoje estou enchendo as paciências nossas aqui, para não falar um palavrão, sobre a questão do desmatamento. Mas eles lá desmataram tudo. E foi preciso que o índio Seattle mandasse essa carta, puxando a orelha do presidente da época, e o presidente entendeu muitíssimo bem a situação do Seattle, né? E hoje tem o estádio onde realizou o jogo. Quem sabe, né, se existe a reencarnação, o índio Seattle deve cair em alguma pessoa e fazer uma nova carta agora para o Trump. Para de fazer palhaçada aí, né, no nosso estádio, porque o Seattle é estádio desse índio, né? E diz que é maravilhoso, né? Diz que é um dos mais belos do mundo, o estádio de Seattle.
1: Exatamente. 7 horas e 39 minutos, intervalo.

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3: Dica Rural. Desmamar um potro é sempre estressante e meio complicado. Na maioria das vezes, os potros têm tendência a tentar sair de onde quer que estejam, pulando cercas e indo à procura da mãe. É comum ver fraturas em potros que pularam cercas de curral baixas na tentativa de ir de encontro à mãe. Portanto, a altura deve ser suficiente para desencorajá-lo a pular. O ideal é deixar a mãe bem longe do local onde será feito a desmama. Se a fazenda for pequena, sítio ou chácara, então a solução é deixá-lo numa baia para que se acostume com a separação. O trato deve ser o mais correto possível, dando feno ou volumoso de boa qualidade, ração para potros, água limpa e sal mineral.

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1: 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E a quinta loja da rede na cidade de Altinópolis. 7h42, a Associação Movimenta Batatais realizou na tarde da última sexta-feira, 3 de julho, o encerramento oficial da campanha solidária Movimenta do Bem 2026. E, na sequência, já fez o lançamento oficial da 13ª edição da campanha Movimenta Batatais 2026, com a venda das camisetas. De acordo com os organizadores, a campanha distribuiu R$ 60 mil em prêmios, sendo R$ 40 mil para o primeiro colocado, e R$ 5 mil para cada um dos 4 prêmios seguintes via Pix, viu? Na hora lá, o Pix caiu na conta de cada um, totalizando 5 contemplados. Neste ano foram disponibilizados 25 mil bilhetes da campanha Movimenta do Bem 2026, vendidos ao valor de R$ 20 cada. No total, de acordo com os organizadores, foram vendidos 21.791 bilhetes. O sorteio foi realizado no sábado, dia 27 de junho, pela Loteria Federal. Os contemplados são: primeiro prêmio, Larissa Guina, com bilhete 06440, bilhete vendido pela Pai Batatais. Segundo prêmio, 53.888, Vinícius Sestari, bilhete vendido pela Fundação José Lazzarini. Terceiro prêmio, 07818, Larissa Meira Roberto, bilhete vendido pela Fundação José Lazzarini. Quarto prêmio, 00467, Celso D. Galego Júnior, bilhete vendido pela Abadef. E o quinto prêmio, 15020, Manuel Henrique Raimundini, bilhete vendido pelo Instituto Adote. Participaram da campanha Movimenta do Bem 2026 e também estão participando agora da campanha Movimenta Batatais 2026 as instituições de Batatais: Abadef, ABR Meu Primeiro Passo, ADEPAB, APAI Batatais, Cantinho do Futuro, Comarev, Creche Menino Jesus, Eurípides Barcenufo, Fundação José Lazzarini, Instituto Adote, Judô Batatais, Lar São Vicente de Paulo, ONG Novo Caminho, Os Samaritanos, Pedacinho do Céu, Santa Casa de Batatais, Coral Pingos de Luz e Grupo Escoteiro Alta Mugiana. A reportagem da Difusora Batatais esteve presente e entrevistou Larissa Guina, que falou da sua alegria em ter ganhado aí o prêmio de R$ 40 mil.
2: R$ 40 mil, muito feliz pela premiação. Queria primeiro agradecer a Deus, né, que dá a condição para a gente estar ajudando, né. E o pessoal do Movimento do Bem faz um trabalho incrível. Eu acho que ajudar o próximo, estender a mão, o amor ao próximo é o mais perto que a gente pode chegar de Deus. Então, assim, muito feliz mesmo e que Deus continue abençoando todo mundo aqui.
3: Você estava contando que no dia do sorteio, quando entraram em contato com você, você achou que era um trote?
2: Achei que era um trote, ué. Quem que ganha 40 mil assim, de uma hora para outra? Foi um saldo totalmente atípico, como eu estava comentando. Faleceu um amigo nosso e a gente tinha acabado de chegar do velório. Então, duas coisas assim que eu jamais imaginaria passar. Foi ir nesse velório desse amigo, que foi uma morte repentina, assim, e ganhar 40 mil, assim, do nada. Mas eu estou muito feliz e uma hora Deus honra. Muito obrigado.
3: Na hora que você teve certeza, não, eu sou a ganhadora, como é que foi?
2: Eu comecei a ligar para todo mundo da minha família. Primeiro eu liguei para minha mãe, que estava dormindo, coitada, era quase 10 horas da noite. Ela não estava acreditando também, mas eu falei, mãe, é verdade. E liguei para meus irmãos também. E foi uma surpresa muito boa. Não esperava, mas Deus achou que foi o momento certo. E foi mesmo, estava precisando.
3: Você comprou quantos cupons? Quantos bilhetes?
2: Eu comprei dois. Comprei dois da Roberta, uma cliente nossa lá da Casa da Marmita. E a Ana Paula, da Pai, que entrou em contato no sábado. E eu falo que quando é para ser, acontece mesmo, né? Porque o bilhete premiado não compraram, não teve comprador. E aí foi por aproximação. E o aproximado mais próximo era o meu.
3: Você está sempre comprando, sempre colaborando com as entidades, né, nessas campanhas?
2: Sim, eu enfatizo que a gente tem que ajudar todos, sim. A nossa família sempre ajudou muito a Pai. A gente sempre foi presente no leilão rural deles, compra rifa de carro, e a gente sempre ajudou, sim.
3: Dinheiro chegou numa boa hora?
2: Numa boa hora, demais da conta. Agora é pensar com carinho para ver o que a gente vai fazer com ele.
3: Tá certo, parabéns.
2: Muito obrigado, gente. Deus abençoe todo mundo.
3: Fala aqui agora com o Manuel Henrique Raimondini, um dos ganhadores do prêmio de R$5.000 da campanha Movimento do Bem. Ô, Rick, contente, satisfeito? 5 mil já está na conta via Pix.
0: Claro, você sabe que, como eu falei na minha explanação, que ganha quem compra. Eu participo e queria dizer aqui, e as entidades são testemunhas disso, você viu o próprio Fernando Sassi falou, todas as entidades estão aqui, de uma forma ou de outra eu ajudo. Todos eu ajudei de uma forma, ou com pizza, ou com feijoada, ou com rifa, ou com bingo, e aí outras também que não estão aqui, como Batatais Futebol Clube, você sabe, escolas de samba e assim por diante. Então o primeiro intuito a gente é como para ajudar. Tem minhas filhas, minha esposa também, que são bem relacionadas, também elas têm os compromissos. Então eu sempre compro e nunca um ou dois, sempre, mas o primeiro intuito é ajudar. Sabemos todos nós que a prefeitura tem parceria com as entidades e ajuda, subvenciona, um bom valor, inclusive, mas também é insuficiente. Então, o primeiro momento é a compra ajudar. Sinceramente, ganhei o prêmio, lógico, tanto é que vim receber, estou muito satisfeito. E eu estava lembrando, inclusive, aqui com a Cristina da Pai, em 1994, a Pai, que eu lembrei por causa da Copa do Mundo agora, não sei se vocês lembram também, ela fez um bolão, você começava a preencher todos os jogos, até chegar na final, que ia ser o campeão. Naquela época eu ganhei em terceiro lugar, olha pra você ver, acertei acho que 60% ou 70% dos resultados. Então me lembrou por causa do evento da Copa do Mundo agora. Mas todas as entidades sabem que eu colaboro, ninguém negou aqui, dessas eu comprei de 4 ou 5 entidades. Então vai lá, deixa bom, deixa para minha esposa, deixa para minha filha, deixa no meu serviço. Então, é assim, eu fico satisfeito em poder ajudar. E, evidentemente, contente também com recebendo o prêmio.
3: O bilhete foi do Instituto Adote?
0: É, o que eu comprei, o sorteado foi do Instituto Adote, o número 15.020. E compro sempre esse número 020. O meu pai, uma época, ganhou um prêmio, e eu sempre compro, ganhou um prêmio da... Eu não lembro, foi Loteria Federal, o jogo do bicho, com 0,20. E coincidiu de ser e eu acabei sendo sorteado.
3: Na sorte.
0: É, isso é coisa só de quem joga, viu? Eu gosto. A intenção é ajudar, mas estou muito feliz de ter recebido essa organização. São entidades sérias, a comissão organizadora muito séria, então nós temos todos que ajudar.
3: Parabéns.
0: Obrigado.
3: Fernando Sasso, um dos diretores da Associação Movimenta Batatais. Fernando, encerramento de uma campanha e já começando outra.
4: Você vê, Fabinho, que coisa boa, né? Nós estamos hoje uma dupla alegria. Encerrando o Movimento do Bem, uma arrecadação recorde, um modelo de campanha diferente, que foi muito bem recebido pelas entidades. E lançamento, antecipadamente, esse ano, né, dia 3 de julho hoje, do 13º Movimento Batatais. As entidades estão aqui já pegando as suas 8.490 camisetas iniciais para começar as vendas.
3: Fernando, o Movimento do Bem, pelos números que você apresentou, bateu todos os recordes, venda de bilhetes?
4: Fantástico. Esse ano as entidades venderam 21.791 bilhetes. Foi arrecadado para elas, porque o formato da campanha foi diferente. Nós pensamos assim, poxa, não vamos esperar o final da campanha para passar o dinheiro para as entidades. Vamos fazer de uma forma que elas vendem e pegam o dinheiro para si e repassam só o custo da campanha para a gente. Então, desde o início lá em fevereiro, as entidades já recebiam o valor de R$20, ficavam para si R$17 e repassavam apenas para a entidade, para a associação, R$3. Então, todas as entidades arrecadaram mais de 370 mil reais.
3: A que mais vendeu? A Fundação José Lazzarini.
4: Fundação José Lazzarini foi a entidade que mais vendeu. 4.755 bilhetes, segundo lugar a ONG Primeiro Passo e terceiro lugar o Cantinho do Futuro.
3: Fernando, a forma de premiação dessa campanha Movimento do Bem esse ano mudou também. Premiação em dinheiro, né? R$40 mil e mais 4 prêmios de R$5 mil. O Pix já foi feito e está na conta de cada ganhador. Desta forma, a campanha chama mais atenção?
4: Bem, nós percebemos que sim. Nós conversamos com as entidades, que a gente tem esse cuidado, né? De cuidar da campanha do início ao fim, e a gente percebeu que as entidades gostaram desse formato e é uma facilidade maior de você de vender bilhete. A pessoa fala, poxa, eu vou ganhar um prêmio, vou ganhar dinheiro. Porque afinal de contas, não é mais um período de dificuldade como esse. A pessoa pode usar o dinheiro para pagar uma dívida, para comprar um bem, para presentear alguém. Então sim, o prêmio em dinheiro foi uma iniciativa, foi uma decisão correta e todas as entidades aprovaram. O resultado está aí, né, na quantidade de números vendidos.
3: Essa vai ser a tônica dessa campanha?
4: A gente pretende sim levar essa ideia para o Movimento do Bem do ano que vem. Eu acho que foi muito bem aceito. Eu acho que toda a diretoria vai concordar com isso.
3: Camisetas, campanha lançada, 13º Movimento Abatatais. Agora, 18 entidades participando. As pessoas com

0: Raíssa Arantes, ela que é a presidente da Fundação José Lazzarini. Raíssa, duas campanhas, uma encerrada hoje e a outra que já começou, 13º Movimento Abatatais. Vamos falar primeiramente da campanha Movimento do Bem, que a Fundação José Lazzarini foi a entidade que mais vendeu bilhetes.
1: Sim, nós vendemos mais de 4.700 bilhetes, né? Primeiro, agradecer à Associação Movimento Abatatais pela excelente campanha, agradecer a toda a população que comprou, né, nossos bilhetes. E esse recurso, como a maioria sabe, nós acabamos de construir 4 salas de aula. Nesse momento, nós iniciamos a pintura do refeitório, a manutenção nas mesas. Então, assim, nós estamos já investindo dinheiro arrecadado.
0: Ah, isso, o pessoal pegou firme nessa campanha, hein?
1: Pegou firme, nós aumentamos, né, um projeto. Hoje nós estamos com 2 creches e uma escola, e também tem o programa Bateia. Então, a gente chamou todo mundo, falou, vamos abraçar a causa, vamos nos empenhar, que é para um bem maior, né, que são pelas crianças.
0: Dos bilhetes vendidos, né, 2 prêmios de R$5.000 cada um, de 2 bilhetes comprados da Fundação.
1: Isso, vendemos 2 bilhetes premiados pela primeira vez, ficamos muito felizes, foi o 2º e o 3º prêmio.
0: Já começando outra, a 13ª edição do Movimento Abatatais, agora as camisetas.
1: Isso mesmo, já estamos aqui todo vapor, conferindo as camisetas, logo já ofertando para a população. Vamos lá, todo mundo.
0: Quem quiser comprar, a Fundação Lazzarini é uma das entidades participantes, né?
1: Isso mesmo, nós estamos em 18 entidades participando e a Fundação José Lazzarini é uma delas e nós estamos à disposição para qualquer dúvida, para levar até você, para vender, estamos aqui.
0: R$70.
1: R$70 a camiseta, pode ser dividido em até 4 vezes no cartão e o dia do evento será no dia 6 de dezembro.
0: Todos os tamanhos, Raíssa, de camisetas, criança, adulto?
1: Todos os tamanhos.
0: Tá certo. Parabéns aí pela campanha Movimento do Bem e sucesso agora nessa que começou.
1: Muito obrigada.
0: Guilherme Menezes, também um dos diretores da Associação Movimento Abatatais.
2: Bom dia, Fábio, amigos da Difusora. Que tarde gostosa, né? Primeiro você entrega R$370.000 para as entidades, você pega a Fundação Lazzarini com quase R$80.000, né? O ONG Meu Primeiro Passo, R$51.000, é muito legal. E agora, pela primeira vez na história, a gente está lançando um movimento com 1 mês de antecedência, com o site pronto, com as inscrições prontas, e o ano passado nós vendemos 8.100 camisetas. Esse ano nós estamos entregando agora, hoje, no dia de hoje, 8.500 camisetas. Então, ou seja, as entidades a partir de hoje, com 1 dia a mais para vender, 1 mês a mais para parcelar, e 8.500 camisetas.
0: Você viu que as entidades aqui já proporam que vão bater uma meta esse ano de 10 mil.
2: Foi muito legal. Inclusive, parabenizar o nosso amigo Sasso, que deu um show na apresentação aí. E é 10 mil camisetas, cara. Nós vamos fazer essa cidade aí um mar de roxo, vinho, bordô, não sei como é que fala essa cor, mas a camiseta ficou linda. As camisetas mais bonitas que tem. E o que as entidades sempre pediam pra gente? A gente às vezes perde venda porque não tem a camiseta em mãos. Então hoje elas vão sair daqui, cada um com o seu pedido, eles que fizeram o pedido, eles que escolheram a grade de camiseta deles. Então acho que não tem erro, é 10 mil camisetas.
0: Atenção, população, as camisetas já estão com as entidades, 18 entidades, e agora a população adquirir e comprar as camisetas.
2: É isso aí, Fabinho, 10 mil camisetas a R$70, nós estamos falando em R$700.000. Se junta com 370, nós estamos falando em R$1.000.000 em apenas um ano, né? Num ano tão difícil, num ano complicado, num ano que o recurso público está escasso. Então, é uma ajuda muito legal.
0: Sucesso, Guilherme.
2: Obrigado, Fabinho.
0: Aqui presente também o vereador Eduardo Risse, presidente da Câmara Municipal. E a Câmara Municipal tem uma participação importante nessa campanha, porque emendas impositivas também foram destinadas para a Associação Movimento Abatatais.
3: Exatamente. Há 2 anos atrás, a Movimento Abatatais, que já há mais de 10 anos já fazia essa ação, ganhou utilidade pública, hoje ela é reconhecida como uma utilidade pública, ela está credenciada a receber emendas impositivas de nós vereadores. Onde o ano passado eu mandei, o ano retrasado, e pôde ser utilizado no ano passado, e ano passado também mandei junto com vários outros vereadores, se não me engano, em torno de 10 vereadores mandaram emendas impositivas, isso que vai ajudar a diminuir muito o custo operacional né? Porque essas camisetas são vendidas.

0: é descontado o valor dos patrocinadores e o restante, tudo que sobra, que é um grande valor, fica para as entidades. Então, com a ajuda da Câmara Municipal, da Prefeitura Municipal, que também ajuda com as medalhas, algumas coisas da estrutura, sobra ainda mais para as entidades. Um ano tão difícil que a entidade merece muito, né? Vai precisar muito dessas ajudas. São 18 entidades, todas elas já reconhecidas, já gabaritadas na nossa cidade, que fazem um trabalho de excelência, um trabalho de importante, porque é a ponta, ela que cuida. E deixar sempre aqui, é de ponta a ponta, né? É o cachorrinho, é a criança na escola, é dentro da saúde, é
1: cuidando, é o idoso.
0: É o idoso. Então, de ponta a ponta, ninguém fica para trás nessa ajuda. Então, o movimento, eu sempre falo, né? Não é só vender uma camisa, é sim um movimento que a cidade faz para o bem. O movimento do bem, um movimento que alegra a cidade. É, tivemos uma campanha agora onde você ajuda e corria o risco ainda de ser sorteado, né, e ganhar esse dinheiro, como teve 5 ganhadores agora que a gente acabou de conhecer. E agora um outro modelo diferente, onde você compra uma camisa, participa de caminhada, junta a família no final do ano e faz essa confraternização bonita. Então, além de você estar ajudando, você participa.
1: E tem a cão-minhada, né?
0: E vai ter a cão-minhada, que todo ano a gente ajuda a coordenar e a organizar. Esse ano a gente vai dar uma atenção maior ainda, fazer ela maior ainda.
1: Aqui agora com o Roberto Carlos Nardi, o Zinho, presidente da Associação Movimento Batatais.
2: Ô, Fábio, obrigado, tá? Sempre prestigiando o nosso Movimento Batatais desde o início. É isso aí. Começamos um novo modelo nessa campanha do Movimento do Bem, delas estarem trabalhando com esse valor, né? Ela já usa esse dinheiro para no que for necessário dentro da entidade. Então, foi um modelo que deu certo. Então, chegamos a esse número recorde aí de quase 22 mil bilhetes, repassando aí para elas praticamente quase 380 mil reais, né? Então, sem palavras. E o Movimento do Bem foi onde nasceu, né? Há 13 anos atrás, e hoje esse sucesso total aí. Hoje temos uma expectativa aí de, com o Movimento do Bem e o Movimento da Batata, chegarmos quase a 1 milhão de reais repassado pelas entidades, né? Aí, Fábio, também vem aqui no brilho de cada uma separando suas camisetas aqui, né? E é um modelo de meritocracia. Quanto mais vende, mais ganha. Então, eu não tenho o que falar, porque eu estou lá desde o início, tá no meu sangue, e eu gosto das entidades, porque é assim, foi um casamento que deu certo lá no segundo Movimento Abadatais, né? Nós chamamos elas para estarem junto com a gente e deu certo, foi um modelo que deu certo, e esse sucesso aí, só agradecer, e é um trabalho melhor do que o outro. São 18 entidades que estão contemplando com a gente aqui, né? Esse ano no 16, né? Esse ano entrou
1: Coral Pingo de Luz,
2: né? Coral Pingo de Luz do Escoteiro, né? Então, já teve ótimas vendas na campanha do Movimento do Bem, e agora no Movimento da Batatais, com certeza, vai ser outro sucesso.
1: Ozinha, pelos números apresentados aqui ali pelo Fernando Sasso, até o momento das campanhas realizadas pela Associação Movimento da Batatais, quase 2 milhões e meio de reais já foram passados para as entidades. É muito dinheiro.
2: É um valor considerável, né? Conforme eu te falei para você, é meritocracia, é a que mais vende, mais ganha. Então, também deu certo dessa forma. E veja bem, para quem começou lá atrás com um valor pequenininho, ele todo ano batendo recorde, sempre aumentando. E olha, eu estava conversando com o Guilherme agora há pouco. Que coisa impressionante. Assim, hoje nós também, um detalhe importante, Fábio. Esse ano nós ficamos 7 anos com as camisetas a R$50, 5 anos com as camisetas a R$60, e nós temos tudo aumentando. Então, nós conversamos com ela antes de colocar aqui o valor. Nós conversamos com as entidades, procurando entender com elas, explicamos para elas que era necessário esse aumento, elas entenderam. Então, depois de mais 5 anos, a R$60, esse ano passou a R$70. Elas entenderam, a sociedade, elas estão trabalhando com a maquininha da Sicredi para dividir a venda dessa camiseta. Então, o sucesso está garantido. Você vê no Olímpica da Uma, ela separando essas camisetas aqui, o Fernando até brincou, comentou de meta, né, de 9 mil ou uma outra entidade. Não, 9.500, uma outra, 10 mil. Então está aí, está lançado. Espero que cada uma atinja a sua meta.
1: Parabénzinho aí pelo empenho de todos, pelo empenho também da Associação Movimento Batatais.
2: Obrigado, Fábio. Obrigado por sempre fazendo essas coberturas, que é super importante, viu?
3: 8:03, portanto, campanha lançada, cada camiseta no valor de R$70. As entidades já estão com as camisetas, a entidade do coração aí, que você compra todo ano, é só comprar, comprou a camiseta e está ajudando aí a entidade do coração na campanha Movimenta Batatais 2026. Vamos ao intervalo.

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1: Oito horas, 9 minutos. 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Batista, antes de falarmos com os nossos próximos convidados, hoje tem sessão ordinária na Câmara Municipal da Estância Turística de Batatais. Logo mais, com início às 14 horas, o Poder Legislativo estará se reunindo para discutir requerimentos, projetos, indicações e moções. Costumeiramente, os nossos ouvintes acompanham aqui, né, as transmissões da Câmara Municipal, das sessões ordinárias da Câmara Municipal, sempre na primeira e na terceira terça-feira de cada mês. E depois, né, na quarta-feira, o resumo de tudo que foi discutido, enfim, né, na sessão ordinária. Só que a partir desta sessão, a difusora não suspende, né, a difusora não, a direção da Câmara Municipal suspende as transmissões das sessões ordinárias da Câmara Municipal. O que diz o comunicado que recebemos da Câmara Municipal? Em razão de orientação do Corpo Técnico da Câmara Municipal, fundamentada nas disposições da legislação eleitoral aplicáveis ao período, informamos que ficam suspensas, a partir de 4 de julho de 2026, até o término das eleições, as transmissões das sessões ordinárias da Câmara por esta emissora. Eduardo Henrique Riss, presidente. Uma decisão, portanto, o comunicado veio da Câmara Municipal, da suspensão, né, das transmissões das sessões ordinárias, agora até passar este processo, né, período eleitoral. É o comunicado que recebemos aí da Câmara Municipal de Batatais. Vou repetir. Em razão de orientação do Corpo Técnico da Câmara Municipal, fundamentada nas disposições da legislação eleitoral aplicáveis ao período, informamos que ficam suspensas, a partir de 4 de julho de 2026, até o término das eleições, as transmissões das sessões ordinárias da Câmara por esta emissora. Eduardo Henrique Risse, presidente.
2: Olha, eu não sei como que o pessoal, um corpo técnico, tem condições de mentir para a população que é por causa de lei eleitoral, enfim. Qual lei? Onde está? São decisões particulares. Aquela, eu acho que vai acontecer isso, eu acho que vai fazer aquilo. Meu Deus do céu. Tem uns advogados lá, eu acho que tem uns 5, 6 lá na Câmara, tem procurador, tem tudo, e eles baseiam com medo. Isso aí é o problema. É briga interna de vereadores, né? E que um denuncia isso, denuncia aquilo, tá, que o colegiado da Câmara Municipal de Batatais parece que não está funcionando. O que está funcionando é o Ministério Público. Porque tudo vai para o Ministério Público, tudo é processo e tem medo de tudo, né? Então, eu gostaria que um dos procuradores lá da Câmara viesse aqui e mostrar para nós qual lei que eles estão baseando para suspender. E o que eu não entendo, que os vereadores também aceitam a regra do jogo. Então, não é possível, não é possível que vai falar que está fundamentando no quê? Nós estamos aqui com dois advogados, né? Que conhece profundamente a situação. Então, não é uma coisa vergonhosa fazer um comunicado desse? Os seus procuradores aí da Câmara Municipal, mas cuidado, a coisa é mais séria, não pode ser feito no achismo, sem ter fundamento, sem ter lei que ampare essa atitude.
1: 8 horas 15 minutos, na abertura do programa, eu disse que estaria aqui hoje o doutor Mário de Jesus, né, mas teve um imprevisto e vieram no seu lugar, aqui representando a OAB Batatais, os advogados, doutor Alexandre Jordão e também doutor Danilo Raimondini. Doutor Alexandre, obrigado, bom dia.
3: Bom dia, Fábio, eu que agradeço, bom dia, Batista, bom dia a todos os ouvintes da Difusora, eu que agradeço a participação aqui com vocês.
2: Interessante, viu, Fábio, que o doutor passou por momentos difíceis, né? A gente fica feliz, recuperou tudo, graças a Deus.
3: Sim, sim, Batista. Foi o ano passado, não foi fácil para mim, não. Mas graças a Deus, com muita fé, com a família.
2: Exato.
3: Né? Minhas filhas, Alex, Isabela, minha esposa, Daniela, juntamente com essas guerreiras, me deu muita força para poder superar essa dificuldade.
1: Fé, força e Deus acima de tudo, né?
3: Verdade, verdade.
1: Doutor Danilo Raimondini, obrigado, bom dia.
4: Obrigado, Fábio, pelo convite, bom dia, Batista, bom dia, doutor Alexandre, e bom dia a todos os ouvintes.
1: Bom, entrou em vigor no dia 26 de maio de 2026, ou seja, já está em vigor há pouco mais de um mês, completou agora dia 26 de junho, um mês, a atualização da norma regulamentadora número 1, a NR1. A nova regra exige que empresas de todos os portes incluam, né, os riscos psicossociais, né, no programa de gerenciamento de riscos, né, PGR. Como que vocês têm acompanhado aí, né, passado pouco mais de um mês aí que entrou em vigor? Aliás, ela já havia sido adiado, né, por alguns períodos, mas o governo foi bem claro, né? Não, ela vai entrar em vigor agora. Nós demos um tempo para que as empresas se adequassem e vai entrar em vigor a partir do dia 26 de maio de 2026 e que entrou, né? Então, completando um pouco mais de um mês.
3: Sim, Fábio, essa norma regulamentadora, a NR1, ela veio, era para ter entrado em vigor, mas o governo veio dando esses prazos até para que as empresas, que todas as empresas que estão regidas pela CLT, elas são obrigadas a incluir, a implementar esse gerenciamento ocupacional, que é o GRO, e o Programa de Gerenciamento de Risco, né, que é o PGR. E visa essa NR1, a questão mais importante é a questão psicológica dos funcionários. Então, agora as empresas vão ter que ter um canal para identificar assédio moral, o burnout, né, dos funcionários. E então, eles vão ser fiscalizados, todas as empresas serão fiscalizadas nesse sistema para impedir ou para evitar esse tipo de que hoje é colocado como uma questão da saúde, né, dos funcionários, que eles estão ficando questão psicológica dos funcionários.
1: Podemos dizer também que veio para adequar para os dois lados, para o empregador e para o empregado?
4: Ah, sem dúvida, né? Nos últimos anos aí, o que a gente tem visto é as empresas, né, exigindo metas dos funcionários, né, colocando muita pressão, e aí com essa nova tendência de vida moderna, que é super informação, tudo muito rápido, informação muito rápida, acaba gerando esse um ponto de risco, né? Hoje, os afastamentos das pessoas que trabalham com carteira assinada, a maior índice de afastamento é o afastamento por questões psicológicas, né? Então, o que isso quer dizer? Eles estão equiparando isso a um acidente de trabalho. Não mais o acidente físico, que você se machuca trabalhando, mas sim aquele, abre aspas, um acidente um psicossocial, né? Então, é isso que a NR1 visa, né? Tratar isso como um acidente de trabalho e obrigando as empresas a identificar esses pontos, né, de pressão, de estresse, para amenizar essa questão, tanto para a parte do empregador que sofre com essas questões e da parte da empresa também.
1: Isso envolve empresas de todos os setores?
3: Todas as empresas que estão regidas pela CLT vão estar sobre a fiscalização da NR1. As microempresas, elas vão ter algumas questões mais mitigadas, né? Menores, como essa questão do controle, porque as grandes empresas dos portes maiores, elas vão ter que ter um canal de denúncia para poder fiscalizar esse assédio moral, enquanto que as microempresas terão uma forma mais facilitada para poder identificar essa questão psicossocial, psico da saúde, né, dos funcionários.
1: 8 horas, 20 minutos, intervalo.

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5: A decoração clean, além de garantir um ar requintado, também é mais prática para manter a sala limpa e organizada. Se você tem muitos objetos de decoração e não está disposto a abrir mão deles, faça um rodízio.
4: Você ouviu mais uma dica para o seu lar.
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10: 8 horas 23 minutos. 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Tradição, respeito e cuidado com quem você tanto ama. 8h23, aqui no estúdio, os advogados, doutor Alexandre Jordão e também doutor Danilo Raimundini, representando a OAB Batatais. Doutor Alexandre, essa fiscalização com relação ao cumprimento da NR1, que está em vigor já há mais de um mês, entrou em vigor, volto a repetir, dia 26 de maio de 2026. Essa fiscalização é feita por órgãos ligados ao Ministério do Trabalho ou também os sindicatos aí dos setores, das categorias, podem fazer uma fiscalização, se está cumprindo, se não está cumprindo, como que pode ser?
11: A fiscalização é feita pelos auditores fiscais do trabalho, né, que eles vão avaliarem os programas de gerenciamento de risco que as empresas implementarem. Então, eles vão avaliar se a empresa está mapeando esses riscos psicossociais, se está impedindo de acontecer. Então, não adianta a empresa simplesmente implementar esse programa e também não impedir que ocorra o risco dentro da empresa.
10: Sim. Doutor Danilo, analisando, são multas pesadas, né? A empresa que não estiver seguindo aí a NR1, as multas são pesadas.
12: São pesadas, né? Essa multa é uma multa pedagógica, né? Justamente eles querem aplicar essa multa alta para evitar, para obrigar as empresas cumprirem os seus planos, né? Mas também que sirva, esse pedagógico sirva de lição para que você. Porque o gasto que tem, que o governo gasta com esses atendimentos psicológicos é muito caro. Então, e além disso, também tem o social, né? é mitigar essas questões, é melhorar a qualidade de vida da população. Então, essa multa tem um caráter pedagógico, sim, e é pesado. Então, as empresas que fazem os programas, é recomendado que elas cumpram esses programas, isso imediatamente. Não é para depois, não é mês que vem. É que faça o programa agora e cumpra já no decorrer dos próximos dias e semanas.
10: Temos os dois lados, o empregador e o empregado. A NR1 também veio para resguardar, né, o empregador?
11: Sim, Fábio. Tanto o empregador quanto o empregado, eles se beneficiam pela NR1 depois da implementação, porque hoje o grande número de afastamento que tem de funcionários com questões de estresse emocional da própria empresa é o que gera também um prejuízo para as empresas, esses afastamentos. Isso também vem ajudar muito o empregador.
10: Essa fiscalização, doutor Danilo, também da NR1, envolve também aquela questão dos EPIs?
12: O EPI, nesse caso, o EPI é um...
10: Porque, às vezes, né, a empresa tem lá o EPI, mas o funcionário não utiliza. E todo dia, o encarregado da empresa está lá, ó, seus EPIs estão aí, você não está utilizando. Depois, se acontecer alguma coisa, não reclame.
12: Ele tem a mesma lógica, assim, mas o EPI é mais para um risco físico, né?
10: Sim.
12: É uma pessoa, por exemplo, que usa um plug no ouvido para evitar que o tímpano, né, se machuque ali, ou um capacete para evitar uma coisa que cai na cabeça. No caso desse ponto, mesmo tendo um ponto de risco, não seria um EPI, mas seria sim aquela amenização na conduta do dia a dia do serviço, né? As empresas que pressionam demais o funcionário, colocam muito serviço, só que esse muito serviço também... Né? Por isso que tem que ter o plano, né? e a fiscalização do plano. Porque parece que assim, o funcionário fala, me deu muito serviço. O que, que é muito serviço? Então tem que ter esse plano, tem que ter essa fiscalização, esse acompanhamento, para que isso não se torne equiparado a um acidente de trabalho.
10: Sim, sim. E as empresas, né, já tiveram o tempo, né, para se adequar, agora não tem mais o que adequar, né? Porque já está em vigor, enfim. A qualquer momento, uma empresa pode receber uma fiscalização, né? Que vai...
11: Sim, é importante, Fábio, inclusive, quando a questão ali é o envolvimento de todos os trabalhadores e os representantes da CIPA, que a empresa envolve todos esses, os trabalhadores das empresas, os representantes da CIPA, para que possa acompanhar essa implementação.
10: Sim. Né?
11: Não é simplesmente a empresa... fazer o programa e não dar essa oportunidade para o trabalhador para poder participar dessa implementação, inclusive os representantes da CIPA.
10: Exatamente, ajudam ali, né?
11: Sim, muito. Os trabalhadores vão ajudar muito as próprias empresas até a identificar aonde está essas falhas, aonde tem que ser corrigido e aonde possa ser extirpado isso, parar com esse assédio, com essa, por que o funcionário ele está tendo essa questão de estresse emocional, qual que é a cobrança excessiva que está sendo para ele, enfim, isso vai ser valioso para ambas as partes, tanto para o empregado, né, que vai ter um ambiente de trabalho mais agradável, quanto para o próprio empregador, que vai ter um trabalhador que vai ter uma produção melhor para a empresa, né?
13: Acontece o seguinte, se tem máquinas cara dentro de uma empresa, o que o dono faz? Não cuida direitinho daquela máquina que ele investiu? Mas qual que é a máquina mais importante da empresa? É o funcionário. Se não for olhado com bom, se ele fica doente, se ele afasta, se ele ocupa um local específico, né? E ele fica doente, o que o patrão vai fazer? Até arrumar outro, porque não chega uma pessoa com experiência para ocupar. Então, esse zelo tem que existir, porque o maior da moda do outro, a peça fundamental é o ser humano.
10: O funcionário estando bem de saúde...
13: Ele vai bem.
10: Ganha ele, ganha a empresa.
11: Sim, esse é o objetivo dessa norma, né? É para que ambas as partes, o próprio funcionário, ele esteja num ambiente que ele possa produzir melhor, que ele está feliz no ambiente, porque hoje a maior parte do trabalho, a maior parte da vida nossa, a gente está no trabalho.
13: É.
11: Se você estiver num ambiente que você não está bem, não está feliz, a produção não vai ser aquilo que necessário, que a empresa precisa. E é onde que as empresas, às vezes, elas cobram muito o funcionário por essa produção, e às vezes o funcionário ele está tendo alguma falha na empresa, às vezes alguma pressão, que é onde ele fica doente emocionalmente, e a produção não é satisfatória para a empresa.
10: Você citou agora há pouco a questão da CIPA, a importância também da CIPA para ajudar, enfim, nessa coordenação. Vamos dar um exemplo aqui, uma empresa aí com 500 funcionários, né?
11: Sim.
10: Aí, como você vai ali, né? Enfim, olhar esses 500 funcionários, se estão dentro do que foi programado, enfim, se há exagero, se não há exagero, né? Então, a CIPA, uma empresa grande com muitos funcionários, né? Então, ajuda também toda essa cooperação, né?
11: Sim, essa que é a importância da CIPA, porque a empresa não basta ela identificar o problema, ela vai ter que fazer com que pare esse problema. Então, hoje nós temos por exemplo, uma legislações, várias normas de proteção da mulher. Então, não adianta você simplesmente ir lá, identifiquei que está tendo um assédio moral, que está tendo uma... E não faz nenhum um programa, não tem nenhuma situação que possa impedir isso. Então, quando a gente fala em assédio moral, nessa questão da questão do burnout, né, da empresa, dos funcionários, o que, que a empresa está fazendo para impedir que isso repita com outros funcionários? Isso que vai ser importante. Por isso que a importância da CIPA. Ela teria que participar, porque ela tem todo o conhecimento do desenvolvimento das empresas ali. São vários funcionários de vários setores que têm uma noção e um conhecimento do funcionamento da empresa.
13: Eu lembro de uma coisa tão importante. Nós estávamos lá em 1993, 94, 95, 96, os servidores, a Marta era secretária da Ação Social. Aí percebeu que os funcionários não tinha nada importante para eles. Porque o funcionário, ele sai sozinho, mas deixa em casa uma mulher, deixa em casa um, dois, três filhos. Às vezes não tem um salário à altura que dá para manter um bem-estar para a família. Ele chega no trabalho revoltado também, né? Ou preocupado com aquilo. E eu lembro que a Marta colocou no mocherifado a Fiuco, assistente social, e deu uma mudada total. Porque chegava, eles abriam o jogo que estava acontecendo com o assistente social. E ela ia lá na casa conversar com a família, né? Isso causou uma tranquilidade. Eu estou dando exemplo de uma única coisa. Isso é uma coisa muito simples, mas que resolveu em parte para eles, que precisavam naquele momento desse apoio. E são outros que devem acontecer, né? Tem empresas por aí que alguém está falando agora, briga 5x2, né? Já tem empresa estudando, sem nenhuma pressão, já procurando fazer isso e encontrando bom resultado. Porque todo mundo fala, mas o Congresso Nacional trabalha 3x4, né? Então, o 5x2 vai complicar para adaptar isso para a empresa? Vai, é lógico, vai, né? Não tem dúvida que isso vai acontecer, vai ter dificuldade. Mas o trabalhador vai chegar com melhor disposição na segunda-feira para trabalhar. Então, isso tudo tem que estudar, né? E quando tem essas normas, tem que ser colocado em prática. Tem que funcionar.
11: A prefeitura, a gente hoje é uma grande empregadora do município. E dentro da prefeitura existe, só fazendo um parênteses rapidinho, estou entrando nessa seara aí porque eu trabalhei 30 anos,
13: 30 anos
11: na prefeitura. Então, da prefeitura, assim, como ela tem vários setores, principalmente da área da saúde, onde, notadamente na área da saúde, assim, da parte da enfermagem, a gente sabe que ali é uma questão que são poucos funcionários, a exigência é muito grande. Então, esse setor aí é o que vai ser bem, tem que ser olhado com bons olhos, porque a gente sabe que a parte da enfermagem, o estresse é muito grande, a cobrança é muito grande. E aí, quando a gente fala da prefeitura, a gente sabe também da dificuldade do chefe do executivo, porque muitas vezes ele não tem como contratar, porque existe normas, existe a lei de responsabilidade fiscal, que ele está no limite da contratação, e a população está carente nesse setor. Assim, então, o funcionário ele trabalha sob um estresse emocional muito grande.
13: O enfermeiro, olha, vou te contar, eu tenho admiração, porque é ele que cuida do paciente. E ele passa a viver o problema do paciente. Ele está ali conversando, ele está ali sentindo, ele está vendo se está recuperando, se não está recuperando, será que vai viver, será que vai morrer. Então, e todo enfermeiro, olha gente, eles vão para a profissão por amor. Porque ele tem que se preparar, tem que estudar, tem tudo. Se fosse uma coisa assim, ah, está desempregado, vai lá ser enfermeiro. Né? Mas não é, é pelo contrário.
11: Tanto que eu citei a parte da enfermagem por isso, né? Porque são os funcionários que eles estão ali na linha de frente.
14: 24 horas por dia.
13: Então, madrugadas.
14: Então a pressão. Não tem feriado, não tem sábado, não tem domingo, né? Faz a escala lá e boa.
11: Sim, por isso que a pressão é muito grande. O emocional dos enfermeiros ali. Naquele ambiente de trabalho, o volume de trabalho, porque onde a gente vai em qualquer área, qualquer hospital ali, a enfermagem, você olha para a cara dos enfermeiros, você vê que eles estão estressados, cansados, emocionalmente abalados, porque é uma carga de trabalho muito grande. Então,
13: você já precisou, e eu também já precisei, né, de enfermeiros, e a gente, olha, meu Deus, é uma profissão que Deus pôs a mão nessas pessoas, viu?
11: Sim, principalmente naquela fase que nós passamos da pandemia, nós ali deu muito valores, tanto que teve várias discussões ali de melhorar o piso salarial para eles.
13: O primeiro que morreu em Batatais foi um enfermeiro.
11: Sim.
13: Com a pandemia, né? Que a esposa dele trabalha lá nos idosos.
14: Então, Marcos.
13: Marcos, né?
14: Marcos.
13: Foi o enfermeiro e morreu. Então, e quantos outros, né, espalhados aí no mundo que não morreram?
11: É uma profissão que tem que ter um cuidado, até eles próprios, né, no manusear os instrumentos que eles estão ali, porque é uma área contaminada, vem a pressão da carga horária que está exaustiva. Então, assim, a gente está citando esse... A área da saúde, principalmente a questão da enfermagem, que ela é mais nítida, né? Porém, existem outras funções das empresas, que aí a gente sai da empresa, da prefeitura, do órgão público e vai para as empresas privadas, que também temos motoristas, tem aquela pessoa que está dentro da empresa ali, que às vezes o setor dele é muito cobrado, exaustivo, poucos funcionários. Então, nós vamos ter essa
14: dificuldade. Danilo, quer fazer uma colocação?
12: Ah, não, só a título de ilustração também, né? Pegando essa parte da prefeitura, a questão da educação também, que é uma das áreas mais atingidas também pelos...
13: Atingido também.
12: É a questão da educação, dos professores.
14: São as duas áreas, áreas, né? Educação e saúde, exemplo aqui de Batatais, isso. Mas isso é a nível de Brasil, né? E são as duas secretarias com o maior número de funcionários, né? Se a gente pegar no universo aqui da Prefeitura de Batatais de 1.400, 1.500 funcionários, 1.000 funcionários só para essas duas secretarias, né? Saúde e educação.
11: Sim.
12: E depois a lista segue, segurança pública,
14: sim.
12: TI, inclusive advocacia também.
13: Advocacia.
12: Os advogados que trabalham em empresas aí, que sofrem muita pressão também, escritórios particulares que contratam advogados como funcionários, eles exigem muito desses funcionários, né? E acaba gerando também essa pressão excessiva sobre o funcionário.
13: Quando fala de advogado, é uma coisa muito séria, né? Porque o advogado, ninguém convida ele para a festa. Arruma problemas, vou atrás do advogado. Meu advogado vai resolver. Então, o advogado também só trabalha com problemas, né? Precisa estar muito bem alicerçado, conhecedor, porque ninguém chega lá com alegria. Só procura advogado para desenrolar.
11: O advogado ele tem essa pecha, né, de que todo advogado, ah, não, advogado é malandro, advogado é, são criticados, mas muitas vezes nenhuma pessoa assina nenhum contrato ou não faz nenhum ato sem o advogado.
13: Sem o advogado.
11: Qualquer coisa, eu vou falar com o meu advogado antes
13: qualquer de tomar Qualquer coisa é advogado, né? É igual polícia. Tem gente na esquina que malha o policial, né? É tal. Bom, quando eu vejo assim, eu falo, o que será que esse cidadão fez de errado na vida, né? Para ter raiva do policial. Agora, na hora que tem um problema, quem que. Eu falo sempre, né? O filho cai sentadinho, né? Estava começando a andar, ele chama a mamãe, não é? Deu um infartão, qualquer coisa, chama o quê? Ambulância para ir para o hospital. E está sendo agredida, sociedade agredida, chama quem? Liga para a polícia, chama a polícia.
11: Verdade.
13: E aí aquele que é colocado como ruim, como mal, passa a ser o salvador das pessoas, né? Então são as profissões complicadas. O advogado não é diferente, né? Prendeu o cidadão, por que que não chama a mãe ou o pai ou vai lá ver? Né? Prendeu o fulano, ó, contrata um advogado.
11: E só a título de curiosidade também, a advocacia é a única profissão que consta na Constituição Federal.
13: Exatamente. É.
14: 8:42. Intervalo.

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1: 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Doutor Danilo, pesquisas, né, divulgam que, não de hoje em dia, mas de tempos para cá, de cada 10 trabalhadores afastados, 5 é saúde mental.
2: Exatamente. É um mal do século, né? E o trabalhador, muitos que estão trabalhando, eles têm o costume de entender aquilo como um normal, aquela pressão como um normal, né? Às vezes a pessoa sofre, a pessoa se... toma remédio, a pessoa vai numa terapia, irritabilidade, diversos sintomas a pessoa tem de burnout, né? E ela trata aquilo como normal. Isso não é normal.
3: Porque acostuma.
2: Porque acostuma, né?
3: Com sofrimento.
2: Então a tendência é... essa NR1 vem para diminuir o sofrimento e para melhorar, né? O empregador tenha um funcionário de qualidade. E o trabalhador tem uma qualidade de vida. Então ela visa unir essas duas questões: a qualidade de vida do trabalhador e a qualidade do empregado para a empresa. Ela não vai punir a empresa, mas ela quer que o bom trabalhador trabalhe bem e trabalhe bem para aquela empresa.
1: Só frisando a título de informação e esclarecimento, a gente fala muito aqui sobre síndrome de burnout. E o que é? A síndrome de burnout, ou síndrome do esgotamento profissional, é um distúrbio emocional de estresse crônico associado especificamente ao ambiente de trabalho. Seus sintomas incluem exaustão física e mental intensa, sentimentos de negatividade ou cinismo e redução da eficácia profissional. A condição é oficialmente reconhecida pela Organização Mundial da Saúde, OMS, como um fenômeno ocupacional. E aí tem as exaustão física e mental, despersonalização, né, o cinismo, baixa realização profissional. Também ouvi um depoimento uma vez, até um jornalista de uma grande emissora, 18 ou 19 anos trabalhando, e de repente ele disse: não, eu não quero mais voltar para essa empresa, eu não quero mais voltar para lá, eu não quero mais sair de casa. E eu percebi, né, que ele desapareceu das reportagens. Ele trabalhava na área de esporte. E aí, pelo nome, eu fui pesquisando. E aí o porquê. Até ele deu uma entrevista explicando, 19 anos de casa, ele disse: não, de uma hora para outra... eu não quis mais voltar para o trabalho, não estou nem saindo de casa. E aí fez os exames, né, o diagnóstico, síndrome de burnout.
3: É isso que acontece com muitos trabalhadores, né? A gente fala assim que vai chegando no final do domingo ali, final do Fantástico, a pessoa já começa a entrar em pânico, em desespero, porque no outro dia tem que trabalhar. Então, esse esgotamento mental, físico da empresa é o que reduz a produção do trabalhador. Então, por isso que nós falamos no começo, é benéfico tanto para a empresa quanto para o empregador, para que a empresa tenha a produção efetiva do trabalhador e o trabalhador ele tenha o prazer de trabalhar, porque o trabalhador ele vai passar a maior parte do tempo na empresa. E se ele está desgostoso, se ele não quer, não tem aquele ambiente agradável e está com esse esgotamento mental, ele não tem nenhum prazer de ir para a empresa.
4: Porque se a gente analisar, cedo, ele tem o que para a família? Levanta às 5h30, porque tem ir para o trabalho, principalmente aqui em São Paulo, nos grandes centros, que fica 1 hora, 2 horas dentro de ônibus, né? Depois ele fica...
1: Às vezes até mais, às vezes fica 3, 4 horas para ir e 3, 4 horas para voltar.
4: Então ele chega em casa, às vezes janta e já vai deitar.
3: Vai deitar.
4: Não tem tempo para a família. Cedo ele levanta às 5h30 e vai para o trabalho, né? E ele fica lá na empresa o tempo todo. Então, vai acumulando, vai chegando a um ponto que o cidadão ele fica vegetando, né? Ele levanta só para a empresa, não tem tempo também para a família.
3: E aí entra num outro fator também, Batista, que hoje o trabalhador também não tem mais uma expectativa até de aposentadoria, no sentido de que quando eu me aposentar, eu paro de trabalhar. Então, hoje a maior parte aposenta e continua trabalhando, continua com essa vida exaustiva. E, enfim, ele não vê um fim para poder descansar.
1: E em muitos casos, quando se aposenta, trabalhou a vida toda, trabalhou lá 50 anos, aí chega na faixa etária de 65, 60, 65, aposenta e muitos vivem o quê? 3 anos, 5 anos e infelizmente morrem. Ou seja, trabalhou a vida toda. Quando consegue aposentar, agora vou descansar, vou ficar com a minha família.
4: Não tem mais
1: muitos,
4: tempo.
1: Muitos, infelizmente, não tem mais tempo.
4: E interessante que, vocês sabem muito bem, o judiciário. Tem um monte de gente no judiciário que tem tempo suficiente para aposentar, mas não aposenta porque agora que vai precisar, o corte no salário é muito grande. Perca. Então eles continuam trabalhando, mesmo com o tempo para aposentar, até os 75.
3: Porque eles vão optarem pelos seus adicionais que são colocados. Então, quando aposenta, vem
4: para
3: o piso salarial. E aí cai muito, né?
4: Tem os compromissos, né? Sim. E no final da vida vem o remédio, que custa caro, e outras coisas mais. E aí como fazer? Então eles continuam trabalhando.
3: Isso é verdade.
1: 8h52, doutor Alexandre, muito obrigado pela presença, pela participação, pelos esclarecimentos, volte sempre.
3: Eu que agradeço, Fábio, agradeço, Batista, obrigado a todos aí, para poder bater esse papo aí com vocês. Muito obrigado a todos.
1: Doutor Danilo Raimondini, já sabia o caminho da emissora, agora como advogado, né? Volte sempre também para abordarmos aqui assuntos interessantes, importantes aí para a nossa população.
2: Eu agradeço mais uma vez o convite, né? Mas a minha OAB já tem 17 anos.
1: 17 né? anos, 17 né?
2: Já tem uma caminhada boa por aí, mas agradeço mais uma vez o convite e põe à disposição. Precisando, a gente está aí com vocês.
4: Vocês estão juntos agora no meu escritório?
3: Sim, o Danilo agora começou lá com a gente lá. Nós estamos fazendo um teste com ele lá, né, para ver com 17 anos, para ver,
4: ver se
3: tem alguma experiência.
4: Está preparado, né? No administrativo, o Danilo deve dar um show.
3: Muito, muito. É excelente profissional, por isso que está lá com a gente, né? Apesar que todos lá do escritório.
4: Ele acordou.
3: Tem seu valor.
1: Já vamos deixar aqui em aberto, Danilo, um assunto também que você domina muito bem como advogado, né, e também trabalhou, a questão de tributação.
4: Tributação, né?

0: Sim.
1: Não pode ficar sem um advogado, porque senão vai pagar um preço muito alto.
0: É, hoje a gente sempre bate na tecla, né, que a advocacia preventiva é muito importante.
1: Exato.
0: Então, para não virar um litígio, para não ter uma dor de cabeça maior lá na frente.
1: É. O advogado ali na mesa resolve, né? Porque tem muitos aqueles que não é advogado, não tem a formação, mas quer, dentro de uma empresa, determinar a regra do jogo sem conhecimento jurídico, né? E acaba metendo os pés pelas mãos.
0: É, o prejuízo é maior lá na frente.
1: Muito maior.
2: O saber pela metade é o pior do que não saber.
1: Exatamente.
2: Você sabe um pouco, eu acho que estou certo, mas você está... Então, melhor você sabe, ou você sabe tudo, ou você faz uma consulta, né? Em todas as áreas, na advocacia, na medicina.
1: O machismo arrebenta com a estrutura de qualquer empresa.
3: 8h54, falamos com os advogados, doutor Alexandre Jordão e também com o doutor Danilo Raimondini, ambos representando a OAB Batatais. E assim encerramos o programa Café com Notícias desta terça-feira. Na sequência, Luciano Canelio, Difusora Rádio Show, o Café com Notícias volta amanhã, a partir das 7 da manhã. Bom dia.
1: Bom dia.
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6: Vamos, vamos nós!

sempre, sempre. Bom dia, bom dia, bom dia, bom dia. Tá tudo bem, tá tudo certo, tudo na santa paz, tudo as mil e uma maravilhas. Estamos nós aqui outra vez, eu, Lubis, a equipe 88, para mais uma edição do nosso Difusora Rádio Show. E hoje é terça-feira, hein? É dia 7/7/2026. Hoje é o Dia Mundial do Chocolate. Quem não gosta de um chocolate, hein? É bom demais. Tem aquele bolo gostoso de chocolate, tem o próprio chocolate, tem aquele leite quente com chocolate, tem delícias com chocolate. Pontualmente 9 horas da manhã, aqui estamos nós com mais uma edição do nosso Difusora Rádio Show, juntamente com Supermercados Nori, a rede da economia, onde você compra mais, onde você economiza muito mais. E você já sabe, até às 11 horas da manhã vão rolar sucessos, lançamentos, aquela para você matar saudades, notícias para você ficar por dentro de tudo aí, do jornalismo, do esporte, do mundo artístico, e você interagindo com a gente. Zap zap da Difusora 99996-1010-37612505. Adoramos a companhia de todos vocês. Vamos trazendo as primeiras músicas. Ana Castela, É Que Eu Não Te Esqueci. Bruno Marrone, Zeca Pagodinho, De Tanto Eu Amar Você.

0: Tá aí o Zeca Pagodinho com Bruno e Marrone, de tanto eu amar você. Agora são 9:06, 9:06. 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Vamos lá, vamos com as previsões astrais. João Bidu, ela, Camila Ravanelli, chegando e caprichando. Vamos saber o que os astros nos reservam aí para o dia de hoje. Então preste atenção. Alô, Áries, Touro e Gêmeos.
1: Bom dia, bom dia, bom dia, bom dia mesmo para você, minha querida. Bom dia mesmo para você, meu querido. Estamos aqui chegando com a graça de Deus nesta terça-feira, dia 7 de julho. E logo mais às 16h29, 4h29 da tarde, temos mudança da lua, hein? A lua que estava cheia no signo de Áries se torna minguante, tá? A partir das 16h29. Camila Ravanelli chegando com o horóscopo do dia. Bom dia, Camila.
2: Bom dia, João. Terçamos. E aí, inverno, você gosta de dias mais frios ou mais quentinhos? Ó, eu sou a favor do verão, viu? Eu sou fã do verão, prefiro passar muito calor do que frio. Mas vamos lá, vamos pro que você quer saber, que é o horóscopo do João Bidu. Áries. Bom dia, Áries! Hoje é um ótimo dia para você cuidar de assuntos pessoais e resolver pendências. Confie em suas ações para ampliar seu círculo social e avançar no trabalho. No amor, o dia traz boas chances, mas ó, evite o apego excessivo e aproveite o momento de forma equilibrada. Sua cor do dia é rosa e os palpites para hoje são 31, 51 e 22. Touro. Oi, Touro! Aproveite sua sensibilidade hoje para refletir e recarregar as energias, tá? Cuidado com mal entendidos à tarde e escolha suas palavras com atenção. Foco no trabalho é importante com a lua minguante. No amor, mantenha a confiança para fortalecer a sua relação. Sua cor do dia é amarelo e os palpites para hoje são 43, 52 e 27. Alô, Gêmeos! Hoje boas energias nas amizades incentivam sonhos e planos audaciosos, especialmente na manhã, tá? Cuidado ao lidar com dinheiro à tarde para evitar prejuízos. Um crush apresentado pelos amigos pode surgir, fortalecendo as conexões amorosas. Sua cor do dia é magenta e os palpites para hoje são 45, 36 e 9.
0: Tá certo, daqui a pouquinho tem Câncer, tem Leão, tem Virgem, que coisa boa. Difusora sempre ao seu lado. Tem música chegando de Zezé de Camargo. Cada minuto.

0: essa.
1: Que porreta essa música, hein? É, quanto romantismo de Gustavo Mioto e Murilo Huff, novo sozinho, maravilha, às 9h16, e paixão demais aqui na Difusora, no nosso rádio show. Agora são 9h16, 9h16, vamos fazer o seguinte, a gente vai pro intervalo rapidão e já já a gente volta com o nosso Peça Bis.

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2: Quadros com cores vibrantes e temas positivos podem transformar completamente um ambiente. Eles trazem leveza, energia e personalidade para a decoração. Afinal, nossa casa deve ser nosso refúgio, um lugar onde nos sentimos bem. 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
6: Maravilha, vamos lá então, saber o que os astros têm aí de bom para o dia de hoje, para esta terça-feira. Agora as previsões para você que é de Câncer, Leão e Virgem.
7: Alô, alô, Câncer! Seu foco na carreira pode trazer reconhecimento e conquistas importantes, tá? Aproveite para mostrar a sua responsabilidade no trabalho, mas cuidado com rivalidades à tarde que podem gerar conflitos. No amor, uma conexão atraente pode surgir e no relacionamento é hora de fortalecer a confiança. Sua cor do dia é roxo e os palpites para hoje são 30, 9 e 3.
8: Leão.
7: Oi, Leão! Hoje, trabalhar em equipe e trocar ideias potencializa sua produtividade, mas ó, cuidado à tarde para evitar distrações e perder prazos. Seu lado curioso se destaca, favorecendo boas conexões. Manter o bom humor no amor fortalece os relacionamentos e quem busca conquista pode se abrir para alguém de longe. Sua cor do dia é pink e os palpites para hoje são 60, 22 e 51. Virginiana,
9: oi, oi.
7: Virginiano, hoje é um dia para investir em mudanças e ter mais foco nas tarefas importantes, tá? Aproveite para refletir e encerrar ciclos que não te satisfazem mais com a energia da lua minguante. A paixão fica em alta, trazendo emoções intensas, tanto na conquista quanto na relação a dois. Sua cor do dia é bege e os palpites para hoje são 15, 33 e 44.
6: Bom, daqui a pouquinho tem Libra, tem Escorpião, tem Sagitário e agora eu tenho que dar o recado para você, dona de casa. 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
6: Vamos lá pro Peça Bis, o Henrique do Dom Romeu, né, Henrique? Um grande abraço aí pra turma Dom Romeu, e ele quer recordar Chicago. Primeira é essa. Hard to say I am sorry.
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0: Peça Bis com Chicago, duas românticas em Your The Inspiration e também Hard To Say I Am Sorry. Valeu, Henrique do Dom Romeu. Ah, mas que dois grandes sucessos do passado que a gente recordou aqui, hein? Ô, paixão demais! Alô, minha amiga Dorinha Marquesan, meu amigo Marquesan, um abração pra vocês. A Maria José tá aqui ligadinha também, a Fátima Cristalino. Oi, Nair, lá na Vila Lídia, Lúcia Munari. Deixa eu mandar um abração também pros aniversariantes daqui a pouquinho, viu, gente? A gente reúne aí todos para dar aquele abraço bem gostoso aí em todos os aniversariantes. Obrigado, viu, Neuza, pelo carinho. A Neuza também sempre aqui acompanhando a nossa difusora. Ó, Marcão Xavier aqui com a gente. Um grande abraço para você, viu, Marcão? Tudo de bom, uma terça-feira maravilhosa. 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E aqui as previsões astrais com Camila Ravanelli, João Bidu. Alô, Libra, Escorpião e Sagitário.
1: Libriana, Libriano, hoje a cooperação é fundamental para se destacar, tá? Especialmente em parcerias. Relacionamentos ficam em alta, trazendo novidades e boas oportunidades. No amor, uma relação mais séria pode surgir com paciência e harmonia. Aproveite o dia para fortalecer vínculos. Sua cor hoje é verde, os palpites são 40, 23 e 33. Escorpião. Alô, alô, Escorpião! A terça chega com energia extra para o trabalho, então aproveite o dia favorável para suas metas. Cuidado à tarde para não se perder nos detalhes importantes, tá? Saúde pede atenção à dieta e cuidados especiais com o corpo. No amor, foco nas atividades e fique atento a possíveis novas paixões. Sua cor hoje, preto, e os palpites são 42, 44 e 24. Sagitário. Oi, Sagita, hoje sua sorte brilha, especialmente em jogos, mas ó, não confie só na sorte para resolver pendências, tá? Sua criatividade e bom relacionamento no trabalho podem te levar ao sucesso. No amor, o dia é favorável, com boas chances na manhã e na noite. Mantenha o coração aberto. Sua cor do dia é goiaba e os palpites para hoje são 55, 46 e 1.
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0: É a vez dele agora, Juliano Rodrigues, chegando com as informações esportivas, meu caro.
3: Ah, cheguei, Luciano.
0: Bom dia.
3: Bom dia.
0: Boa terça.
3: Pra você também, pro Lubes. E vamos que vamos.
0: Vamos que vamos. O que temos aí?
3: Ah, gente, temos sim coisa boa. Daqui a pouquinho no Momento Esportivo, Botinha venceu na Série B. Pois é, Argentina e Egito se enfrentam hoje às 13 horas, em confronto pelas oitavas de final da Copa do Mundo. A partida será em Atlanta, nos Estados Unidos, e quem avançar pega o vencedor de Suíça e Colômbia, que jogam às 17 horas. Esse será o primeiro duelo das duas seleções na história. De um lado, a Argentina conta com o brilho de Lionel Messi, artilheiro da Copa do Mundo. Do outro, o Egito tem o craque Salah para liderar a seleção, na que pode ser a melhor campanha da história do país. É, o Botafogo venceu o Avaí por 3-1 na noite de ontem em Ribeirão Preto, pela 16ª rodada da Série B do Brasileiro. O jogo marcou um confronto entre dois times que estão ameaçados na parte de baixo da tabela. O volante Morelli abriu o marcador no primeiro tempo aos 25 minutos. Igor ampliou logo no começo da segunda etapa. O Alisson descontou e Patrick Bray, de falta, colocou números finais no placar. O resultado tirou o tricolor de Ribeirão da zona de rebaixamento e afundou o Leão entre os quatro últimos da Série B. O Botafogo, que chegou a entrar no Z4 durante a rodada, saiu da incômoda colocação e agora é o 14º colocado, com 19 pontos.
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3: Segue ele, Luciano Canelli e o Difusora Rádio Show.
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6: O protetor solar ajuda na redução das queimaduras solares e outros danos à pele. A proteção solar é a principal forma de prevenir o envelhecimento prematuro e de permitir que a pele danificada possa se reparar.
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0: Quantas horas? Agora são 9 horas e 36 minutos. Uma notícia triste aqui que estamos recebendo, que morreu, né? O Benedito Rui Barbosa, autor de grandes sucessos da TV brasileira. O Brasil perdeu hoje um dos maiores nomes da dramaturgia nacional. Benedito Rui Barbosa morreu aos seus 95 anos em São Paulo. O autor estava internado no Hospital H-Cor devido a complicações provocadas por uma insuficiência renal crônica, doença com a qual convivia havia cerca de 3 anos. A informação foi confirmada pela assessoria de imprensa do hospital. Bom, segundo o boletim médico, Benedito morreu na manhã de hoje em decorrência de complicações da insuficiência renal crônica. Benedito foi casado por 56 anos com a atriz Marilene Leonor Barbosa, ela que faleceu aos 75 anos de idade em decorrência de um câncer, isso em 2014. Os dois tiveram 4 filhos. A Edmara, a Edilene, o Rui e o Marcelo. A Edmara e o filho Bruno Luperi já trabalharam em várias tramas da Globo, como Velho Chico, Pantanal e também Renascer. Bom, Benedito Rui Barbosa, ele passou por emissoras como Tupi, Excelsior, Record, Band, Manchete e Globo. E ficou conhecido por seu trabalho em novelas como Pantanal, 1990, O Rei do Gado, 1996, Terra Nostra, 1999, O Velho Chico, 2016 e Sinhá Moça, 1986 e 2004. O mais velho de 5 irmãos, Benedito Rui Barbosa, nasceu no dia 17 de abril de 1931, no município de Gália, no interior aqui de São Paulo. Passou a infância na cidade vizinha, Vera Cruz, uma área de cafezais com grande concentração de imigrantes japoneses e italianos. Seu pai, Otávio Barbosa, fundou e dirigiu o jornal a voz de Vera Cruz até morrer aos 29 anos de idade, isso no ano de 1942. Então aí as raízes, né, de Benedito Rui Barbosa, ele que faleceu, portanto, nesta terça-feira, e que o Benedito Rui Barbosa agora descanse na paz do Senhor. Vamos fechando aqui as previsões astrais, vamos lá, Camila Ravanelli, João Bidu, Capricórnio, Aquário, Peixes.
1: Capricórnio, hoje a terça traz boas energias para assuntos familiares e trabalho, especialmente em casa, com chances de sucesso na sua comunicação. À tarde, ó, cuidado com pequenas brigas, mas a harmonia pode se restabelecer. Para quem busca amor, o passado pode reaparecer. Atenção, hein? Sua cor hoje, violeta, e os palpites são 54, 39 e 57. Aquário. Alô, alô, Aquário! Hoje é um ótimo dia para fortalecer o diálogo no trabalho e ampliar sua rede de contatos, o que pode trazer boas oportunidades no futuro. Aproveite o seu bom humor para valorizar seus relacionamentos. No amor, uma surpresa pode surgir, então esteja aberto às possibilidades. Sua cor do dia é branco e os palpites para hoje são 51, 35 e 60. Peixes. Oi, peixes! Hoje, seus instintos financeiros ficam afiados, ajudando a economizar com a lua minguante. No trabalho, sua praticidade é uma vantagem para finalizar tarefas e aproveitar boas oportunidades. No trabalho, o desejo por estabilidade aparece, mas cuidado com a possessividade, tá? Sua cor do dia é cinza e os palpites para hoje são 22, 5 e 41. E amanhã a gente tá de volta, meio cada semana, quarta-feira, com mais um horóscopo do João Bidu. Beijão, até amanhã, tchau, tchau.
0: 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Agora são 9 horas e 44 minutos. Música chegando. Música de Daniel com a Mariana Fagundes. E peão todo tatuado.
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0: 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Aí o Gustavo Lima, Luiz Fonsi, Vagabundo aqui nos 88 também. O Daniel com a Mariana Fagundes. A Mariana Fagundes tem a voz da Ana Castela, né? Peão todo tatuado. Agora faltando 11 minutos para as 10 horas da manhã, 11 para as 10. É a Difusora sempre, sempre ao seu lado. Daqui a pouquinho a gente vai abraçar os aniversariantes, hein? Tem aniversário aí? Pode mandar. Dá tempo. Zap da Difusora 99996-1080 ou ligue no 3761-2505. Porque agora tá chegando.
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0: Qualidade da visão do condutor influencia na hora de dirigir. Isabela Moraes tem os detalhes.
2: Isso é o que explica o oftalmologista Renato Neves.
3: As pessoas que usam óculos também podem ter uma menor sensibilidade à noite, né? A miopia, o astigmatismo podem ter menos sensibilidade. Mas o álcool por si só, né, mesmo as pessoas que não usam óculos, leva a uma diminuição da sensibilidade e a percepção da imagem que está se formando na retina. Não só os reflexos estão alterados quando a pessoa consome álcool, mas também a percepção da luz, o recebimento da imagem pelo cérebro é atrasado e isso pode levar a pessoa a ter uma reação atrasada e causar acidente.
2: Doenças oculares podem influenciar no modo como o motorista enxerga, dificultando, inclusive, a distinção de detalhes da roupa do pedestre, detalha o especialista.
3: Bom, existem vários tipos de doenças, né, que podem também afetar a visão, né, aí são várias. Até a própria miopia alta, a sensibilidade às imagens é menor, pessoa que tem glaucoma pode ter um campo de visão pior, pessoa que tem diabetes pode também afetar a sua imagem, né, ter edema de retina, ter um borramento. Então tem várias doenças aí que, por isso que é importante fazer uma prevenção sempre no oftalmologista, uma vez por ano, que a gente não percebe que tem alguma doença e isso aí pode afetar e prejudicar o dirigir os automóveis aí e causar acidente.
2: O especialista ressalta que é extremamente importante estar em dia com a saúde ocular, pois este fator costuma evitar boa parte dos acidentes.
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0: Vamos agora abraçar os aniversariantes. Vamos desejar aí para todos muitas alegrias, saúde, tudo de bom, não é? Para os aniversariantes, que Deus proteja, que Deus abençoe todos vocês. Luciano, manda, deixa eu ver aqui, manda um abraço aí pra Lavínia, ela está, tá ouvindo o programa, não é aniversário dela não, tá jóia então, daqui a pouquinho a gente manda um abraço pra Lavínia, porque agora a gente está abraçando os aniversariantes. Luciano, manda um abração, aniversário hoje da Carmen de Oliveira. Quem está abraçando ela é o irmão Osmar, lá da sorveteria Estambaque, o Osmar lá do Altino Arantes, e de todos os familiares e amigos. Parabéns para você, Carmen de Oliveira, pelo seu aniversário. Tem mais aniversariantes, a minha prima, a Lucimara Canelli Tardivo, hoje mora lá no Castelo, hoje está completando mais um ano de vida, é nosso ouvinte aqui de todos os dias, não é, Lucimara? Recebendo os abraços da filha, da mocinha Fernandinha, do esposo Júnior, dos demais irmãos e todos familiares e amigos. Parabéns para você, Lucimara Canelli Tardivo, que papai do céu te abençoe sempre, sempre, sempre. Alô, Fabrício Aparecido da Silva, parabéns. O Antônio Sérgio Ferreira também está completando mais um ano de vida. O José Gaspar, parabéns, José. Alô, Brian Alexander, parabéns, felicidades. Júlio César, tudo de bom. Nayara Silva, felicidades. Hoje também o Alexandre Pádua está completando mais um ano de vida, né, Alexandre? Abração aí dos filhos, da esposa, enfim, de toda a família e todos os amigos. O Alexandre Pádua hoje completando mais um ano de vida. E aos demais aniversariantes, tudinho de bom para vocês, muitas bênçãos na vida, proteção aí do nosso papaizão do céu, sempre, sempre, sempre para os aniversariantes. Vamos fechando aqui a primeira hora do nosso Difusora Rádio Show. Daqui a pouquinho vamos ter Jornalismo 88, hein? É, para você ficar super, hiper bem informado.

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5: Faltando um minutinho para as 10 horas da manhã, a partir de hoje o frio volta a ganhar força no centro-sul do Brasil, principalmente na região sul, onde há risco de geada nos três

0: estados e possibilidade de temperaturas negativas em áreas de serra. Bom, a mudança ocorre depois da passagem de uma frente fria que já atua na altura de Santa Catarina e avança em direção ao sudeste, onde deve ajudar a virar o tempo em parte de São Paulo e do Rio de Janeiro. O principal efeito dessa frente fria não será a chuva forte na maior parte do país, mas a abertura de caminho para a entrada de ar frio. Por isso, a sensação de inverno deve aumentar entre terça e quarta-feira, sobretudo no Rio Grande do Sul, em Santa Catarina, no Paraná e em parte de Mato Grosso do Sul. E pesquisa Datafolha divulgada na noite de ontem aponta Simone Tebet, do MDB, e Marina Silva, do PSB, empatadas tecnicamente na disputa pelas duas vagas no Senado por São Paulo, com 18% e 16% das intenções de voto, respectivamente. Marina, por sua vez, está empatada com Ricardo Salles, do Novo, que tem 13%. Eles são seguidos por André do Prado, do PL, com 11%, e Guilherme Derrite, do PP, com 10%. Na eleição deste ano, os eleitores votarão em dois nomes para o Senado, já que dois terços das cadeiras serão renovadas. O levantamento foi feito entre 1º e 3 de julho. Foram ouvidos 1.608 eleitores de 16 anos ou mais em todo o estado de São Paulo, distribuídos em 71 municípios. A margem de erro máxima para o total da amostra é de 2 pontos percentuais, para mais ou para menos, dentro do nível de confiança de 95%.
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0: Vamos que vamos! É a Difusora sempre ao seu lado. Estamos partindo agora para a última hora aqui do nosso Difusora Rádio Show, hein? Muito obrigado aí pelo carinho, obrigado pela companhia. Para você que está chegando neste momento, ó, valeu, sinta-se bem aqui na Difusora 88,3. Bom, hoje, portanto, é terça-feira, dia 7 de julho, ano 2026. Estamos vivenciando o inverno brasileiro. 24 graus é a temperatura aqui dentro do nosso estúdio. Agora a temperatura externa aqui no centro, aqui na Santos Dumont, está na marca dos 22 graus. A umidade relativa do ar, 56%. E o tempo tá bom, E a gente segue aqui com o nosso Difusora Rádio Show com Supermercados Nori, a rede da economia, onde você compra mais, onde você economiza muito mais, hein? São 10 horas e 4 minutos. Deixa eu mandar um abração aqui pra Cida Boldrin, né, Cida? Tá ligadinha, e ela falou assim: Luciano, manda um abraço pra Sandra, lá do Gelo Bom. Hoje é o aniversário dela. Ah, parabéns, Sandra! Tudo de bom para você, assíduo, Boldrin, desejando só coisas boas. Aproveito também para mandar um abração para Alessandra Xavier, aniversário hoje. Os manos, o Carlos, o Marcos, o Paulo, sobrinhas Tainá, a Jaiane, enfim, toda a família, abraçando também a Alessandra Xavier, que hoje está completando mais um ano de vida. Tudo de bom aí para todos os aniversariantes. E Lionel Rich, 77 anos, ele atualizou seu estado de saúde após o mal-estar que o fez interromper o show de estreia de sua nova turnê. Inclusive, ele vai vir no Brasil, Lionel Rich, hein? É, o cantor agradeceu a preocupação dos fãs e afirmou já estar recuperado. Obrigado por cada mensagem, por cada palavra de carinho e por tanto amor. Estou bem e sou muito grato a todos vocês, escreveu ele no Instagram. Bom, ele comemorou o sucesso das apresentações que fez em Detroit e Pittsburgh e anunciou que vem mais por aí, hein? Foram uma alegria absoluta, a energia, a dança, os rostos na multidão. Criamos memórias de verdade juntos. Vejo vocês em Toronto. Vamos festejar a noite toda, disse aí, né? Ele passou mal na abertura da tour Singer Song All Night Long, realizada há uma semana em St. Paul, Minnesota. O cantor sentiu tonturas quando estava no palco e optou por encerrar a apresentação antes do previsto, a fim de ser hospitalizado e fazer vários exames. Deve ter dado algum tipo de labirintite nele, né? Tontura, ixi, labirinto é ruim. Não sei, deve ser, né? Porque dá tontura, essas coisas, né? Mas tá tudo ok com ele, fez exames e logo, logo ele vem pro Brasil, vem pro Brasil. Agora são 10 horas e 7 minutos. Música chegando. Péricles e Ferrugem, Foguete.

A Dasmai, Pericles e Ferrugem, Foguete, Difusora, sempre ao seu lado. Deixa eu mandar um abração aqui dessa garotinha, né? A Lavínia, ela está sempre ouvindo aqui a nossa Difusora, né? Ah, ela é minha neta, Luciano, a Silvia, né? Oi, Silvia, um abraço pra você também. Um abração pra Aninha Galete, trabalhando como sempre, né, Aninha? Mas com a Difusora na sintonia. Roseli Barbieri, aquele abraço. Oi, minha amiga Conceição, um abração pra você também. Obrigado aí pela audiência, obrigado pelo carinho sempre, sempre dos nossos amigos e das nossas amigas. Picolezeira na área, como sempre, né, Picolé? Valeu, valeu, valeu. Vamos pro intervalinho, já já tem a receita do dia.

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6: Faleceu José Cândido Rodrigues da Silva, tinha 55 anos, solteiro. O seu sepultamento será no cemitério Bom Pastor, às 14 horas. Faleceu Maria Conceição Alves Chaves, tinha 94 anos, viúva, deixa filhos, netos e bisnetos. Seu corpo está sendo velado no velório São Vicente de Paulo, sala 2, e o seu sepultamento será logo mais às 13h30, no cemitério da Saudade, aqui em Batatais. Faleceu Elaine Jant de Souza Nardi, 49 anos, casada, deixa filho. Seu corpo está sendo velado no velório São Vicente de Paulo, sala especial. E o seu sepultamento será hoje, com hora a ser marcada, no cemitério Bom Jesus.
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9: A saúde do bebê.
10: A hidratação também é importante, principalmente em dias mais quentes. Para bebês menores de 6 meses, o leite materno já supre essa necessidade. Após essa fase, a água pode ser introduzida aos poucos.

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2: É isso aí, vamos lá pra receita do dia. E hoje eu vou trazer o que dá pra fazer no meiãozão desta semana aí, tá chegando, né? Uma torta de salsicha de liquidificador, hein? Mas fica boa essa tortinha, fica maravilhosa, principalmente pro jantar, né? Você pode almoçar aí o arrozinho, o feijãozinho, no almoço, a carninha, a saladinha e a torta de salsicha de liquidificador pra noite, tá certo? Já já os ingredientes, o modo de preparo, para você, né, fazer essa torta de salsicha de liquidificador. Bom, enquanto você vai se preparando aí, vai pegando a caneta, o papel, o lápis, para você anotar aí a nossa receita, a gente vai dando o recado aqui dos apoiadores da nossa receita. 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Vamos lá então, ó. Tudo no liquidificador fica muito mais fácil, não é verdade, de fazer. Então vamos para a nossa torta de salsicha de liquidificador. Você vai precisar aí, para massa, os ingredientes para massa: 12 colheres de sopa de farinha de trigo, 12 colheres de sopa de farinha de trigo, 2 xícaras de chá de leite, 2 xícaras de chá de leite, 3 ovos, 2 colheres de sopa de fermento, 2 colheres de sopa de fermento, 3 colheres de sopa de queijo parmesão. 3 colheres de sopa de queijo parmesão, aquele queijo parmesão ralado, tá bom? 1 xícara de chá de óleo, 1 xícara de chá de óleo e sal. Agora os ingredientes para o recheio: 300 gramas de salsicha em rodela, 300 gramas de salsicha em rodela, 1 lata de ervilha, 1 latinha de ervilha, 2 tomates sem pele picadinho, 2 tomates sem pele picadinhos, sal a gosto, 1 cebola picada, 1 lata de milho, orégano à vontade, salsa e cebolinha picadas também, lavonte à vontade. Estes são os ingredientes. Passei primeiramente os ingredientes da massa e agora do recheio, tá? Já o modo de preparo, que é facinho de fazer. 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Vamos lá então, modo de preparo. É mais ou menos meia hora aí que você vai gastar aí para preparar essa deliciosa torta de salsicha de liquidificador. Então vamos lá, o que você vai fazer? Primeiramente a massa. Coloque no liquidificador a farinha, o queijo ralado, aquele queijo parmesão, o leite, o óleo, os ovos, sal e o fermento. Aí você vai bater bem, mas muito bem, e deixa ali reservado ali. Aí vamos para o recheio. Você vai colocar em uma vasilha a salsicha, a cebola, a ervilha, o milho, os tomates, orégano, sal, salsinha e cebolinha. Aí você vai misturar como se fosse uma salada. E aí você vai untar a assadeira, vai despejar a massa e por cima você vai colocar o recheio. Aí você vai levar ao forno pré-aquecido até dar aquela douradinha. Fica de olho, hein? Fica de olho para não queimar, tá certo? Então leve ao forno até ficar douradinha ali por cima e depois você vai retirar E, lógico, vai esperar esfriar um pouquinho, né? É, porque quem tem pressa vai queimar a boca. Não, não faz isso não. Espera dar aquela esfriadinha um pouquinho, mornar ali e saborear essa torta com aquele suco gostoso, não é? Com, ou você que gosta aí de um refrigerante, saborei. Portanto, esta foi a nossa receita, facinho de fazer, a torta de salsicha de liquidificador. E pra gente recordar, Rick Cassé, Emotion Emotion.
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assumir pro Brasil, hein? Matheus e Cauã, aqui na Difusora, sempre ao seu lado, nosso Difusora Rádio Show. Deixa eu mandar um abração pra nossa amiga Keila, né, Keila? Tá ligada, tá curtindo a nossa Difusora lá no Castelo. Grande abraço também pro meu amigo aí, sempre está curtindo aqui a nossa Difusora, meu amigo Osmar, né, lá no Altino Arantes, né, Osmar? Valeu, valeu, valeu, tudo de bom aí pra você, pra moçada, forte abraço aqui, deixa eu ver, pro José Mário, né, o famoso Chechel. Alô, Chechel, na audiência sempre ouvindo aqui a programação Difusora, sempre ao seu lado. Agora são 10 horas e 34 minutos, 10 e 34, já, hein, vamos pro intervalinho, a gente volta já.

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2: Higiene bucal em dia é sinônimo de saúde. A higiene bucal dos pets, poucas vezes realizada pelos tutores, é de enorme importância para evitar o tártaro, doenças bucais e a proliferação de bactérias por todo o organismo do animal. Por isso, escove os dentes do seu amigo de quatro patas diariamente, utilizando escova e pasta de dentes específicos para cães e bichanos.
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4: É momento de informações com Juliano Rodrigues.
5: É verdade, Luciano. Então vamos lá, vamos. Agora, no momento esportivo, Brasil já pensa em 2030.
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5: 4 anos e 2 dias. Este é o tempo até a abertura da Copa do Mundo de 2030. E a seleção começa o ciclo, Brasil, sem dúvidas de que Carlo Ancelotti será o comandante. A eliminação precoce para a Noruega nas oitavas de final do Mundial de 2026 não coloca em xeque o futuro do italiano, que teve seu contrato renovado no início de maio. A CBF entende que o período de 1 ano foi curto para avaliações mais pesadas a respeito do trabalho do Carleto e aposta no treinador para que o Brasil retome o caminho das vitórias. Nos bastidores, a posição da CBF é a mesma diante da Copa, independentemente da performance em solo americano. A definição é de que Ancelotti chegou para apagar incêndio após um ciclo conturbado em que foi o quarto técnico. Ele será cobrado pelo que apresentar nos próximos 4 anos. A delegação brasileira está liberada desde o fim da partida em Nova Jersey. A expectativa é de que o técnico só vá para o Rio de Janeiro entre o fim de agosto e o início de setembro. O Brasil fará 3 amistosos na nova Superdata FIFA, que unificou os períodos de setembro e outubro. A seleção terá, então, o primeiro período concentrada visando a Copa de 2030 entre os dias 21 de setembro e 6 de outubro.
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4: Vamos de música, vamos curtir essa agora de Ed Brito e Samuel, Romance Rosa.

0: agito de Madonna, Love Sensation, aqui nos 88, hein? Dançou aí, chacoalhou o esqueleto, que bom, que bom. 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Tem música chegando.
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0: Se não deu desta vez, tente outra vez. Vai dar certo, vai dar certo. Raulzito Seixas.

0: gente outra vez. Saudade de Raul Seixas. É, minha amiga velhinha Lúcia Alves. Forte abraço para você. Obrigado pelo carinho, obrigado pela preferência aqui com a nossa difusora, tá certo? É, nós vamos ficando por aqui porque já já o... Agora que pintou uma notícia aqui, sabe o comediante Whindersson Nunes? Ele fez piada após o Brasil ser eliminado da Copa do Mundo pela Noruega. Bom, no X, que é o antigo Twitter, ele compartilhou o post feito pelo jogador norueguês, o Haaland, autor dos dois gols que resultou na derrota da seleção brasileira, e escreveu em tom de ironia: "Te jogaria do penhasco de novo." Nos últimos dias, Haaland foi comparado com Luísa Sonza, a ex-mulher de Whindersson. Bom, a cantora entrou na brincadeira e chegou a publicar fotos usando um moletom com a foto do norueguês e imitou as poses dele. Vale lembrar também que a artista lançou em 2021 uma música chamada Penhasco, que fala justamente sobre seu término com o humorista. Após a polêmica, a Luísa Sonza, ela compartilhou um vídeo na academia e escreveu: "Treinando bastante, tendo disciplina e caráter para não me tornar um homem medíocre que se acha o máximo." Bom, o post foi rapidamente visto uma indireta aí ao seu ex, Whindersson Nunes. Isso porque, além da alfinetada, a cantora também deixou de seguir o ex-marido no Instagram. Agora sim, final do nosso Difusora Rádio Show. Já já o Fábio Alexandre vem aí com o Jornalismo Jornal das 11. E amanhã, eu e o Nori, meiozão de semana, a gente volta se
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0: Deus quiser.
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0: E pra fechar, vamos de forrozinho de João Gomes. Você endoideceu meu coração.

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1: 10 horas 55 minutos. 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

0: Na estância turística de Batatais, pontualmente 11 horas, está em andamento a campanha Missão Caridade, realizada pelo 15º Batalhão de Polícia Militar do Interior, com sede na cidade de Franca. Paróquia Imaculado Coração de Maria de Batatais vai realizar, na sexta-feira, bazar de roupas e calçados. Campanha Alerta para Aliciamento de Crianças na Internet. Lançado oficialmente, a 13ª edição da campanha Movimenta Batatais 2026, com a venda de camisetas. 3 milhões de alunos da rede estadual paulista estão de férias a partir desta terça-feira, 7 de julho. Hoje é terça-feira, 7 de julho de 2026, estamos no inverno brasileiro. Temperatura no centro de nossa cidade na marca dos 22 graus, o tempo é bom. Umidade relativa do ar na marca dos 43%.
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0: 11 e 1, bom dia. O reajuste de 4,72% nas tarifas de pedágio que entrou em vigor no dia de ontem, segunda-feira, dia 6, em 4 praças da região de Ribeirão Preto, gerou reclamações de motoristas que utilizam as rodovias diariamente. O aumento no valor das tarifas foi autorizado pela Agência de Transporte do Estado de São Paulo, Artesp, e tem como base a variação do IPCA, Índice Nacional de Preços ao Consumidor Amplo, entre junho de 2025 e maio de 2026. Quem depende das rodovias para trabalhar afirma que o aumento das tarifas representa um impacto no orçamento. Além dos motoristas, empresas que dependem do transporte também afirmam que vão sentir um impacto no reajuste. Os novos valores para carros e passeio ficaram os seguintes. Praça de pedágio de Sertãozinho, rodovia Armando de Salles Oliveira, SP 322, quilômetro 327 mais 500 metros. Tarifa anterior, R$ 9,10. Tarifa atual foi para R$ 9,60. Praça de pedágio de Pitangueiras, rodovia Armando de Salles Oliveira, SP 322. A praça fica localizada no quilômetro 327 mais 500 metros. Tarifa anterior, R$ 11,60. Tarifa atual, R$ 12,20. Salles Oliveira, rodovia Anhanguera, SP 330. A praça de pedágio fica localizada no quilômetro 350 mais 100 metros. Tarifa anterior era R$ 14,30. Com reajuste, foi para R$ 15,00. Ituverava, rodovia Anhanguera, SP 330. A praça de pedágio fica no quilômetro 405. Tarifa anterior, R$ 17,30, com reajuste, foi para R$ 18,20. A Associação Movimenta Batatais realizou na tarde da última sexta-feira, 3 de julho, o encerramento oficial da campanha solidária Movimenta do Bem 2026 e, na sequência, já fez o lançamento oficial da 13ª edição da campanha Movimenta Batatais 2026, com a venda das camisetas. De acordo com os organizadores, a campanha Movimenta do Bem distribuiu R$ 60 mil em prêmios, sendo R$ 40 mil para o primeiro colocado e R$ 5 mil para cada um dos quatro prêmios seguintes via Pix, totalizando 5 contemplados. Neste ano, foram disponibilizados 25 mil bilhetes, vendidos no valor de R$ 20,00 cada. No total, foram vendidos pelas entidades participantes 21.791 bilhetes. O sorteio foi realizado no último dia 27 de junho pela Loteria Federal. Participaram da campanha Movimenta do Bem 2026 e também estão participando agora da campanha Movimenta Batatais 2026, 18 entidades, sendo ABADEF, ABR Meu Primeiro Passo, ADEPAB, APAE Batatais, Cantinho do Futuro, Comareve, Creche Menino Jesus, Eurípides Barçanufo, Fundação José Lazzarini, Instituto Adote, Judô Batatais, Lar São Vicente de Paulo, ONG Novo Caminho, Os Samaritanos, Pedacinho do Céu, Santa Casa de Batatais, Coral Pingos de Luz e Grupo Escoteiro Alta Mogiana.

0: A reportagem da difusora Batatais esteve presente e entrevistou, primeiramente, um dos integrantes da Associação Movimenta Batatais, Fernando Sasso, que fala do encerramento de uma campanha e já iniciando outra.
1: Você vê, Fabinho, que coisa boa, né? Nós estamos hoje uma dupla alegria. Encerrando o Movimento do Bem, uma arrecadação recorde, um modelo de campanha diferente, que foi muito bem recebido pelas entidades, e lançamento antecipadamente esse ano, né, dia 3 de julho hoje, do 13º Movimento Batatais. As entidades estão aqui já pegando as suas 8.490 camisetas iniciais para começar as vendas.
2: Fernando, o Movimento do Bem, pelos números que você apresentou, bateu todos os recordes, venda de bilhetes.
1: Fantástico. Esse ano as entidades venderam 21.791 bilhetes. Foi arrecadado para elas, porque o formato da campanha foi diferente. Nós pensamos assim, poxa, não vamos esperar o final da campanha para passar o dinheiro para as entidades. Vamos fazer de uma forma que elas vendem e pegam o dinheiro para si e repassam só o custo da campanha para a gente. Então, desde o início lá em fevereiro, as entidades já recebiam o valor de R$20, ficavam para si R$17 e repassavam apenas para a entidade, para a associação, R$3. Então, todas as entidades arrecadaram mais de 370 mil reais.
2: A que mais vendeu? A Fundação José Lazzarini.
1: Fundação José Lazzarini foi a entidade que mais vendeu. 4.755 bilhetes, segundo lugar a ONG Primeiro Passo e terceiro lugar o Cantinho do Futuro.
2: Fernando, a forma de premiação dessa campanha Movimento do Bem esse ano mudou também. Premiação em dinheiro, né? R$40 mil e mais 4 prêmios de R$5 mil. O Pix já foi feito e está na conta de cada ganhador. Desta forma, a campanha chama mais atenção?
1: Bem, nós percebemos que sim. Nós conversamos com as entidades, que a gente tem esse cuidado, né? De cuidar da campanha do início ao fim, e a gente percebeu que as entidades gostaram desse formato e é uma facilidade maior de você de vender bilhete. A pessoa fala, poxa, eu vou ganhar um prêmio, vou ganhar dinheiro. Porque afinal de contas, não é mais um período de dificuldade como esse. A pessoa pode usar o dinheiro para pagar uma dívida, para comprar um bem, para presentear alguém. Então sim, o prêmio em dinheiro foi uma iniciativa, foi uma decisão correta e todas as entidades aprovaram. O resultado está aí, né, na quantidade de números vendidos.
2: Essa vai ser a tônica dessa campanha?
1: A gente pretende sim levar essa ideia para o Movimento do Bem do ano que vem. Eu acho que foi muito bem aceito. Eu acho que toda a diretoria vai concordar com isso.
2: Camisetas, campanha lançada, 13º Movimento a Batatais. Agora, 18 entidades participando. As pessoas compraram aí as camisetas da entidade do coração.
1: A gente pede para que toda a população de Batatais, da região, como sempre são muito caridosas, são muito empenhadas, ajudam. Procure a entidade do seu coração e compre uma camiseta, R$70 o custo da camiseta esse ano. Pix, dinheiro, cartão de débito, crédito, parcelado, a gente vai fazer de tudo para poder vender e ajudar as entidades. Procure a entidade do seu coração, a gente quer ver a cidade, já posso falar a cor, né? Roxa, aqui para frente.
2: Aqui com a Raíssa Arantes, ela que é a presidente da Fundação José Lazzarini, a 13ª edição do Movimento Batatais, agora as camisetas.
3: Isso mesmo, já estamos aqui todo vapor, conferindo as camisetas, logo logo já ofertando para a população. Vamos lá, todo mundo.
2: Quem quiser comprar, a Fundação Lazzarini é uma das entidades participantes, né?
3: Isso mesmo, nós estamos em 18 entidades participando e a Fundação José Lazzarini é uma delas e nós estamos à disposição para qualquer dúvida, para levar até você, para vender, estamos aqui.
2: R$70.
3: R$70 a camiseta, pode ser dividido em até 4 vezes no cartão e o dia do evento será no dia 6 de dezembro.
2: Todos os tamanhos, Raíssa, de camisetas, criança, adulto?
3: Todos os tamanhos.
2: Tá certo. Parabéns aí pela campanha Movimento do Bem e sucesso agora nessa que começou.
3: Muito obrigada.
2: Guilherme Menezes, também um dos diretores da Associação Movimenta Batatais.
4: Bom dia, Fábio, amigos da Difusora. Que tarde gostosa, né? Primeiro você entrega R$370 mil para as entidades, você pega a Fundação Lazzarini com quase R$80 mil, né? O ONG Meu Primeiro Passo R$51 mil, é muito legal. E agora, pela primeira vez na história, a gente está lançando um Movimenta com 1 mês de antecedência, com o site pronto, com as inscrições prontas. E 8.000, e que no ano passado nós vendemos 8.100 camisetas. Esse ano nós estamos entregando agora, hoje, no dia de hoje, 8.500 camisetas. Ou seja, as entidades a partir de hoje, com um dia a mais para vender, 1 mês a mais para parcelar,
2: e 8.500 camisetas.
5: Você viu que as entidades aqui já proporam que vão bater uma meta esse ano de 10 mil.
2: Foi muito legal. Inclusive, parabenizar o nosso amigo Sasso, que deu um show na apresentação aí. E é 10 mil camisetas, cara. Nós vamos fazer essa cidade aí um mar de... roxo, vinho, bordô, não sei como é que fala essa cor, mas a camiseta ficou linda. As camisetas mais bonitas que tem. E o que as entidades sempre pediam pra gente? A gente às vezes perde venda porque não tem a camiseta em mãos. Então hoje elas vão sair daqui, cada um com o seu pedido, eles que fizeram o pedido, eles que escolheram a grade de camiseta deles. Então acho que não tem erro, é 10 mil camisetas.
5: Atenção, população, as camisetas já estão com as entidades, 18 entidades, e agora a população adquirir e comprar as camisetas. Né?
2: É isso aí, Fabinho, 10 mil camisetas a R$70, nós estamos falando em R$700 mil. Você junta com 370, nós estamos falando em R$1 milhão em apenas um ano, né? Num ano tão difícil, num ano complicado, num ano que o recurso público está escasso, então é uma ajuda muito legal.
5: Aqui presente também o vereador Eduardo Risse, presidente da Câmara Municipal. E a Câmara Municipal tem uma participação importante nessa campanha, porque emendas impositivas também foram destinadas para a Associação Movimento Abatatais.
6: Exatamente. Há 2 anos atrás, a Movimento Abatatais, que já há mais de 10 anos já fazia essa ação, ganhou utilidade pública, hoje ela é reconhecida como uma utilidade pública, ela está credenciada a receber emendas impositivas de nós vereadores. Onde o ano passado eu mandei, o ano retrasado, e pôde ser utilizado no ano passado, e ano passado também mandei junto com vários outros vereadores, se não me engano, em torno de 10 vereadores mandaram emendas impositivas, isso que vai ajudar a diminuir muito o custo operacional, né, porque essas camisetas são vendidas, é descontado o valor dos patrocinadores e o restante, tudo que sobra, que é um grande valor, fica para as entidades. Então, com a ajuda da Câmara Municipal, da Prefeitura Municipal, que também ajuda com as medalhas, algumas coisas da estrutura, sobra ainda mais para as entidades. Um ano tão difícil que a entidade merece muito, né? Vai precisar muito dessas ajudas.
5: Aqui agora com o Roberto Carlos Nardi, o Zinho, presidente da Associação Movimento Abatatais.
7: Ô, Fábio, obrigado, tá? Sempre prestigiando o nosso Movimento Abatatais desde o início. É isso aí. Começamos um novo modelo nessa campanha do Movimento do Bem, delas estarem trabalhando com esse valor, né? Ela já usa esse dinheiro para no que for necessário dentro da entidade. Então, foi um modelo que deu certo. Então, chegamos a esse número recorde aí de quase 22 mil bilhetes, repassando aí para elas praticamente quase R$380 mil, né? Então, sem palavras. Aí, Fábio, também vem aqui, no brilho de cada uma, separando suas camisetas aqui, né? E é um modelo de meritocracia. Quanto mais vende, mais ganha. Então, eu não tenho o que falar, porque eu estou lá desde o início, tá no meu sangue, e eu gosto das entidades, porque é assim, foi um casamento que deu certo lá no segundo Movimento Abatatais, né? Nós chamamos elas para estarem junto com a gente, e deu certo, foi um modelo que deu certo, e esse sucesso aí, só agradecer, e é um trabalho melhor do que o outro. São 18 entidades que estão contemplando com a gente aqui, né? Esse ano no 16, né? Esse ano entrou
5: Coral Pingo de Luz,
7: né? Coral Pingo de Luz do Escoteiro, né? Então já teve ótimas vendas na campanha do Movimento do Bem, e agora no Movimento Abatatais com certeza vai ser outro sucesso.
0: 11 horas 14 minutos, o recesso do meio do ano para 3 milhões de estudantes da rede estadual paulista começa nesta terça-feira, dia 7. A pausa segue até o dia 24 de julho, quando alunos, professores e equipes de apoio retornam para as atividades do segundo semestre. Assim como nos últimos 3 anos, unidades do Sistema Centralizado de Distribuição de Alimentos permanecerão abertas durante o período e vão oferecer almoço a alunos previamente cadastrados. O almoço nas férias é servido sempre de segunda a sexta-feira, das 11 da manhã às 13 horas e 30 minutos. O cardápio é variado ao longo do mês e segue as orientações da equipe de nutricionistas da Secretaria da Educação do Estado de São Paulo, SEDUC SP, e de acordo com as diretrizes do Programa Nacional de Alimentação Escolar, o PNAE. Na edição de julho de 2025, foram servidas mais de 9 mil refeições. Participam do almoço das férias escolares de 152 municípios em que a alimentação escolar é centralizada. Nessas cidades, os contratos de cozinheiras e compras de insumos para refeições dos estudantes da rede estadual são feitos diretamente pela Secretaria da Educação. 11 horas 15 minutos. Vai acontecer na próxima sexta-feira, 10 de julho, Bazar de Roupas e Calçados da Paróquia Imaculado Coração de Maria de Batatais, localizada no bairro Castelo. Em entrevista à reportagem da Difusora Batatais, Marta Risse, que é uma das coordenadoras, fala sobre o bazar.
8: É na próxima sexta-feira. É mais uma edição do Bazar Solidário, né? Que também a nossa equipe que tem tomado frente aí, né? Com a ajuda dos demais, mas desde do seu começo, né? Foi na pandemia, né? Que nós demos início a esse bazar, tem dado certo, o pessoal pede, a gente fala, vamos parar, que é trabalhoso, vocês sabem disso, mas damos continuidade aí, então, sexta-feira é o dia, estamos esperando por vocês. Roupa para a família inteira, continuamos lá com aqueles trajes maravilhosos para quem vai ser madrinha, traje de festa, madrinha de casamento, mãe de noivo, debutante, né? Gente, vestido de noiva, né? E as roupas para o dia a dia. Recebemos aí um pouco de roupa com etiqueta. Então, são roupas novas, seminovas, roupa para a família inteira.
2: E as roupas seminovas muito, muito bem conservadas também, né, Marta? Muito bem cuidadas.
8: Com certeza, Fabinho. Ali a gente prima por isso. É, as roupas, a gente chega, faz a triagem. Então, colocamos normalmente no mesmo padrão ali à venda. O que ainda não está tão lindo assim para colocar, ser colocado no bazar, é tudo, as roupas são todas doadas.
2: E nesse bazar do próximo dia 10, Marta, sexta-feira, tamanhos variados, da criança ao adulto, sapatos, enfim, para sexo masculino, feminino, tudo isso a pessoa encontra lá para comprar?
8: Encontra sim, e ainda tem bastante que já me perguntaram esses dias, roupa para inverno. Né, vendemos muito em junho, né, porque a gente o bazar é como eu falo, toda quarta-feira ele fica montado. Como de quarta-feira nós estamos ali reunidas com o grupo do Clube das Mães, com a Pastoral da Pessoa Idosa, então o bazar está ali, né, e a gente atende quem vai. Mas assim, uma vez por mês a gente tira esse tempo para abrir as portas realmente para a comunidade, né? E aquele precinho de sempre, né? Acessível a todos. Você tem a possibilidade de estar adquirindo uma roupa muito boa, de qualidade, né? Por um preço pequenininho.
2: E ajuda, né? Comprando uma peça de roupa, um sapato, está ajudando.
8: Está ajudando e muito. Agora, daqui a um tempinho, vocês se preparem. Vai separando as roupas masculinas aí para doar aqui para o bazar, hein, gente? A procura é muito grande por roupa masculina. E a que menos entra, né? Você sabe disso, todo bazar é assim. Existe essa dificuldade, né? Temos sim roupa, algumas peças lá e tal, mas precisava ser um pouquinho mais. Mas eu tenho certeza que a partir de um recadinho de agora vai começar a aparecer roupa masculina lá em bom estado.
2: Marta, que hora que vai ser o bazar na sexta-feira?
8: Das 14 às 16.
2: Lá no Salão Paroquial do Imaculado Coração de Maria.
8: É, próximo, ali na Siqueira Campos, próxima à Escola Portinari.
2: Marta, obrigado e parabéns aí pela realização dos eventos, né? Por essa união de vocês aí.
8: Obrigada, eu que agradeço mais uma vez, né? Pela disponibilidade sua, né? De estar divulgando. E lembrando que o bazar, todo mundo que compra no bazar sempre tem sorteios, é um diferencial. Normalmente é de cesta básica. O mês passado que nós mudamos, né? Estava pertinho do Dia dos Namorados, então teve assim, ó, diversos brindes para os casais, né? Então esse mês ainda nós vamos separar alguma coisa, roupa de frio, mas tem sempre sorteio, tá? Esperamos por vocês, obrigada.
0: 11:20, a seguir, campanha alerta para aliciamento de crianças na internet.
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0: Faleceu José Cândido Rodrigues da Silva, 55 anos, solteiro. Seu corpo ou o sepultamento será hoje às 14 horas no cemitério Bom Pastor, em Ribeirão Preto. Faleceu Maria Conceição Alves Chaves, 94 anos, viúva. Deixa filhos, netos e bisnetos. Seu corpo está sendo velado no velório São Vicente de Paulo, sala 2. Sepultamento será hoje, logo mais às 13:30, no Cemitério Municipal da Saudade, em Batatais. Faleceu Elaine Jante de Souza Nardi, 49 anos, casada, deixa filho. Seu corpo está sendo velado no velório São Vicente de Paulo, sala especial. Seu sepultamento será hoje, com hora a ser marcada, no cemitério paroquial Bom Jesus, em Batatais.
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0: 11:23, ataques à imprensa acendem alerta antes das eleições. Quem traz os detalhes agora é Yuri Hudson.
16: A menos de 3 meses das eleições, o Conselho de Comunicação Social do Congresso debateu o aumento da violência contra jornalistas durante a cobertura eleitoral. Em audiência pública realizada nesta segunda-feira, especialistas defenderam ações permanentes de prevenção, monitoramento e respostas rápidas aos ataques contra profissionais da imprensa. Segundo dados apresentados no encontro, os episódios de violência se intensificam durante as campanhas eleitorais. O ambiente digital concentra hoje a maior parte das agressões registradas contra jornalistas. Para entidades que acompanham a liberdade de imprensa, os ataques virtuais tem como objetivo intimidar profissionais e comprometer o acesso da população à informação de interesse público. O diretor para a América Latina da organização Repórteres Sem Fronteira, Arthur Romeu, destacou que proteger os jornalistas significa também proteger a democracia.
17: Quando um ou uma jornalista é atacado, né, o alvo é a democracia. A tentativa de manutenção de um silêncio sobre um tema relevante de interesse público que algumas pessoas preferem manter nas sombras.
16: Outro ponto de preocupação é o crescimento do chamado assédio judicial. A diretora executiva do Instituto Torna a Voz, Charlene Nagai, alerta para o aumento de ações judiciais utilizadas para intimidar profissionais e veículos de comunicação.
18: Obviamente, quando a imprensa comete abusos ou ilícitos, ela deve ser responsabilizada, mas o que a gente vê com muita frequência é que há processos que são movidos puramente com esse intuito intimidatório, em que as pessoas ajuiza um processo sem sequer dizer que tem alguma informação falsa naquela matéria jornalística que está reportando um fato de interesse público.
16: Como resposta ao cenário, o Ministério da Justiça criou um grupo de trabalho para acompanhar as denúncias de violência durante as eleições. A representante da Secretaria Nacional de Justiça, Daniele Reis, explicou que o objetivo é integrar órgãos públicos e entidades da sociedade civil para monitorar esses casos.
19: É, recebimento de denúncias, acompanhamento, na qualificação desse acompanhamento e encaminhamento dos casos individuais, mas também numa perspectiva mais geral de produção de diagnósticos e recomendações e identificação de padrões de violências e ataques.
16: O grupo atuará durante todo o processo eleitoral, acompanhando denúncias recebidas pelos canais oficiais do governo federal e produzindo diagnósticos para orientar medidas de proteção aos profissionais da imprensa. De Brasília, Yuri Hudson.
0: Está em andamento a campanha denominada Missão Caridade agosto de 2026, que é uma iniciativa solidária do 15º Batalhão de Polícia Militar do Interior, 15º BPII, com sede na cidade de Franca, para arrecadar alimentos e leite para famílias em situação de vulnerabilidade social. A campanha tem como foco os 23 municípios da região de Franca e você pode participar entregando as suas doações diretamente nas bases locais. A população pode participar doando alimentos da cesta básica e leite longa-vida, o leite de caixinha. A arrecadação engloba toda a área de atuação do 15º Batalhão, cobrindo os seguintes municípios: Aramina, Batatais, Buritizal, Cristais Paulista, Franca, Guará, Igarapava, Ipuã, Itirapuã, Ituverava, Jeriquara, Miguelópolis, Morro Agudo, Nuporanga, Orlândia, Patrocínio Paulista, Pedregulho, Restinga, Ribeirão Corrente, Rifaina, Sales Oliveira, São Joaquim da Barra e São José da Bela Vista. Na cidade de Batatais, a sede da 2ª Companhia da Polícia Militar, que pertence ao 15º Batalhão, que é um dos pontos de arrecadação da campanha, fica localizada na Praça Barão do Rio Branco, número 94, no centro de Batatais. 11 horas 27 minutos, Dia da Saúde da Pele, prevenção e redes sociais exigem atenção. Agora, detalhes com Diego Brião.
20: O 8 de julho é o Dia Mundial da Saúde da Pele. A data serve anualmente como um dos momentos necessários de reflexão e cuidado com o maior órgão do corpo humano, de acordo com o que afirmam especialistas. A prevenção é um dos pontos de maior atenção. O acompanhamento médico especializado e regular é uma das ações necessárias, conforme afirma o Dr. Carlos Barcaui, que é o presidente da Sociedade Brasileira de Dermatologia, SBD. A exposição na faixa horária entre 9 horas da manhã e 3 horas da tarde, por exemplo, deve ser evitada.
21: Cuidar da pele é cuidar da saúde. A pele é o maior órgão do corpo humano e muitas vezes dá sinais importantes sobre o que acontece no organismo. Os cuidados começam com medidas simples: usar protetor solar diariamente, evitar exposição excessiva ao sol, especialmente nos horários de maior radiação, usar chapéus, roupas e óculos escuros com proteção, manter a pele hidratada e observar o surgimento de manchas, pintas ou feridas que não cicatrizam. Também é muito importante procurar o dermatologista regularmente e não apenas quando aparece um problema. A prevenção e o diagnóstico precoce fazem toda a diferença.
20: Boatos, dicas e orientações imprecisas. Isto pode ser encontrado muitas vezes no ambiente virtual sobre cuidados com a pele ou doenças, por exemplo. Carlos Barcaui salienta a necessidade de atenção e de serem buscadas informações com profissionais da área.
21: Hoje circula muita informação sobre pele nas redes sociais, mas nem tudo que aparece na internet é seguro ou tem base científica. Receitas caseiras, tratamentos milagrosos e orientações dadas por pessoas sem formação adequada podem atrasar diagnósticos, piorar doenças e colocar a saúde em risco. A orientação da Sociedade Brasileira de Dermatologia é que a população busque informações em fontes confiáveis e procure sempre um médico dermatologista, pelo menos uma vez ao ano. Quando falamos de saúde da pele, curtidas e compartilhamentos não substituem o conhecimento científico, diagnóstico correto e o tratamento adequado.
20: Ainda de acordo com o que ressalta a SBD, estimativas apontam que menos da metade da população mundial acometida por doenças dermatológicas tenha acesso adequado ao atendimento especializado. Produção e reportagem, Diego Abrião.
0: As inscrições gratuitas para o processo seletivo do Programa Universidade para Todos ProUni do segundo semestre começaram nesta terça-feira, dia 7, e irão até sexta-feira, dia 10. O procedimento deve ser feito exclusivamente pelo Portal Único de Acesso ao Ensino Superior do Ministério da Educação, MEC. A iniciativa federal oferece bolsas de estudo integrais e parciais, 50% do valor da mensalidade, em cursos de graduação e sequenciais de formação específica em instituições privadas de ensino superior. O candidato deverá optar por concorrer às bolsas destinadas à ampla concorrência ou aquelas destinadas às pessoas com deficiência, PCD, e autodeclaradas indígenas, pardas ou pretas. Todas as informações sobre as regras deste processo seletivo estão no edital número 51/2026, publicado na última quarta-feira, dia 1º de julho, pelo Ministério da Educação, MEC. Para se inscrever, é necessário que o estudante tenha completado o ensino médio, participado das edições de 2024 ou de 2025 do Exame Nacional do Ensino Médio, Enem, obtido no mínimo 450 pontos na média das 5 provas do exame e não tenha zerado a redação do Enem. Os candidatos precisam atender a, pelo menos, uma das seguintes condições: ter feito o ensino médio integralmente em escola da rede pública, ter feito o ensino médio como bolsista integral ou bolsista parcial em instituição privada, ter mesclado o ensino médio entre escola pública e privada, ser uma pessoa com deficiência como previsto na legislação, ser professor ativo da rede pública de ensino que queiram cursar licenciatura ou pedagogia. Para esses docentes, não é exigido o limite de renda, que se aplica aos demais candidatos. Quem participou do Enem na condição de treineiro, ou seja, para autoavaliação, mesmo antes de concluir o ensino médio, não pode se inscrever no ProUni 2026. Campanha alerta para aliciamento de crianças na internet. Detalhes com Janaína Oliveira.
1: Uma conversa nas redes sociais, um convite para uma viagem, um emprego ou mesmo uma nova amizade. O que parece inofensivo pode esconder uma armadilha. O aliciamento de crianças e adolescentes pela internet tem sido a porta de entrada para casos de tráfico de pessoas e até de trabalho escravo. Para alertar sobre esse risco, a Agência Nacional de Aviação Civil, o Ministério Público do Trabalho e outras instituições lançaram uma campanha nacional de conscientização, que também marca a entrada em vigor do Estatuto da Criança e do Adolescente Digital, um instrumento essencial para proteção de crianças e adolescentes, como destaca a procuradora do MPT, Fernanda Brito Pereira.
3: O ECA Digital, ele atualiza a doutrina da proteção integral que foi incorporada na nossa Constituição. Então, o ECA trouxe várias obrigações para as plataformas, para elas implementarem controle parental, verificação de idade, proibiu a realização de diversas atividades para o público infanto-adolescente ou realizadas pelo público infanto-adolescente. Então, assim, ele não pode estar sendo exposto em uma situação vexatória. O ECA Digital atualizou o que já existia para o mundo digital.
1: Dados internacionais mostram a gravidade do tráfico de pessoas envolvendo menores. Segundo a ONU, uma em cada três vítimas de tráfico de pessoas no mundo é criança ou adolescente. E no Brasil, a Safernet identificou só em 2024 49 mil páginas com indícios de abuso sexual infantil na internet. A campanha da ANAC será exibida em aeroportos, rodoviárias, estádios e outros locais de grande circulação, alertando que uma conversa aparentemente comum pode esconder uma tentativa de aliciamento. E os órgãos alertam, em casos de suspeita de violação de direitos de crianças e adolescentes, a orientação é denunciar pelo Disque 100. produção e reportagem, Janaína Oliveira.
0: 11:34, última nota. O dramaturgo e escritor Benedito Rui Barbosa, autor de novelas como Pantanal e Terra Nostra, morreu nesta terça-feira, dia 7, na capital paulista, devido a complicações de insuficiência renal crônica. A informação foi confirmada pelo Hospital do Coração HCOR. O corpo será velado nesta terça-feira, das 15 às 21 horas, no Funeral Home, na Bela Vista, centro de São Paulo. A cerimônia será aberta ao público entre as 15 e as 16 horas. Em janeiro deste ano, Benedito chegou a ficar 19 dias internado no HCOR para o tratamento de uma infecção urinária associada a um quadro de insuficiência renal crônica. Conhecido por verdadeiras sagas, o dramaturgo construiu histórias que atravessam o universo rural brasileiro, exploram a diversidade cultural com interesse especial na imigração italiana e apresentam amores intensos. Seu legado inclui tramas icônicas como Meu Pedacinho de Chão, em 1971, Pantanal, 1990, O Rei do Gado, 1996 e Terra Nostra, 1999, marcadas por protagonistas de bom caráter, determinação para a luta, crença em valores positivos, como o próprio definia. 11:36, termina aqui o Jornal das 11 desta terça-feira. Na sequência, Juliano Rodrigues com Difusora nos Esportes. A todos um bom dia.
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24: Um
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2: 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Um forte abraço e um bom dia!
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24: Bom dia, no ar Difusora nos Esportes, terça-feira, 7 de julho. A seguir, é Copa do Mundo e muito mais. A gente volta já.

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0: 11h45, de volta com o Difusora nos Esportes. E aí vem ele, Humberto Ferretti, na bola.
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3: Dois jogos encerram hoje as oitavas de final da Copa do Mundo. O destaque fica por conta do duelo de 1 da tarde, no horário de Brasília. Isso porque o planeta verá a despedida de mundiais de um grande jogador, ou Lionel Messi ou Mohamed Salah, atletas que disputam uma última edição de Copa, será eliminado. Argentina e Egito medem forças em Atlanta. Os hermanos são favoritos, mas chegam sob uma certa desconfiança de alguns, depois do sufoco que levaram de Cabo Verde na fase anterior. Quem vencer de Argentina e Egito pega o ganhador de Colômbia e Suíça, que jogam às 5 da tarde em Vancouver. Ontem a Copa do Mundo se despediu de um dos grandes da história. Cristiano Ronaldo tentou, mas não impediu a eliminação de Portugal, que perdeu para a Espanha por 1-0 com um gol no fim. O adversário da Fúria nas quartas de final será a Bélgica, que atropelou os Estados Unidos, donos da casa, por 4-1.
0: É, Copa do Mundo, hein? Que é isso? A Copa das Surpresas, né? A Copa das Surpresas, que beleza. E hoje, né, daqui a pouquinho, tem a Argentina, né? E nas redes sociais, brasileiros afirmam que é dever torcer contra Los Hermanos. É. A partida reunirá Messi e Salah em um encontro inédito em mundiais. Quem passar pelas oitavas enfrentará o vencedor de Suíça e Colômbia, que jogam hoje às 17 horas. Enquanto os argentinos buscam levantar a taça pela segunda vez consecutiva, a seleção africana quer o segundo triunfo de sua história na competição. É. Bom, para perfis brasileiros, a proximidade geográfica com o país de Messi não significa maior simpatia para transformar em torcida. Pelo contrário. A eliminação do Brasil no último domingo representa um aspecto a mais para torcer contra. Alguns, aliás, dizem que vai usar o azar contra o elenco comandado por Lionel Scaloni, visto que relatam que todos os times que torci até agora perderam. É. Ai, ai, ai, será, hein? Eu aqui, eu vou torcer tanto contra a Argentina que não tá escrito. Um aqui, imagine torcer contra a Argentina, nossos irmãos latinos. Eita, beleza, deu tempo de voltar para casa para torcer contra a Argentina. É, mais um aqui, ó. Agora que o Brasil foi eliminado, a minha personalidade vai ser torcer para qualquer seleção que enfrentar a Argentina. É, moramos num país com 30 milhões de gatos. Acham mesmo que vamos torcer para a Argentina ao invés do Egito? Ai, ai, ai, viu? E por aí vai, viu? Então, usando até o clipe aqui de Michael Jackson. É? Não é possível que você vai torcer contra um país latino. Eu, nessa partida da Argentina e Egito, com Michael Jackson, clipe de Remember the Time. Que coisa, hein? Hoje é dia de torcer contra a Argentina. Tá nós, hein? E o povo só falando mesmo que vai torcer contra a Argentina, hein? Que coisa. Vou torcer pela Argentina porque todos os times que torci até agora perderam. KKK. É, vou fazer o quê? Tem que torcer contra... É, alguns vão torcer contra, outros vão torcer a favor. O que é o interessante, até o momento, gente, dois sul-americanos continuam na Copa do Mundo 2026, que é a Argentina e a Colômbia. Então, um deles segue na competição. Tá? Um deles, ou os dois, vão se enfrentar nas quartas e um deles segue. Hã? Que coisa, hein? Olha só. É, essa é a Copa das Surpresas. 11h49, vamos para Vila Belmiro? O atacante Brahimi, aquele, só jogou 26 minutos, né? Do nome que remete à quinta série, o Bilal Brahimi, tá? Já está em um novo clube. Após rescindir com o Santos, o jogador franco-argelino acertou o retorno ao Le Mans, que disputará a primeira divisão da França. Existia expectativa de Brahimi permanecer no Estrela Amadora de Portugal. Contudo, o atacante teve poucas chances da equipe, com somente 4 jogos nos últimos meses, hein? Por isso, ele optou por voltar ao Le Mans, onde viveu o melhor período da carreira, entre 2020 e 2021. O vínculo de Brahimi com o Le Mans é válido até o fim de junho de 2028, com opção de renovação por mais uma temporada. Na primeira passagem, 32 partidas, 12 gols e 10 assistências. O atacante vestirá a camisa 7 no novo clube. Desculpa aí, hein? É... Que coisa, ele chegou no Santos em setembro do ano passado, mas atuou, como dissemos, cerca de 26 minutos no empate contra o Bragantino, pela 25ª rodada do Brasileirão daquela temporada. Já em 2026, apesar de ser inscrito no Paulista e no Brasileiro, ele não esteve com o time em nenhuma partida, tá? Em fevereiro, o clube optou por emprestar o jogador ao Estrela Amadora de Portugal. E ele teria contrato com o Santos até o fim deste ano, né? Como foi emprestado, estava fora dos planos, a diretoria optou então, e ele também, né? Optou por rescindir o contrato. Contrato rescisão foi publicada ontem no Boletim Informativo Diário da CBF. E aí, com isso, né? Ele está livre e está no Le Mans da França. A diretoria estimula um cálculo aí, uma economia de até 8 milhões de reais com a saída dele. Não jogou? Então, tchau, obrigado. É, linha na pipa, meu amigo. No São Paulo. Será que ele fica? Será que ele vai? Como diz o Batista, vai ou não vai? É, São Paulo e Caleri seguem distantes de um acordo pela renovação de contrato. Em reunião realizada ontem no CT da Barra Funda, a diretoria apresentou uma proposta ao staff do atacante e ao atacante, com valores inferiores ao da oferta levada anteriormente aos representantes do argentino. Lembrando que ele tem contrato só até o fim deste ano e ele já pode assinar um pré-contrato com outro clube. Se ele não renovar com São Paulo, ele pode assinar com qualquer outro clube já um pré-contrato, que é uma norma estabelecida pela FIFA. É, minha gente, São Paulo apresentou uma proposta, staff queria outra. Por exemplo, o staff do São Paulo queria quase 9 milhões e meio de reais em luvas, um salário de 1,7 milhão de reais por mês, o pagamento de aproximadamente 7 milhões que o clube ainda deve ao atacante, divididas em 12 parcelas, e uma série de bonificações por metas alcançadas, como, por exemplo, classificação na Libertadores, conquista de títulos, classificação ao Mundial, e também, caso o atacante atingisse a marca de 30 gols, também teria uma bonificação financeira. Mas aí o São Paulo chegou e falou, fio, nós não temos tudo isso para pagar ele, não. 2 milhões de luvas, a diretoria de São Paulo apresentou, salário de 1 milhão e meio, sem bonificações por metas esportivas. Então, o staff do jogador considera que a negociação retrocedeu. Tá? Então, ai, ai, ai. Será, torcedor? Será que Caleri sai no final do ano? Ou já deixa o São Paulo de imediato, né? Nesta janela de transferências, acerta com outro clube? Ele é um dos líderes do elenco, hein? Ele ali junto com o Lucas, o próprio Luciano, são os líderes do elenco, do Dorival Júnior. E claro, né, como já dissemos ontem aqui, ele e o Luciano fizeram 11 gols cada nos primeiros 6 meses do ano. Então, né, nada mais justo do que o São Paulo abrir um pouquinho a mão, né, para falar, vamos discutir aqui, vamos conversar um pouquinho aqui, né, que o negócio é, como diz, buraquinho é mais embaixo, né, minha gente. 11h54, ó, os uruguaios voltaram ao Palmeiras. Ontem, Emiliano Martinez e Piquerez voltaram aos trabalhos na academia de futebol, depois de estarem com o Uruguai na Copa do Mundo. Os uruguaios ainda não realizaram exames clínicos, cardiológicos e testes biomecânicos de força. Os testes que são de praxe, né, de pré-temporada, de intertemporada, porque eles estavam com a seleção jogando recentemente. né? Eles serão feitos nos próximos dias, mas a tendência é que já comecem, né, a trabalhar com bola, né, junto dos demais companheiros. É, meu amigo. Bom, agora a espera é do trio paraguaio.

0: foi proferida ontem, em primeira instância, decisão liminar, tá? E iniciado por o Tuma, o processo judicial que foi iniciado pelo Romeu Tuma Júnior. O juiz Antônio Mansur Filho, da 2ª Vara Civil da Regional 8 do Tatuapé, identificou 4 ilegalidades na reunião que foi realizada em março deste ano. É, gente. E aí, por conta disso, o juiz suspendeu liminarmente os efeitos da reunião, restabelecendo Tuma no poder como presidente do conselho e proibiu que Stabile e Piovesan, da diretoria executiva, pratiquem qualquer ato ou qualquer ato contra o exercício da presidência por Tuma. Bom, ele chegou até a pedir licença, né, durante a tramitação da reforma do estatuto, mas ele já retomou ao cargo. Agora tá tudo tranquilo, segue, né? Corinthians, que joga no próximo domingo contra o Cascavel, em Cascavel, no Paraná, é o único jogo treino amistoso preparatório do Corinthians para a retomada do Brasileirão. Corinthians que volta no Brasileirão contra o Remo no próximo dia 23 de julho, uma quinta-feira, às 19h30, na Neoquímica Arena. É isso, amigos. Fim do Difusora nos Esportes desta terça-feira, 7 de julho. A seguir, Padre Nelci com Palavra de Vida e Musical 88. Difusora, sempre ao seu lado. Tchau, gente.
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5: Olá, meus amigos e minhas amigas, estamos começando esse programa Palavras de Vida e muito obrigado pelo seu carinho, sua audiência e também a sua amizade. Que esse programa nos ajude a perseverar na fé e nos firme em Deus para que assim possamos viver fortalecidos nele e caminharmos com mais serenidade. O texto que trago para o nosso programa Palavras de Vida de hoje é um diálogo de Jesus com os fariseus e com os discípulos que diziam assim: Jesus estava falando isso para eles e ele proclamou desse jeito: Eu, porém, vos digo, amai os vossos inimigos e rezai por aqueles que vos perseguem. Assim vos tornareis filhos e filhas de Deus que está no céu. Só assim, você praticando isso, você estará sendo perfeito como vosso Pai, o Deus Todo-Poderoso, é perfeito. É Jesus que nos apresenta o mandamento que, na sua formulação, em seu conteúdo e em sua forte exigência que apresentou nesse texto, é um mandamento novo e revolucionário. Por que revolucionário? Porque trata-se do mandamento do amor a Deus e ao próximo. Jesus, com esse mandamento, ele estava ali explicando para os discípulos, os fariseus, e também para todos que acompanhavam, e para hoje, todos nós que lemos essa palavra, ele está orientando, dizendo assim, é preciso destruir as barreiras que nos afastam um dos outros, é preciso acabar com o preconceito e buscar a caridade, porque a caridade tem dimensões universais.

0: Na realidade, essa passagem que nós acabamos de ouvir, onde Jesus manda amar os amigos e também os inimigos, nós podemos perceber que, na realidade, na Sagrada Escritura nunca está escrito o ódio pelos inimigos. Jesus, ele aqui enfrenta a lei judaica e também dos fariseus, que mandava odiar os inimigos e amar somente o próximo de seu círculo, de sua panela, do seu grupo, os de sua religião. E Jesus não admite interpretações arbitrárias. É dever dos cristãos amar os amigos e inimigos sem exceção. E qual é a razão, o motivo, a fundamentação de Jesus para isso? Padre, amar também os inimigos? Sim, Jesus pede isso. Por quê? Porque todos os inimigos, como os amigos seus, eles também são filhos de Deus. Por motivo algum, não é justo odiar o irmão, filho do mesmo pai. Se você é filho de Deus, você não tem o porquê ficar brigando e criando inimizades com aqueles que a gente convive. O mundo pode julgar loucura, pagar o ódio com o amor, o mal com o bem, as ofensas com o perdão. Mas ensina-nos São Paulo que, para seguir a Cristo de verdade, devemos tornar-nos loucos aos olhos do mundo, porque a sabedoria deste mundo é loucura diante de Deus. Não nos convém seguir a lógica do mundo, porque somos de Cristo e Cristo é de Deus. Portanto, somos convidados a amar e não odiar, a perdoar e não a condenar. Que você tenha um excelente dia e que você cultive o amor para com todos os que estão à sua volta. E até amanhã em mais um programa Palavras de Vida. Deus te abençoe, hoje e sempre.
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2: Boa tarde.
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1: 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Dica
2: Rural. Desmamar um potro é sempre estressante e meio complicado. Na maioria das vezes, os potros têm tendência a tentar sair de onde quer que estejam, pulando cercas e indo à procura da mãe. É comum ver fraturas em potros que pularam cercas de curral baixas na tentativa de ir de encontro à mãe. Portanto, a altura deve ser suficiente para desencorajá-lo a pular. O ideal é deixar a mãe bem longe do local onde será feito a desmama. Se a fazenda for pequena, sítio ou chácara, então a solução é deixá-lo numa baia para que se acostume com a separação. O trato deve ser o mais correto possível, dando feno ou volumoso de boa qualidade, ração para potros, água limpa e sal mineral.
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0: voltem a emitir notas fiscais. O volume total de pendências mapeadas pelo governo chega a 12 bilhões e 400 milhões de reais, com uma dívida média estimada em R$4.000 por microempreendedor. Para facilitar a quitação, o Desenrola MEI oferece condições facilitadas, com parcelamentos que podem chegar a 145 meses e descontos de até 70% sobre o valor de juros e multas.
1: O Serviço de Atendimento Móvel de Urgência, o SAMU de Ribeirão Preto, registrou 1.812 trotes entre janeiro e maio deste ano, segundo dados divulgados pela instituição. De acordo com o levantamento, a central do telefone 192 recebe cerca de 12 ligações falsas por dia na cidade. Em todo o ano passado, foram contabilizados 5.493 trotes. Atualmente, o SAMU de Ribeirão Preto realiza, em média, 166 atendimentos diários com envio de ambulâncias de suporte básico e avançado. O serviço conta com 17 ambulâncias e uma equipe formada por 255 profissionais entre médicos, enfermeiros, técnicos de enfermagem, condutores e atendentes da central de regulação. Segundo o médico regulador do SAMU de Ribeirão Preto, Leonel Figueira, as ligações falsas comprometem o atendimento de pessoas que realmente precisam de socorro.
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4: 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Anunciam as notas de falecimento.
5: Faleceu José Cândido Rodrigues da Silva, de 55 anos de idade, solteiro. Sepultamento será às 14 horas, cemitério Bom Pastor. Faleceu Maria Conceição Alves Chaves, de 94 anos de idade, viúva, deixa filhos, netos e bisnetos. O corpo está na sala 2, velório São Vicente de Paulo. Sepultamento logo mais, às 13h30, cemitério Saudade. Faleceu Elaine Janete de Souza Nardi, de 49 anos de idade. Casada, deixa filho. O corpo está na sala especial do velório São Vicente de Paulo. Sepultamento, cemitério Bom Jesus, com hora a ser marcada.
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Brasil, meu povo, minha gente, mundo inteiro, cheguei, já estamos juntinhos de novo, boa tarde, donas de casa, secretárias domésticas, crianças, vovô, vovó, queridos

Coleguinha de trabalho, você que está dando o carinho da sua companhia pra gente, da sua preferência, eu vou fazer de tudo pra gente sorrir, cantar, vibrar, se divertir, se emocionar, enfim, passar bons momentos. Mas primeiro, vocês já sabem, vamos agradecer, né? A Santíssima Trindade, o Pai, o Filho, o Espírito Santo, por ter eu, você, pelo fato da gente ter ganho ou ganhado mais um dia de vida. Mais um dia de oportunidades. É o Senhor acreditando em cada um de nós. É o Senhor esperando o melhor de cada um de nós. Então vamos confiar em Deus. Porque para a gente, vocês sabem, tudo é impossível. Mas para Deus, tudo é possível. E Ele torna tudo possível, sim, para a gente. Se alinhe mais, se aproxime mais. Se achegue ou se achegue mais ao Senhor. É Ele que nos acompanha, que nos ilumina, é Ele que nos fortalece. Obrigado, Senhor, por facilitar a nossa caminhada, o nosso caminho, colocando no nosso caminho a Sua bênção, a Sua paz, a Sua proteção, a Sua inspiração. Obrigado, Senhor, por nos fortalecer espiritualmente, por ser generoso, paciencioso, amoroso, carinhoso com cada um de nós. É Ele quem nos consola, é Ele que nos perdoa e é Ele quem nos estimula. E é Ele que caminha sempre conosco. Então, nos deixemos guiar pela sabedoria divina. Continuemos semeando aquilo que Deus espera de cada um de nós: a sua paz, o seu amor, os seus ensinamentos, as suas leis. Sejamos obedientes, amados, porque nós temos este escudo que nos ampara, nos acolhe, nos encoraja, nos protege.

0: última vez, é o título da música, Menos é Mais e o Natan, Detonautas e o Gustavo Milton Sonhador e o Padre Ezequiel Dalpozo com escudo depois da nossa reflexão, agradecendo o nosso bom pai por mais um dia de vida, de trabalho, por mais um dia de oportunidades para a gente realizar coisas boas, para a gente cada vez mais, não é, ouvintes? Cada vez mais a gente, ó, ganhar pontos com o nosso Criador. Às 13h17, você já sabe. 88,3. Daqui a pouquinho tem.
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0: Fala, Juliano!
5: É terça-feira, minha gente! Isso. Ô, Paulinho! Sim. Tá bom, meu jovem?
0: Beleza, rapaz!
5: É, maravilha! Então, vamos continuar assim.
0: Só.
5: Boa tarde pra você, Paulinho! E pra você que tá ligadinho aqui no Tarde Total no 88. É. Daqui a pouquinho, aqui no Momento Esportivo,
0: sim.
5: Uruguaios de volta. A Federação Paulista de Futebol divulgou as datas e os horários das quartas de final do Campeonato Paulista Sub-23 da Segunda Divisão. Os confrontos do mata-mata foram definidos de acordo com a classificação geral, critério que será mantido até a grande decisão. Em caso de empate no placar agregado, a decisão da vaga será nos pênaltis. Lembrando, os dois finalistas garantem acesso à Série A4 de 2027. Então confira os jogos de ida das quartas de final da segunda divisão. Sábado, às 15 horas, teremos União Mogi e Itaquaquecetuba, América de Rio Preto e José Bonifácio, Matonense e Flamengo de Guarulhos. E no domingo, às 10 da manhã, Paulinense e Independente de Limeira. Emiliano Martinez e Piquerez estão de volta aos trabalhos no Palmeiras. A dupla se reapresentou depois de integrar a delegação do Uruguai na Copa do Mundo e trabalhou no campo na academia de futebol. Os uruguaios ainda não realizaram os exames clínicos, cardiológicos e testes biomecânicos e de força, mas se apresentaram sem problemas físicos. Os testes serão feitos nos próximos dias. O clube também vive a expectativa pelo retorno do trio paraguaio. A Albirroja já foi eliminada na Copa do Mundo no sábado, em derrota para a França. Gustavo Gomes, Maurício e Sousa devem receber pequeno recesso antes da volta. Além deles, Flaco Lopes e John Arias seguem na Copa do Mundo, defendendo Argentina e Colômbia.
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5: Fique na companhia dele.
6: Paulinho, gente boa.
5: É lógico, é ele mesmo. Paulinho, gente boa e o Tarde Total.
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8: A organização da nossa casa reflete diretamente na nossa mente. Um ambiente arrumado traz paz e tranquilidade, facilitando o foco e a produtividade. Casa organizada, vida organizada. É um desafio diário que vale a pena investir tempo e energia para manter tudo em ordem.
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2: 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Evite manter o volume do rádio mais alto do que o barulho da rua. Use as suas preferências e o bom senso para escolher o que escutar. Isso é participar de um trânsito mais saudável.

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3: E olha, pela Copa, o Egito saiu na frente. 1-0 sobre a Argentina. E a nossa viagem às 13h22 começa assim, Alzirinha.

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Última saudade, Pepeu, Sexy Emanjá, o Daí José, pare de tomar a pílula, Queen, Love of My Life, Raiol, Aguinaldo Raiol, que já nos deixou, hein? Quero lhe dizer cantando, Rony Von Belinha, Michael Jackson, Billie Jean, Richie, Voo de Coração, deixa eu agradecer, obrigado Sussu, a Sueli do Altino Arantes, obrigado Celinha Lopes do Aeroporto, Casal Saqueto, Luizinho e Enesília, obrigado a Cecília, valeu Cecília, obrigado Cris, Melo, Leila, Aninha, Lúcia, as amigas, coleguinhas de trabalho, obrigado Alzirinha pelo Voo de Coração, oi Mineirinhas, Elaine, Nadir, Lúcia Helena de São Sebastião do Paraíso, elas me pediram o Queen, Love of My Life, eita nós, hein? Obrigado, enfim, a todos vocês, gratidão, gratidão, e assim nós fizemos a nossa primeira viagem, recordando o

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2: Hoje é 7 de julho, quem é do signo de Áries, boa tarde, não seja deselegante com as suas atitudes, não se sobrecarregue também, é um pensamento, uma coisinha, uma tarefa de cada vez e não queira fazer tudo ao mesmo tempo, só existe um de você, então se cuide, se priorize. Também na vida amorosa, seja mais legal, mais participativo, mais aberto para as necessidades até da pessoa amada, Áries. A sua cor para hoje marca grafite, tá? 59-20-04, números de sorte. Quem é do signo de touro, tem atitudes saudáveis, atitudes amadurecidas, atitudes maduras, viu? Observe melhor os seus hábitos, não queira prejudicar ninguém, você já sabe o que pode acontecer com você no amanhã, controle a sua emoção e os seus sentimentos em todos os relacionamentos, até na vida amorosa. Branco cor, números de sorte 38, 11, 96... O signo de Gêmeos, é você, Gêmeos, concentre mais as suas emoções nos seus comprometimentos, desfrute de mais intimidade na sua vida amorosa, na sua vida conjugal, tá faltando mais amor na sua vida, não é verdade, Gêmeos? Não deixe a falta de compreensão machucar a sua relação. E olha, no trabalho, seja mais dedicado e atencioso, porque pode acontecer cobranças sobre você mais tarde. Marrom sua cor, 63-2188, Gêmeos, são seus números de sorte. Daqui a pouquinho a gente conversa com mais três signos. Faltam 9 minutos para as duas. Hora certa.
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2: 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Usam lente de contato?
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2: Acabamos de receber lançamento. Depois eu comento.

0: Identificou quem é? Não? Toda mulher. Poxa.
1: Já nasci pra morrer de amor.
0: Eles já se deram bem com uma regravação há meses atrás aí, não é? Ou há dias atrás. Romance Rosa, é de Brito e Samuel. E agora entraram novamente numa regravação. Foi um grande sucesso do Cara Metade, Toda Mulher. E adivinha, se já não estão se dando bem os dois, hein? É de Brito e Samuel. Regravaram também Toda Mulher. Então, além de Romance Rosa, eles regravaram Toda Mulher, sucesso do Cara Metade, já começa a explodir na voz de Ed Brito e Samuel. Fechei a primeira hora, a primeira parte da nossa Tarde Total. Já tem humor? Já tá engatilhado? Já tá prontinho? Já? Então vamos colocar no ar. Depois eu identifico quem me enviou. Não deu tempo ainda, a bola parou de rolar. Primeiro tempo, Copa do Mundo, a Argentina vai perdendo para o Egito por 1-0. E adivinha, o Messi perdeu também. Uma penalidade máxima, é verdade. Cadê a piadinha? Essa daqui.
2: Eu vim para São Paulo, escuta, cara.
0: Escuta.
2: Primeira vez que eu vim para São Paulo, vim de busão, né? Aí cheguei, eu queria vir com o SBT, né? Aí, cara, tem que

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2: Boa tarde, Paulinho. Olá. Boa tarde, ouvintes Difusora. Boa tarde. O presidente da Câmara, Hugo Mota, anunciou ontem a criação de uma comissão especial para discutir a proposta de emenda à Constituição PEC, que reduz a maioridade penal de 18 para 16 anos. Na prática, o presidente da Câmara decidiu dar andamento ao texto na casa. Apesar de a comissão especial ser uma das etapas de tramitação de uma PEC, ele não é obrigado a criar o colegiado. Mota já sinalizou que não pretende concluir a análise do tema antes das eleições de outubro. A redução da maioridade penal chegou a ser incluída na PEC da Segurança Pública, aprovada no início do ano. Mas Mota pediu ao relator deputado Mendonça Filho que a alteração na maioridade penal fosse retirada do texto e discutida separadamente, após apelos da base do governo, que chamou a medida de populismo eleitoral. Ministério da Educação divulga que inscrições para o FIES começam no dia 14. Fabiola Altran.
3: O prazo segue até 17 de julho. Todo o processo deve ser feito no link do FIES, no Portal Único de Acesso ao Ensino Superior. O fundo financia a graduação de estudantes matriculados em cursos presenciais, pagos em faculdades particulares e com avaliação positiva no Sistema Nacional de Avaliação da Educação Superior, do Ministério da Educação. O programa prioriza alunos que não concluíram uma faculdade e que não foram beneficiados por financiamento estudantil. Para 2026, são mais de 112.100 vagas.
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Off Gold, de né, Patrícia? Nós gostamos dessa também, né, Patrícia? Da Ana Castela. Nem se fala, né, Patrícia? É que eu não te esqueci, gente. A música da Ana Castela, conferi hoje na parte da manhã, já tá entre as quatro. É a quarta música mais tocada no momento no nosso país. Não pode faltar, né, Patrícia, na nossa programação. E o Tiaguinho pra Soninha. Pensamentos intrusos. Obrigado, Soninha. Opa! Seja bem-vinda. Descobriu a gente? Ai, que bom. Bela descoberta, viu, minha querida? Bela descoberta. Boa descoberta, né, Danilinho? Aquele abraço. Que é isso? Não vai judiar dos meninos, não. Eu já mandei a foto pra eles, se ficarem preparados.

0: A boca lá no chão, aí tenta levantar e não consegue, tenta levantar, cai lá no chão, no.
1: Nossa.
0: Aí tá assim, ó, vou tentar rastejar até lá na porta. Aí eu saio lá na porta pra tomar um ar. Aí ele tenta levantar de novo, ele cai lá no chão, ele tenta levantar de novo, ele bate o queixo lá no chão e tá assim, ah, se vira, eu vou tentar ir lá em casa daqui lá rastejando, não tem jeito. Aí ele vai rastejando, chega na porta da casa dele, ele não sei de que jeito que ele tenta entrar, vai tentando entrar, ele tenta levantar pra abrir na fechadura e não consegue. Ele tenta levantar pra bater a mão lá em cima de novo e não consegue, ele cai lá no chão.
1: Meu,
0: não sei de que jeito ele consegue entrar pra dentro de casa, aí ele tá lá perto da cama dele, né? Aí ele tenta levantar pra deitar e não consegue. Tenta levantar assim de novo e não consegue. Ah, se vira, eu vou dormir aqui no chão mesmo. Aí quando é 6 horas da manhã, a mulher dele tá lá dando uns bicos nele lá, fala assim, acorda, Zé Ruela. Você tava no bar bebendo ontem de novo, né? Aí tá assim, que isso, querida? É lógico que eu não tava. Tava assim, não precisa mentir pra mim não, porque eles acabaram de ligar pra mim e você esqueceu a cadeira de roda lá.

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1: Paulinho e amigos da Difusora FM, em instantes do Momento Esportivo, dentro do nosso Tarde Total. Volante se despediu do Peixe.
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1: Falando em despedida, sim, ele mesmo. Cristiano Ronaldo se despediu das Copas do Mundo sem alcançar Pelé na lista dos maiores artilheiros da história do torneio. Ele foi eliminado com a seleção portuguesa ontem na derrota de Portugal para a Espanha por 1 a 0 e já disse que não cogita mais jogar uma edição. CR7 soma 11 gols em Copas do Mundo. O mais recente deles marcado na segunda fase, na virada por 2 a 1 sobre a Croácia, o único gol dele em mata-mata da competição. Ele está no top 10 dos artilheiros de todos os mundiais. Um gol atrás de Pelé e 9 atrás de Messi. E o volante Tomás Rincón se despediu oficialmente do Santos. O jogador venezuelano de 38 anos fez uma publicação nas redes sociais para anunciar a saída do clube. Rincón tinha contrato com o Santos até o fim desta temporada. No entanto, o jogador entrou em acordo com o clube para a rescisão do vínculo. O jogador não estava nos planos do técnico Cuca para a sequência da temporada. O volante chegou ao clube no segundo semestre de 2023. Desde então, ele disputou 78 partidas oficiais, com 2 gols marcados, além de uma assistência.
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1: Na Difusora segue Tarde Total. Mas é claro que segue com ele.
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4: Ao preparar carne de porco, adicione uma colher de sopa de açúcar no óleo da fritura para que ela fique douradinha.
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7: Uma viagem. Saudade. Que vamos fazer no tempo. Escuta só a primeira. Hã? Às 14h23.

0: Doce Meu Coração Sem Juízo, Moacir Franco, Eric Carme, ou By Myself, Jane Erondi, Por Muitas Razões Eu Te Quero, Paulo Sérgio, Minhas Qualidades, Meus Defeitos, Chicago, Baby Ora, Big Surprise, Erasmo, Adriana Calcanhoto, Do Fundo Do Meu Coração, Christophe e Aline e Amado Batista, Vida Cor de Rosa. Deixa eu agradecer essa galera, Maria Luísa, do Antônio Romagnoli, obrigado, Silvinha Rezende, obrigado, Silvinha, Casal Fafá, Fátima e Fabinho, valeu, gratidão, Gorete Espanholas, obrigado, Gorete, a Fátima do Jardim IP. A Fátima e a Silvinha, né? As duas são do Jardim IP, é verdade. Um abração para vocês. E a Fátima do Nossa Senhora Auxiliadora. Esta foi a galera responsável por esta viagem que nós fizemos no tempo, recordando aqui na nossa tarde total. Pela Copa do Mundo, a Argentina estava perdendo por 2-0. Acontece que a Argentina empatou, faltando 10 minutinhos para terminar a partida. Portanto, Argentina e Egito, até agora 2-2.
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0: Acabei de receber, anote aí, cadê a sexta placa? 95,95 é a sexta placa, a quinta placa da tarde é 27,31, a quarta é 24,07, a terceira 87,61, 87,61, a segunda 92,13, primeira placa da tarde, a numeração é 62, 4, 8, 3, 64, 83 é a primeira placa da tarde. A noite,
2: Juliano Rodrigues,
0: ele vai conferir pra gente.
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0: Piadinha que a Neudina me enviou quando ele estava na Praça Nossa. O Ceará contou esta piadinha pro Carlos Alberto. Escuta.
3: Entrou um homem no trem com umas 15 crianças, Carlos Alberto. Ele entrou no trem com 15 crianças. Na hora que ele entrou, Carlos Alberto, essas crianças sentou em todas as cadeiras que faltava para encher o trem. No outro ponto entrou um homem que tinha uma perna de pau. E o chão do trem é um assoalho de zinco. Ele andava, o trem acelerava e toc, toc, toc, toc, toc, toc. Quando o trem freava, fazia toc, toc, toc, toc, toc, toc. O pai do menino olhou pro homem com a perna de pau e se incomodou. É, ele olhou pro homem com a perna de pau e falou: viu, se o senhor pegar um pedaço de borracha e botar na ponta do pau, para de fazer esse barulho.
0: É verdade.
3: O homem falou: se o senhor faz a mesma coisa, tinha onde eu sentar aqui. Não!

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2: Cancerianos estão aniversariando, né? Os cancerianos. Boa tarde, parabéns para vocês do signo de Câncer, aniversariantes deste 7 de julho. Procure refazer algumas relações. Se algo está passando por maus momentos, é preciso calma, tá bom? Para você tomar decisões. Tenha mais habilidade nas suas relações, inclusive na vida amorosa, conjugal e também relacionamento no ambiente de trabalho. Escutou, canceriano? Mais uma vez, parabéns pelo seu aniversário. Azul claro cor 826710 são seus números de sorte. Alô, leoninos, é para vocês evitarem qualquer tipo de discussão. Na vida amorosa, no amor, seja mais bondoso, mais compreensivo. Melhore a sua maneira de lidar com as pessoas. E não se esqueça do que eu vou falar. Um abraço traz muitos benefícios. Portanto, que tal você abraçar mais na sua vida, abraçar mais as pessoas que você gosta, que você ama, entendeu? Marrom é a sua cor. A sorte é com 49-24-18, leoninos. Quem é deste signo? Signo de Virgem é você. Saiba administrar os conflitos, pratique mais o perdão, perdoe mais. Aliás, o perdão abre caminho para cura e uma reconciliação. Você sabia disso, né? Se aproxime mais da pessoa amada, mais da sua vida conjugal, seja mais participativo e tenha mais capacidade de ouvir do que de mandar ou condenar, virginianos. A cor para vocês é o amarelo, 44-3083 são seus números de sorte. Daqui a pouquinho eu converso com mais três signos. 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
2: Faltando 2 minutos para terminar a Copa do Mundo, a Argentina vira o placar 3-2 para cima do Egito. Portanto, persistindo este resultado, a Argentina vai avançar na competição. 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
2: Lulu Canelli está chegando. 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
4: O Ministério da Gestão e da Inovação em Serviços Públicos autorizou a realização de dois novos concursos públicos federais, um para a Receita Federal e o outro para o Banco Central do Brasil. Juntas, as seleções somam 316 vagas para cargos de níveis médio e superior. As autorizações foram publicadas em edição extra do Diário Oficial da União. Na Receita Federal foram autorizadas 146 vagas, distribuídas da seguinte forma: analista tributário, 116 vagas, e auditor fiscal, 30 vagas. Já o Banco Central teve autorizado o concurso para 170 vagas, sendo auditor do Banco Central 100 vagas, técnico do Banco Central 50 vagas e procurador do Banco Central 20 vagas. As portarias estabelecem que os editais deverão ser publicados em até 6 meses. Eliminação da seleção brasileira da Copa do Mundo impacta os setores de comércio e serviços em todo o território nacional. Milena Abreu.
5: Um levantamento realizado pela Confederação Nacional de Dirigentes Logistas, a CNDL, e pelo SPC Brasil, projetava que quase 100 milhões de consumidores fariam compras extras durante o Mundial, movimentando bilhões de reais com um gasto médio por pessoa estimado em R$ 619, chegando a R$ 784 entre consumidores das classes A e B. Com a derrota do Brasil para a Noruega, no entanto, o apelo emocional do torneio diminui, forçando o comércio e serviços a recalcular suas estratégias para evitar prejuízos nesta reta final do torneio. Os setores que vendem produtos diretamente ligados à seleção, como camisas oficiais, bandeiras e adereços temáticos em verde e amarelo, devem sofrer o maior impacto imediato. Como o vestuário específico para torcer estava nos planos de mais de 60% dos entrevistados, a recomendação dos especialistas para esses lojistas é realizar promoções e queimas de estoque rápidas para escoar esses artigos.
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0: Adoramos! Boa, meu querido ouvinte! Bruno Marrone, beijo de varanda aí! A Paula Fernandes Amar de novo abrindo mais uma hora da nossa tarde total. Copa do Mundo é encerrada então a partida. A seleção argentina acaba de eliminar a seleção do Egito por 3-2. Com este resultado, então, a seleção argentina avança e o Egito se despede voltando para casa. Daqui a pouquinho nós vamos viajar mais uma tantadinha, né? Com a nossa tarde total. Aliás, vai ser a última viagem. Tenho que atender alguns pedidos que já me fizeram no dia de ontem. Vou encaixá-los ainda hoje. 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Daqui a pouquinho tem uma saudade que vocês me pediram no dia de ontem, não foi possível, mas hoje vai ser. Aguenta aí, já já. Já vai pro ar. Tá bom, meus queridos? Cadê a piadinha aqui? Quem foi que me enviou essa piadinha? Foi a Neudina também? Cadê a piadinha? Tio Sobrinho.
1: Tá calorão hoje, né, tio?
2: Não, hoje até que não tá muito calorão. Calorão tava ontem de tarde.
1: É.
2: Passei lá perto do açude e tava vazando água por cima do açude.
1: Mas com uma seca dessa?
2: Não, de tanto quente que era, os peixes estavam suando.

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1: Já já. Opa, já já mesmo aqui no Momento Esportivo, dentro do nosso Tarde Total. Política quente no timão. Mohamed Ben Sulayem, que é o presidente da Federação Internacional de Automobilismo, anunciou no fim de semana do Grande Prêmio da Grã-Bretanha que a entidade estuda duas possibilidades relacionadas à reintrodução dos motores V8 até 2031, dada como certa pelo dirigente. O retorno do reabastecimento e o fim das equipes clientes da categoria. Ben Sulayem afirmou que uma das possibilidades para o futuro é impedir as fornecedoras de produzirem motores para mais de uma equipe, com o objetivo de limitar a influência de uma fabricante sobre as demais. Neste cenário, as escuderias também teriam a opção de escolher uma fornecedora independente, aprovada pela FIA, e com menor custo. A justiça suspendeu os efeitos da reunião convocada pelo presidente Osmar Stabile, que afastou Romeu Tuma Júnior da presidência do Conselho Deliberativo do Corinthians. Em decisão liminar de primeira instância, em um processo judicial iniciado por Tuma, o juiz Antônio Mansur Filho, da 2ª Vara Cível da Regional 8 do Tatuapé, identificou 4 irregularidades na reunião realizada em 23 de março deste ano. Por esses motivos, o juiz suspendeu liminarmente os efeitos da reunião, restabelecendo Tuma como presidente do conselho e proibiu que Stabile e Piovesan pratiquem qualquer ato contra o exercício da presidência por Tuma. Na época do afastamento, Tuma não reconheceu a decisão da reunião e permaneceu no cargo. Ele chegou a pedir licença durante a tramitação da reforma do estatuto, mas já retornou ao posto.
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6: Em um mundo cada vez mais tecnológico, é fácil acumular eletrônicos sem uso. Estes aparelhos, juntamente com os eletrodomésticos parados, podem representar um estilo de vida estagnada, ou seja, vida parada. Repense e busque por alternativas sustentáveis, como a doação ou reciclagem. Desapegar-se de objetos que não utilizamos mais contribui para um lar mais organizado e uma vida mais leve. Liberte-se daquilo que te prende e abrace novas experiências.
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1: Oi, Librianos, boa tarde. Às 3h17, previsões para Libra. Olha, boas energias para conversas, incentivando e ampliando contatos. Cuide mais da sua saúde, viu? Nada de exageros. Na vida amorosa, não usar mais
9: condenação, não usar mais rispidez na palavra, não usar mais cobrança, use mais simpatia, use mais diálogo, tá bom? Procure fazer amizades mais interessantes, você vai se dar bem com essas amizades um pouquinho mais tarde. A cor para vocês hoje é branco, 94-33-55 são seus números de sorte. É você do signo de Escorpião? Alô, escorpianos, numa conquista amorosa, seja mais sincero, hora de você deixar de lado ou resolver as suas preocupações, tá? Procure fazer também, ou dar uma reciclada no seu campo de amizades. Tem algumas amizades que você precisa dar uma esquecida nelas, viu? Clima caseiro pode ficar tenso, dê um jeitinho de acalmar e não deixar esse clima crescer ou esquentar mais. A cor para vocês hoje é creme, 51, 17, 24, escorpianos, são seus números de sorte. Ai, ai, ai, vem para nós agora, Sagitário. Alô, Sagitário, é para nós cuidar um pouquinho mais da gente. As nossas emoções têm que estar muitíssimo bem para a gente transmitir coisas boas, é verdade. Vida amorosa, evite ciúmes e tensões. Procure ter o quê? Uma tarde ou uma noite descontraída para você receber boas vibrações para novas possibilidades na sua vida, até nas suas relações comerciais ou de negócios, no campo de negócios. Cuidado ao tomar uma decisão. Pense e repense quantas vezes for necessário. Escutou? Hein, Sagitário? Escutei! Qual é a cor para nós? É Goiaba 730029. São seus números ou os nossos números de sorte. Daqui a pouquinho as previsões finais. Capricórnio, Aquário, Peixes. Hora certa. Aqui no meu 3h20. E aí no seu?
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9: 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Às 13h15, corrijo, 15h23. 15h23. 3h23. Última viagem. Para recordar.

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0: 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Pediu? Te atendi hoje, meu querido. Quem? Zé Ramalho, Vila do Sossego. Obrigado, meu querido. Um abração pra você e toda a moçada aí. J Quest, Amor Maior, Chicago, Hard to Say, I'm Sorry, Zeca Pagodinho, Seu Balancê, Viola, Wills, Luiz Marcineiro, Conaguera, Long e Doubt You Now, o Rigueira com Vamos à La Playa e o Chris Isaac com Weekend Game. Gostou, né, minha querida? Gostaram, meus ouvintes? Gostamos, viu? Obrigado, Andréia, Michele, a Sandra do Ouro Verde, a Valquíria, a Suzy, a gaúchinha Suzy. Ixi, tá um friozão por aí, hein? Aí embaixo, né, Suzy? Vamos mandar um pouquinho de calor pra você daqui, tá bom? Luiz Marcineiro. Obrigado, Luiz Marcineiro. Um forte abraço. E toda a moçada do Depósito Liquigás, liderada pelo Ciro, valeu. Foi a nossa última viagem para recordar. Ah, só amanhã. E eu espero contar com a sua sugestão, com o seu bom gosto, com o seu toque, para a gente encontrar outras saudades. Combinado? No meu faltam 12 minutinhos para as 16. Hoje é dia de podcast. E um dos podcasts que nós vamos ouvir, você conhece qual é o nosso maior momento de estresse? Você conhece? Não? Então já você vai aprender que hora que nós temos o maior momento de estresse na vida. Aguenta aí!
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0: Para encerrar as previsões desta terça, dia 7 de julho. 7 de julho. Você é de Capricórnio? É Capricórnio? Olha, no campo amoroso, procure se interessar um pouquinho mais para momentos românticos com a pessoa amada. Os astros estão enviando boas energias para paqueras também. No trabalho, não reclame de ações não dos seus colegas. Cuide mais das suas ações em vez de ficar cuidando das ações dos colegas. É para você cuidar também, viu, Capricórnio, da sua saúde. Controle ou modere a sua alimentação. E olha, pode pintar bons negócios. Então fique antenado, fique ligado, fique esperto para você não perder esses bons negócios na sua vida. Mostarda é a cor para os capricornianos e a sorte com a numeração 66, 66, 03 e 56. É você do signo de Aquário. No amor, no campo amoroso, alguém próximo a você pode merecer uma chance. Essa é boa, você escutou, Aquário? No amor, alguém próximo a você pode merecer uma chance. Respeite, não critique a situação ou ações das outras pessoas. Desenvolva mais bondade e paciência para tudo. E domine suas reações afetivas. Então, as suas reações dentro da sua própria vida familiar. Azul céu cor, 456079 aquarianos, são seus números de sorte. E fechando as previsões de hoje para peixes. É você do signo de peixes? No amor, valorize mais a relação, o cônjuge, o parceiro, viu? Faça mudanças na sua vida rotineira. Sua vida está precisando de algumas mudanças e uns acertos. Boas energias aqui, ó, para você resolver atritos e tudo voltar ao módulo alegria. No trabalho, criatividade para suas obrigações, para sua profissão avançar. Criatividade. Seja mais criativo. Bordeaux cor 627745. Números de sorte. Só amanhã, signos. Eu vou trazer outras previsões para vocês. Hora certa, faltam 9 para as 4.
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0: Ouviram, ouvintes?
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0: Agora faltando 7 minutinhos para as 16:04 da tarde. Hoje é dia de podcast para vocês. E o primeiro que eu quero mostrar para vocês é esse daqui. Dizendo, é uma explicação de uma especialista, dizendo que dessa vida a gente não leva nada. E não leva mesmo. Coisas materiais. Nós só vamos levar o nosso lado espiritual. Vamos escutar, então, as explicações dessa profissionais ou dessa profissional. Escutem só.
9: Nada, cara. Você pode ter tudo, mas não se apegue a nada, sabe? Porque, no final das contas, tudo que você tem fica. Oh. A vida é frágil demais. E às vezes a gente vive fazendo um monte de planos, achando que depois resolve tudo. Mas de uma hora para outra, a vida vira de cabeça para baixo. Acontece algo que ninguém esperava e de repente você percebe como tudo pode mudar. Então me explica uma coisa. Se dessa vida a gente não leva nada, por que a gente insiste em guardar tanta mágoa, se no final nada disso vai com a gente? Pensa comigo, a gente perde tanto tempo tentando juntar coisas, tentando controlar tudo, querendo ter razão em tudo. Mas no fundo, o que realmente importa para Deus é o nosso coração. E sabe o que mais me chama a atenção? A Bíblia nunca disse que Deus olha o tamanho da nossa casa ou da nossa conta no banco. Entende? Porque no fim, o que fica nunca foi aquilo que você conseguiu guardar. Foi aquilo que você conseguiu deixar.
0: Escutou? Escutou? É muito bonita estas palavras. Vamos aproveitá-las, queridos ouvintes. Nós não vamos levar nada, nós vamos é deixar. Nós temos que deixar coisas boas. As coisas materiais, elas vão embora com o tempo, não é? O outro podcast é que fala sobre o estresse. E um profissional renomado da saúde faz ou dá uma explicação para a gente. Prestem atenção.
10: Um dos momentos de maior estresse cardiovascular não é na academia, não é numa discussão, é nos primeiros segundos que você acorda. Oh. Durante o sono, sua pressão cai, seu coração desacelera, mas quando você desperta, o organismo entra abruptamente em modo de alerta. O cortisol sobe, a pressão sobe, a frequência cardíaca acelera. E muita gente comete o pior erro justamente aí. Levanta da cama de uma vez só. Quando isso acontece, o sangue desce para as pernas pela gravidade antes que seus vasos consigam se ajustar. O cérebro recebe menos sangue por alguns segundos. O resultado, tontura, visão escurecida, desequilíbrio e, em alguns casos, desmaio e queda. Isso se chama hipotensão ortostática. O meu protocolo para pacientes acima de 60 anos, hipertensos ou cardiopatas, é o seguinte. Primeiro, acordou? Fique deitado 10 segundos. Segundo, sente na beira da cama por 15 a 30 segundos. Terceiro, levante devagarinho com apoio. Quarto, caminhe lentamente nos primeiros minutos. Cinco, tome água antes do café. O coração não sofre apenas no excesso. Ele sofre também na pressa. Às vezes, 30 segundos de calma pela manhã evitam uma queda, uma síncope ou até uma internação. Salve este vídeo. Envie para alguém que sempre levanta correndo da cama.
0: Escutou as orientações? Escutaram? E não é uma grande verdade? Se vocês se interessarem, ou se você se interessou por esses vídeos, é só mandar a autorização e a gente encaminha para vocês. Obrigado quem me enviou estes dois podcasts para a gente mostrar para os nossos ouvintes.

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1: 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Um homem ficou ferido na tarde de ontem em Ribeirão Preto ao cair de paratrike, uma espécie de parapente motorizado, nos fundos de uma casa desocupada no bairro Parque das Andorinhas. Segundo um morador, o piloto tem costume de voar pela região. Por volta das 16h30, o homem ouviu um estrondo e encontrou o paratrike atravessado no telhado de um cômodo no quintal vizinho. Ainda segundo o morador, o piloto estava consciente e comentou que a queda pode ter sido causada por uma linha de pipa. O piloto foi socorrido e levado a um hospital particular. Apesar do susto, ele teve apenas escoriações no rosto. A polícia militar acompanhou a ocorrência. Chuva fora de época prejudica a colheita e pressiona os preços do café no campo. Humberto Ferretti.
2: O preço do café subiu com força nos últimos dias. Dados do CPE indicam que a saca do Arábica foi vendida acima de R$ 1.600, enquanto o Robusta saiu a quase R$ 1.100. O motivo principal é a chuva fora de época, que atingiu importantes regiões produtoras em junho. O avanço da colheita foi prejudicado.

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1: Juntinho estamos.
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1: E juntinhos com a tarde total seguimos.
2: 4 e 1. 4 e 1.
1: Opa! Mais cedinho hoje, hein? Leandro e Leonardo. Bons tempos.

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3: 4 e 12.

0: Praça Bruno Marrone, obrigado Denise, do Dom Romeu, tava até sumidinha, eu tava preocupado, cadê a Denise? Ela apareceu. Obrigado Denise. E João Carreiro e Capataz Prefácio, sua boca mente, Zé Felipe, Ana Castela, Leandro e Leonardo, dor de amor não tem jeito, abrindo mais uma hora da nossa tarde total, deixa eu mandar parabéns, foi ontem, né? A Thalia completou mais um ano de vida, mamãe Rose, papai e o Cláudio, foi ontem, né, Rose? Parabéns, Thalia, em nome da Bia e do William, que são seus irmãos, e da sobrinha Maria Alice, lógico, da nossa tarde total. Lógico, em clima de festa, hoje os tantinhos de anos que completou mais um dia de vida, não é verdade, Thalia? Feliz aniversário, paz, muitas coisas boas para você em nome de todos os seus familiares. Estão me pedindo uma música e eu vou programar para você ouvir como presente também, viu? Da nossa tarde total. Cadê meu auxiliar? Quantas horas?
1: 4:23.
0: Repete. Quantas horas?
1: 4:23.
0: Daqui a pouquinho eu tô voltando. Ah, dá tempo de eu colocar uma piadinha? Quem? Ah, pode vir quem enviou. O Caio, que acabou enviando essa piadinha aqui, ó, pra gente gargalhar. Deixa eu só colocar no ponto, porque ela deu uma escapadinha. Pronto, já ajeitei. Obrigado, Caio!
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3: Amor, você sabe a diferença de um casamento pra uma bateria?
4: Não, amor. Qual que é a diferença?
3: Que na bateria tem um lado positivo.

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3: Paulinho e amigos da 88, daqui a pouquinho aqui no Momento Esportivo, sempre dentro do nosso Tarde Total. Atacante com futuro indefinido. Em Ribeirão Preto, o executivo de futebol Fernando Gil chegou em Ribeirão Preto e iniciou seu trabalho no comercial. O clube e o dirigente ainda não definiram uma data para sua apresentação oficial. Gil chega para substituir Thiago Pires, que deixou o clube em comum acordo na semana passada. A função será continuar a montagem do elenco alvinegro para a disputa da Copa Paulista. O novo executivo chega ao Leão do Norte após ter sido superintendente do Marcílio Dias e gerente do Ercílio Cruz. Também foi auxiliar técnico de Paraná Clube, América Mineiro, Criciúma, Avaí e Figueirense. São Paulo e Caleri seguem distantes de um acordo pela renovação de contrato. Em reunião realizada no CT da Barra Funda, a diretoria apresentou uma nova proposta ao atacante, com valores inferiores aos da oferta levada anteriormente aos representantes do argentino. O atacante tem vínculo com o clube até o fim deste ano e já pode assinar um pré-contrato com outro clube. As negociações entre a diretoria e o staff de Caleri ocorrem há meses, mas o São Paulo decidiu refazer a oferta, agora com redução considerável nos valores apresentados inicialmente. Os representantes do jogador não ficaram satisfeitos com a reformulação da proposta e consideraram a redução dos valores um retrocesso nas negociações. O cenário passou a ser de maior pessimismo em relação ao acordo pela renovação.
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3: Ah, só pode ser ele. 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
5: Estresse é ruim para a saúde? Isso todo mundo sabe. No entanto, pesquisas sugerem que em quantidade moderada ele pode ser benéfico. Acredita-se que o cortisol, o hormônio do estresse, contribua para o desenvolvimento dos órgãos, ao passo que o excesso dele provoca um crescimento limitado.
6: Nem tudo é mal, né? Nem tudo é ruim, né? Auxiliar diz as horas.
7: 4:30.
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6: Talia, esse é um presente pra você pelo Nath Homem, em nome de todos os seus familiares, tá bom?

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0: Christian Ralf, sou eu na nossa tarde total. Cadê o auxiliar? Quantas horas? Diz aí pra gente.
1: 4h44.
0: 16 minutinhos faltando para as 17 horas. Christian Ralf, sou eu. Rick Renner, homem carente, maldito. Beijo, Mato Grosso e Matias. E o Ed Brito Samuel, ponto G, que foi pra Thalia pelo aniversário ontem, né, Thalia? Em nome hoje da Rose e do Cláudio, os papais, dos irmãos Bia e William, da sobrinha Maria Alice, com os nossos parabéns nesta data querida. Saúde, saúde para você festejar mais aninhos de vida. Um grande abraço de todos nós. Sinta-se homenageada musicalmente, viu? Por toda a nossa tarde total. 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Um bom finalzinho de trabalho, meus queridos. Tudo de bom para vocês também. As meninas lá de Minas Gerais mandou duas piadinhas, é uma na sequência da outra. Duas piadinhas de louco, né, Elaine? Deixa eu colocar no ar, então. Agradeço, viu, a colaboração. Então são duas piadinhas, uma seguida da outra. Escutem só.
2: Dois pacientes loucos estavam passando tempo no hospício.
3: Adivinha o que é que eu tenho na mão?
4: O pão de açúcar.
3: Assim não vale não, você viu o bondinho.
0: A segunda, cadê?
2: Um louco encontra um colega nos corredores do hospício e declara:
3: eu sou Napoleão.
2: O outro louco, indignado, brada:
4: que Napoleão o quê? Você tá maluco, rapaz? Quem falou isso pra você?
3: Foi o Maomé.
4: Eu mesmo não disse nada pra ninguém.

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8: Corrija olheiras e espinhas usando a mesma base compacta. O que muda nessa etapa é a forma de aplicação. Troque a esponja pela ponta do dedo indicador para espalhar.
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9: Sim. Hora certa.
10: 4:51.
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9: Vai dar tempo. Eu vou fazer uma dose dupla com um Chitãozinho e Xororó para atender pedido. Vai dar tempo, vai.

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0: Cada uma pediu uma música. E aí,
1: aquele processo, né?
0: Vamos juntar as duas. Pronto, uma dose dupla. E que dose dupla, meninas. Obrigado, viu? Brigas e Evidências, Chitão Xoró. Fechei. Mais uma hora da tarde total, hora certa.
2: 4h59.
0: Deixa eu mandar essas músicas, se vocês me permitem, meninas, para os meus queridos amigos lá de MF Madeiras, a Madeireira Fantasine. 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

0: Tudo para que não desista deles. 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Por isso, sempre que podemos, damos aquela forcinha. E assim, seja com uma boa música ou uma informação quentinha, seja com uma mensagem amiga ou com uma oração especial, queremos que você nunca se sinta sozinho. Afinal, estamos sempre ao seu lado. 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
2: As inscrições para o processo seletivo simplificado do Instituto Brasileiro de Geografia e Estatística, IBGE, para o 12º Censo Agropecuário, Florestal e Aquícola foram prorrogadas até a próxima quinta-feira, às 14 horas. Os interessados devem se inscrever exclusivamente pela internet no site concursos.ibfc.org.br. A taxa de inscrição é de R$ 53,00. O edital prevê isenção da taxa para candidatos inscritos no Cadastro Único para Programas Sociais do Governo Federal, o CadÚnico, e para doadores de medula óssea que atendam aos critérios estabelecidos. Ao todo, o processo seletivo oferece 8.238 vagas temporárias distribuídas em 5 cargos de nível médio, com salários que variam de R$ 2.128 a R$ 4.008, além de benefícios. Mercado financeiro reduz expectativa para a inflação em 2026, mas projeção segue acima do teto da meta. Milena Abreu tem os detalhes.
3: A projeção dos economistas para a inflação deste ano recuou para 5,3% após o alívio no mercado internacional com o fim do conflito entre Estados Unidos e Irã e a consequente queda no preço do petróleo. Apesar da melhora registrada no boletim Focus, o relatório semanal divulgado pelo Banco Central com as previsões do mercado financeiro sobre os principais indicadores econômicos, o índice de inflação projetado para este ano continua superando a meta estipulada pelo governo, que é de 4,5%. Para o ano de 2027, no entanto, o mercado financeiro revisou a estimativa de inflação para cima, elevando a projeção de 4,17% para 4,18%. Ainda de acordo com o boletim Focus mais recente, os analistas mantiveram a projeção para a taxa básica de juros, a Selic, em 14% ao ano até o fim de 2026. Esse cenário sinaliza que o Banco Central deve promover apenas mais um corte residual de 0,25 ponto percentual nos juros até dezembro.
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0: Paulinho, gente.
1: Nos minutos finais.
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1: Às 17h.

0: Mário César.
1: Morto de saudade sua.
0: João Mineiro e Marciano, uísque com gelo, morto de saudade sua. César e Paulinho, João Mineiro e Marciano, eu fiz uma dose dupla. Uísque com gelo, seu amor ainda é tudo. Também ouvimos Gilberto e Gilmar, capa de revista. Jean e Giovanni, né, Carlinhos Santos? Você e minha vida, Sérgio Reis, panela velha. Um abração, meu querido, tudo de bom. Um alôzão também pra Diva que tá me ouvindo. Obrigado, Diva, Ângela. A dona Enesília. O amado tá no bem bom, já tá naquele líquido, né? Sei, geladinho. E a senhora tá aí no batentão, né, dona Enesília? Obrigado pela companhia. Bom trabalho, Enesília. Então, um alôzão pra Enesília, pra Diva, pra Ângela. Anotei aqui. A Neia também do Riacho.

0: Aliás, tem Neia do Santo Antônio e Neia do Riachuelo, viu, Neia? São duas Neia. Um abraço para vocês. Obrigado, tudo de bom. Adoraram esta sequência? Calma que daqui a pouquinho tem mais. 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Bom finalzinho de trabalho, gente. Até amanhã, se Deus quiser.
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0: Ei! Cadê você? Diz aí quantas horas.
2: 5:28.
0: Repete.
2: 5:28.
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5: O preço do café subiu com força nos últimos dias. Dados do CPE indicam que a saca do Arábica foi vendida acima de R$ 1.600, enquanto o Robusta saiu a quase R$ 1.100. O motivo principal é a chuva fora de época, que atingiu importantes regiões produtoras em junho. O avanço da colheita foi prejudicado, sem falar na queda de grãos e no surgimento de mofo, o que gera preocupação quanto à qualidade da mercadoria e o tamanho da produção de café. O algodão fechou o mês de junho cerca de 4% mais barato, com a libra peso vendida a R$ 4,12. Dados do CPE indicam ainda que o valor registrou uma pequena alta no começo de junho para 4,14. No geral, tem muita indústria com o pé atrás na hora de comprar, de olho em dificuldades no repasse dos custos e na venda de produtos derivados do algodão. A safra brasileira de milho será pouca coisa menor no ciclo 25-26. Dados da Conab apontam um recuo de 0,5% para 140 milhões de toneladas na soma de todas as colheitas. A área de cultivo até deve crescer e passar de 22 milhões de hectares. Porém, com um clima não tão favorável, o rendimento das lavouras pode encolher 4% para 6 toneladas e 200 quilos.
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1: Escutaram, motoristas? Ciclistas, hein? Escutaram?
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3: 5:31.
1: Quantas horas?
3: 5:31.

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2: É tarde total, 5:38.

0: As passadas, Andréia Andrade, Pássaro Sem Ninho, gostou, Juninho? Gostou, Serginho, Irmãs Galvão, Coração Laçador, Amaremos, Barreirito, nos minutos finais da nossa tarde total, já são...
1: 5h44.
0: 16 minutinhos, faltando para as 18 horas.

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6: Procure manter uma alimentação saudável e equilibrada. 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
9: Já tô indo. Obrigado, queridos ouvintes. Continue com a nossa programação. Daqui a pouquinho, a nossa Ave Maria, Padre Nilce. Depois, o Canta Brasil com o Juliano. Eu volto amanhã. Se assim for a vontade do nosso Criador, espero ter o seu carinho, a sua companhia, a sua audiência, a sua sugestão, enfim, a sua colaboração. Para a gente passar bons momentos sorrindo, cantando, né? Nos divertindo, aprendendo, nos corrigindo. Obrigado, Riri, pelo pensamento. Vou terminar o meu trabalho com ele. Todo mundo é do tamanho da importância que se dá. Você se dá a importância? Todo mundo é do tamanho da importância que se dá.
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9: Já falou, vai dar tempo, eu vou embora com ela. Tchau. A paz do Senhor, bons sonhos, bom descanso.

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1: Prezados radiovintes, saúde, paz, felicidades, alegrias e as melhores bênçãos de Deus a todos vós e aos vossos lares. Neste momento nós queremos formar a corrente de fé, de esperança e de todas as graças que Deus deseja derramar sobre todos vocês que me acompanham esse momento forte de oração, o momento da

0: Sim, nós queremos rezar por todas as nossas famílias, pela nossa cidade, pelo nosso Brasil que tanto precisa de nossas orações. Quero também colocar nesse momento todos os pais de famílias, todos os doentes, pessoas desempregadas, pessoas que se sentem sozinhas, pessoas que estão com depressão, tristes, amarguradas e com o coração, quem sabe, ferido. Eu quero, nesta oração agora de São Francisco, pedir a paz interior para todos vocês que precisam desta paz que provém do coração sagrado de Jesus. A você, meu irmão, que está triste, sozinho, doente, você que está aí achando que Deus não olha para você, você que está aí nesse momento passando por uma dificuldade, você que está com a tua fé tão fraca, acompanhe essa oração pedindo essa paz, essa segurança para o teu coração, rezando com o padre, escutando. Se você sabe a oração, você reze comigo, ou se não, no final você diz um amém concluindo essa oração. O padre vai rezar assim esta oração para você nesse instante. Senhor, fazei-me um instrumento de vossa paz. Onde houver o ódio, que eu leve o amor. Onde houver a ofensa, que eu leve o perdão. Onde houver a discórdia, que eu leve a união. Onde houver dúvida, que eu leve a fé. Onde houver o erro, que eu leve a verdade. Onde houver o desespero, que eu leve a esperança. Onde houver tristeza, que eu leve a alegria. Onde houver trevas, que eu leve a luz. Ó Mestre, fazei que eu procure mais consolar do que ser consolado. Compreender que ser compreendido. Amar que ser amado. Pois é dando que se recebe. E é perdoando que se é perdoado. E é morrendo que se vive para a vida eterna. Amém. E juntos agora vamos rezar a oração do Ângelus, eu e você, para entrarmos em sintonia com o nosso Deus. O anjo do Senhor anunciou a Maria,
1: e ela concebeu do Espírito Santo.
0: Eis a serva do Senhor.
1: Faça-se em mim segundo a vossa palavra.
0: E o Verbo divino se encarnou
1: e habitou no meio de nós.
0: Ave Maria, cheia de graça, o Senhor é convosco, bendita sois vós entre as mulheres, e bendito é o fruto do vosso ventre, Jesus.
1: Santa Maria, Mãe de Deus, rogai por nós, os pecadores, agora e na hora de nossa morte. Amém.
0: Oremos. Derramai, ó Deus, a vossa graça em nossos corações, para que, conhecendo pela mensagem do anjo a encarnação do vosso Filho, cheguemos por sua paixão e cruz à glória da ressurreição. Por Cristo nosso Senhor. Amém. Glória ao Pai, ao Filho e ao Espírito Santo, como era no princípio, agora e sempre. Amém. Receba agora a bênção do Deus Todo-Poderoso para você nesta noite. Deus te abençoe. Onde estiveres, Deus te guarde. Por onde andares, Deus te guie. O que decidires, Deus te ilumine em todos os dias de tua vida. Deus abençoe esta água que você colocou nesse copo para ela ser um sinal da presença de Deus na tua vida e na vida de todos da tua família. Eu te abençoo, você, a sua casa, o vizinho de frente dela e também de trás do seu lar, do lado da direita e da esquerda. Em nome do Pai, do Filho e do Espírito Santo. Amém. Um beijo no coração, paz e bem, batatais. Boa noite e até mais.

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0: 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Boa noite.
1: Oi, gente. Boa noite. Boa noite, boa noite, boa noite, boa noite. Muito

Nossa Senhora, terça-feira. Depois da manhã já é véspera de sexta. Você tá doido? Já pensou? Nós só aqui na latinha, ó. Ciclec, ciclec, ciclec. E aquele modão do Tião Carreiro torando lá nas alturas. Hã?

0: Gente, amiga, 6:03, começa agora nos 88,3, mais um Canta
1: Brasil.
0: É, gente,
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0: É, terça-feira já, hein, 7 de julho, hein. Rapaz, é o que eu sempre falo, mês começou, já tá indo embora. Tá doido? E até as 9 da noite, faço companhia a você nos 88,3 da sua difusora. Sempre ao seu lado, sua melhor companhia. Vamos começar os modão, gente? Vamos? Vambora! Manda o seu zap pra cá, hein? 999961080 e o 37612505 tá liberado pra você participar. Prato do dia, Tchau Carreira e Paraíso. Leão domado. Faz o leão aí. Chico Rei Paraná, agora na sua. Difusora FM. Vambora, 6:04, vamos de som.

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1: Nossa senhora, hoje eu tô mais feliz do que bode quando ganho um balaio de mim. Cê tá doido, como é que mexe? Hã? Chama o Mato Grosso e Matias no peito aí.
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0: Muito bem, 6h11, seguimos com o Canta Brasil aqui na Difusora. 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
0: Muito bem, já abre o áudio, que aí vem ele, meu irmão. É o Neguinho. Boa noite, Neguinho. Boa noite, boa noite, boa noite.
3: Boa noite, Juliano. Boa noite, Juliano. Boa noite, Juliano. Juliano, eu queria ouvir a música do Carlinhos que mandou ir, Mulher Sempre Mulher. Queria minha mãe, Pavel, Gilberto, Glaube, a Glaucia, Rafaela, Lia, Henry, pra você, sua mamãe, sua esposa.
0: Muito obrigado.
3: É, Joaquim Sandrin, Dona Rosa Carote e o grande R. Soares.
0: Isso.
3: Alô, Juliano.
0: Alô.
3: Oi, Pacha. Nossa.
0: Pegou a moda, viu? Pegou a moda. Já era. Epa! Não tem salvação. No telefone... Júlio Parpinelli lá do Dom Romeu pediu, tá mandando pra todo mundo que tá curtindo o nosso programa. Um abraço pra todo mundo do Dom Romeu, do Altino Arantes. Rapaziada aí do morro tá ouvindo Nazar Turo Canta Brasil, viu?
1: Só, velho.
0: Cacique Pajé, Casinha Velha. É só moda boa, hein, meu povo?
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0: 6h14 no 88, vamos de som.

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1: As marcas de café na roupa são eliminadas ao lavar a peça manchada com água morna e glicerina.
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0: 18h23. Segue o Canta Brasil na Difusora. E lógico, é lógico. Vamos dar moda aqui, atender os My Friends, My Sisters.
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0: E o número?
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0: Obrigado, tio. Depois a gente acerta, tá? Segura aí, aguenta aí, tá? Deixa eu falar com a Juliana aqui, minha xará. Isso, ela vai pedir moda. Boa noite, xará.
2: Boa noite, Juliano, meu xará. Tá tudo bem?
0: Bom.
2: Juliano, depois eu queria ouvir Divine Donizete, mineira de Uberaba. Ofereço pra minha mãe Augusta, pra minha irmã Luana, pra Maria Clara, pra Cida Boldrin, pra todos os bairros do Boldrin, pra sua família, pra todos que estão ouvindo, uma abençoada noite de trabalho pra você. Obrigada.
0: De nada. Não tem por onde, viu? Tamo junto, tamo junto. Então vamos ouvir, gente? Essa moda boa, mineira de Uberaba. E daqui a pouquinho, ao vivo, tem momento esportivo com este que vos fala.
3: Só, véio.
0: Agora, na Difusora, vamos de som.

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2: Chegamos com as informações esportivas do Canta Brasil. 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
2: É, minha gente, Copa do Mundo 2026, oitavas de final. No sábado, o Canadá perdeu para o Marrocos 3-0. Paraguai perdeu para a França 1-0. No domingo, Brasil deu tchau, perdeu para a Noruega 2-1. México perdeu para a Inglaterra 3-2. Ontem, adeus do CR7. E Portugal perdeu para a Espanha 1-0. E os Estados Unidos? Perdeu feio para a Bélgica 4-1. Agora à tarde, com gols de Zico e Ibrahim para os egípcios e de Enzo Fernandes, Lionel Messi e Romero, a Argentina virou para cima do Egito, rapaz. 3-2. Neste momento, pausa para hidratação. Suíça e Colômbia, Colômbia e Suíça, 0-0 os jogos, fechando as oitavas de final da Copa do Mundo. Série B do Brasileiro, 16ª rodada. Na quinta-feira da semana passada, o Cuiabá venceu o América Mineiro 1-0. Fortaleza bateu a Ponte Preta, ai macaca, 2-0. No sábado, o Novo Horizontino venceu o Atlético Goianiense 3-0. Londrina goleou o CRB 5-0. Criciúma bateu o Sport Recife 1-0. E o Goiás venceu o Ceará 2-0. No domingo, Náutico Juventude 0-0. Ontem, o Botafogo conseguiu, hein? Venceu o Avaí 3-1. O Vila Nova voltou à liderança após bater o São Bernardo por 2-1. E hoje, fechando a rodada, tem em Minas, Athletic Club e Operário do Paraná. A passagem de Brahimi pelo Santos, tchau, chegou ao fim. A rescisão de contrato do jogador franco-argelino de 26 anos foi publicada no BID da CBF. Brahimi passou os últimos meses emprestado pelo Santos ao Estrela da Amadora de Portugal. O clube brasileiro cedeu o jogador até o fim da temporada europeia, tendo arcado com parte dos salários. Livre, o atacante já está assinando com contrato, tirando a responsabilidade financeira do Santos nos meses restantes que teria do acordo, inicialmente previsto até o fim deste ano. E nos cálculos santistas, será uma economia de 8 milhões de reais neste período. O São Paulo completou 20 dias de intertemporada hoje. Desde o dia 17 de junho, o elenco se prepara com Dorival Júnior para o retorno das competições. O período tem sido tratado como fundamental para que o treinador implemente suas ideias e faça ajustes na equipe. Foram dias de testes e mudanças. Uma das principais decisões foi a reintegração de Arboleda e Mike ao elenco principal, definida por Dorival em conjunto com a diretoria. São Paulo optou por realizar jogos-treinos durante a intertemporada. Até aqui, empatou em 2-2 com Juventus e no CT da Barra Funda, 0-0 com Bragantino em Bragança Paulista. O São Paulo ainda fará 4 jogos-treinos nas próximas 2 semanas. No sábado, o clube enfrenta o Primavera e, posteriormente, a equipe do Santo André. O Palmeiras inaugurou um novo espaço de leitura que leva o nome de Belfreira, na Academia de Futebol 2. O treinador português marcou presença no centro de treinamento da base. Além dele, outras figuras importantes do Palmeiras acompanharam o evento, como João Paulo Sampaio, coordenador-geral da base, Vitor Castanheira, auxiliar técnico do Abel, Paulo Bolsi, vice-presidente, e Marcelo Dedeschi, que é o diretor da base. A inauguração do espaço de leitura faz parte de uma nova diretriz do CT da base. Olha só, hein? Jogadores e funcionários não poderão mais utilizar aparelhos celulares nas dependências da Academia 2 durante o período de treinamentos. O objetivo final é substituir o telefone por atividades de reforço cognitivo, além da integração e convivência entre as promessas. Problema recorrente do Corinthians nos últimos anos, a bola parada deixou de ser uma dor de cabeça nesta temporada. Depois de sofrer 18 gols em escanteios e pênaltis em 2025, o time reduziu esse número para 6 no primeiro semestre deste ano. No período, a equipe ainda foi vazada uma vez em cobrança direta de falta. A evolução passa pela melhora na marcação das cobranças de escanteio e pela redução dos pênaltis cometidos. A sequência de uma mesma linha defensiva ao longo do ano e os ajustes implementados pelas comissões de Dorival Júnior e Fernando Diniz também contribuem com a evolução do Corinthians nesse aspecto. Atualmente, Gustavo Henrique, Gabriel Paulista e Ranieri formam a base da defesa corintiana nas bolas aéreas. Pelo chão, o melhor posicionamento coletivo reduziu as faltas dentro da área e, consequentemente, o número de penalidades é assinaladas contra o clube.
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6: Cultive os laços familiares, cultive a amizade, seja adepto à boa relação com as pessoas e a sociedade, principalmente com os familiares. 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
2: Há 18 horas 35 minutos. Seguimos com Canta Brasil no 88,3 para você.
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2: Diretamente de Patrocínio Paulista. Ah, ele, Robertinho. Fala, meu jovem, boa noite.
9: Ô, Tendel, depois da eliminação do Brasil, a única coisa que resta pro brasileiro é ficar com o rosto molhado de tanto chorar. Boa noite, Juliano.
2: Boa noite.
9: Bota pra nós aqui, São Paulo Daniel. Rosto molhado. É o Robertinho aqui, Patrocínio Paulista.
2: Sim.
9: Tchau, obrigado. É cor e taca.
2: Ah.
9: É cor e taca.
2: Não falei, Carlos? Já pegou, filho. Não adianta. Já era. Abraça, meu amigo. Já pegou a moda. É cor e taca. Fala, Fabiano. Lá vem ele, meu irmão. Fala, menino. Boa noite.
11: Boa noite, meu amigo Juliano Rodrigues.
2: Ei,
11: ô, Juliano.
2: Oi.
11: Toca pra nós aí. Pedido de um pai. Oferece para os meus amigos lá do Bar do Nado.
2: Lá vem.
11: A turma do Pé Inchado.
2: Lá vem.
11: O Marcelo Figurinho, o Bornal, o Baby, o Chocolate, o Que Não Bebe, o Mão de Vaca, o Zé da Rita, os nossos grandes amigos Caboge, o Gerardinho das Meninas lá do Alto Bela Vista, o Zé Butina, o Luizinho lá do Garimpo, os nossos irmãos lá de Patrocínio Paulista, o Juliano, e o nosso amigo Gatão, né?
2: Ah,
11: lá
2: é?
11: Do Sítio São Francisco.
2: Verdade.
11: Pro nosso grande segurança do radiador do Det.
2: Sim.
11: Que tá com o rádio ligadinho ouvindo a Difusora Batatais.
2: Com certeza.
11: E toca esse modão apaixonado pra nós aí. Pedido de um pai. Estamos ouvindo, Luiz Juliano.
2: Beleza. Então vamos ouvir, gente. Rosto molhado, João Paulo Daniel. Matando saudade, hein? Pedido de um pai. Essa música é linda, linda, linda. Nos 88 da sua
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2: 6h39, minha gente. Vamos de som.

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1: Pensou se hoje fosse sexta? Hã? Nós com dinheiro no bolso? As latinhas só, se clec, se clec, se clec, se clec. E o Mato Grosso Matias cantando aquela moda. Agora...

0: muito bem, agora 6 horas 47 minutos. Vão atender os brothers aqui na Difusora, no Canta Brasil. Vambora.
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0: Aqui chegou Anderson da Rocha, meu irmãozão Zulu. Fala, Zulu. Boa noite, meu irmão. E aí? Hã? Beleza? Vixe. Tá daquele jeito já? Preparando o esquema pro fim de semana? Beleza. Ele pediu Mato Grosso e Matias, idas e voltas. Ô, moda linda. Eu vou mandar pra toda a família que tá lá no pezinho do rádio, curtindo o Canta Brasil.
2: Só, véi.
0: Mas é cedo pro suquinho de limão com 51, hein? É cedo demais, hein? Não sei, né? Vai que... É pra rebater do jogo do Brasil, né? Você tá doido. Um abraço, meu irmão. Obrigado pelo carinho da audiência. Mato Grosso e Matias, idas e voltas. Agora no Canta Brasil. 6h48 já, meu povo. Vamos de som.

0: 6h53, o menino falou que o bambu tá gemendo? É sinal de que nós temos que ir embora. Não, embora não, nós não vamos embora agora não. Show. Nós vamos fechar a hora 6 do Canta Brasil. É, minha gente. E eu vou fechar, ó, com o telefone. Ligou aqui, Ofélia, pediu e vai ouvir Panela Velha com Sérgio Reis, mandando pra Jane, pro Canja, o Thales, Thierry, o Tauã, a Lana, Dona Floriana, Dona Marinês, Marisa, a Dona Deolinda, as amigas da Ofélia.
1: Sabe?
0: E também, desde que te vi, Belmonte Amaraí, agora no Canta Brasil, 6h54 já, meu povo. Vambora, Panela Velha.
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0: Ei, vamos de som.
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0: Ei, aqui os meninos, aqui não, aqui tá tranquilo, favorável, tá sossegado, viu? Vamos pra Hora 2 do Canta Brasil? Aqui, ó, na Difusora FM 88,3, Matatá em São Paulo. É a Difusora sempre ao seu lado, sua melhor companhia. Tamo junto, hein, meu povo?
1: Juliano Rodrigues!
0: Tamo junto, até as 21 horas. Só modão, hein? Que beleza, só modão bom aqui no Canta Brasil, viu? 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
0: Lucas Melo. Vai, Corinthians. Boa noite, Lucas.
4: Boa noite, meu amigo Juliano Rodrigues. Tudo bem com você, meu amigo?
0: É.
4: Hoje eu vou pedir a música Por Aí Sem Você.
0: Ó.
4: Ofereço pra minha mãe Cris Velo, minha tia Maria Rita, meu primo César Otávio, meu primo Vinícius Silva, meu tio Oswaldo, pra Isabel Zangrande, pra Neia 90, pra Ana Galete, pra Marlene da Coab, pra Cida, pra Josi da Coab, e pro meu amigo Décio e meu amigo Leandro. E pra todos os corintianos, não deu a seleção, hein? Vai, Corinthians!
0: Ô, Lucas, vai ter que esperar um pouquinho, que essa música aí tem que ir por aí sem você, tem que procurar, viu? É, eu tenho que procurar aqui pra ver se nós acha aqui. É, pra ver se nós acha. Ah, achei! Achei, aqui ó, achei. Tá na agulha aqui já. Ah, beleza, viu? Obrigado, Lucas, pelo carinho da audiência, viu? Agora é a mamãe. Família que pede unida, ouve unida. Vai, Cris Melo. Boa noite, menina.
5: Boa noite, meu amigo Juliano Rodrigues. Cristina Melo na sintonia de difusora.
0: Diga.
5: Hoje eu quero ouvir Arrependida.
0: Oi.
5: Para você e sua esposa, para a dona Benedita, Bel Zangrande, Cida Boldrin, Marlene, Josi, pessoal do Bar do Boldrin.
0: Sim.
5: Meu amigo Décio, meu amigo Fernando, Dona Tirarantes.
0: Aham.
5: E a dona Ofélia lá do Castelo.
0: Aê, beleza. Ah, falando do Fernando, né? Vou mandar alô pra Carmen, né? Fazendo aniversário hoje. Isso, ô Carmen! Parabéns, menina! Tudo de bom, viu? Pra ela, aplausos. Aê, mais palmas. Oi. É, tá bom, deixa eu economizar nas palmas aqui, que tem outra aniversariante aqui, peraí. Também quem tá fazendo aniversário é minha amiga Tawane Souza. É, gente. É. Nesse momento ela tá estudando. Mas o papai, o Marcão, tá lá ouvindo Canta Brasil. E ele vai ouvir as palmas. Vai ouvir as palmas. Aê! Aê, maravilha. Tá bom, gente. Já aplaudiu, né? Vamos curtir, gente. Parabéns, Tawane. Tudo de bom, menina. Felicidades pra você, viu?

tudo de bom mesmo. Tamo junto, sempre, viu? Christian Ralf, por aí, sem você. E arrependida, com o Goiânia e Paranaense. Só moda bonita, hein? Cê tá doido, hein? Difusora FM 7 e 7. Vamos de som.

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1: Ah, lugar gelado!
2: Tá mais ou menos, né? É, bem que esses dias deu uma melhoradinha, né, gente? Deu uma melhoradinha, até que enfim, né? Negócio frio, chuva, né? Para com isso, rapaz. Você tá doido? Corrente do negócio foi pra prorrogação, hein? 13 minutos e meio. Primeiro tempo da prorrogação, 0-0, Suíça e Colômbia. Rapaz, hein?
3: Opa!
2: Tá doido? É. E o torcedor tá ali, ó, apreensivo. Não é nem tá naquele estado de... Ai, meu Deus, será que vai pra pênaltis? Ai, ai, ai, me ajuda aí, né? Ah, tá doido, viu? 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
2: 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Estopa Serralheria. 7:16. E alguma coisinha, né, gente? Vamos de 60 dias apaixonado, Chitãozinho e Chororó. Linda Cigana, Silveira e Silveirinha. Nos 88 da sua.
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2: Vambora, vamos de som.

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0: Muito bem, 7 horas 23 minutos, já voltamos. Como dizia o rapaz, lá estamos de volta com o nosso Canta Brasil. 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
0: 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Aliás, um abraço, né, ao Gilmar, o Fábio, o Luiz Gustavo, que estão lá ligadinhos nos 88, curtindo, apreciando os modão do Canta Brasil. A bailarina Jô Mineiro Marciano e do Glacial Poeira. Vambora, gente, vamos de som.
2: Oitenta e oito.

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1: Recorrer à atividade física é uma das medidas indispensáveis para manter a saúde em dia. Por isso, além de seguir uma dieta balanceada, com alimentos que sejam ricos em nutrientes, também é muito importante arrumar um tempinho na sua rotina para investir em exercícios.
0: Você ouviu a atividade física, o melhor para o seu corpo.
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5: Nossa senhora, eu não aguento mais. Eu não vejo a hora de escutar a latinha fazendo assim, ó. E a Marília Mendonça.

0: Atenção, possível alerta de pênaltis, possível alerta de pênaltis.
1: Opa!
0: É, minha gente, não sei não, hein? Faltando poucos minutos para ter, poucos segundos para terminar a prorrogação, segundo tempo da prorrogação. Sei não, hein? Suíça e Colômbia, hein? Ai, papai, segura. 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
2: Só, velho.
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0: Vai, Margoso. Boa noite, meu filho.
4: Juliano, boa noite. Tá bom, Juliano? Nós estamos do lado de cá tomando uma gela. Um abraço pro meu amigo Marcinho, pro Lin. Nós estamos de cá, viu? Manda uma modona aí pra nós, bem apaixonada aí. Burrão ligeiro, tchau, carreiro. Coritax, tia.
0: Ai, sem comentários, viu, Margoso? É coritaca mesmo. Pegou, viu, Carlos? Aí, ó. Pegou, viu? Já era. Um abraço, não tem como. Pegou, é coritaca. Eita, nós do telefone. Ah, essa tem que fazer um adendo especial, porque... Depois de um longo e tenebroso inverno, o Zé Piolato ligou. É, Zé, aí ó, você ligou. E o Gonçalo? O Gonçalo não liga, não sei o que tá acontecendo com o rapaz lá, rapaz.
5: Ixi.
0: Ô Gonçalo, se manifesta aí, meu filho. Me ajuda aí, viu? Hã?
1: Opa!
0: Ai, ai, ai. O Zé Piolato pediu... Não, você não nasceu pra mim. Quem que é? Os meninos da Iraí.
2: Só, véi.
0: Gilberto e Gilmar, você não nasceu pra mim. E Burrão Ligeiro, Tchau Carreiro, agora nos 88 da sua difusora. Bora, meu povo, vamos de som.

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1: Essa moda deve ter uns 50 anos. Quando fizeram essa moda aí, onça palitava o dedo com costela de tamanduá a bandeira. Toca gaiteiro.
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3: É, minha gente, agora 7:44. A gente segue com o Canta Brasil. E o Fabiano falou aqui, Juliano, toca a vinheta aí. Toca a vinheta aí, Fifi. Vai, vai.
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3: Ô, Juliano, você tem a música aí do Vanderlei Chagas e Humberto? Carro de boi que virou viola? Tenho, é, eu tenho. E vou tocar agora pra você, menino. O carro de boi que virou viola. Vamos conferir essa história? Agora no Canta Brasil. Vamos de som.

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2: É, minha gente, na disputa de pênaltis. Tá, o quê? Como é que é o negócio aqui? Pera aí. 2-2. E a Colômbia já errou 2 pênaltis, hein? Que isso, minha gente? Ai, é como diria o amigo lá, é teste pra cardíaco, com amigo. Hã? Ah lá, o goleiro catou. Eita, nós, viu? É, pênaltis é competência, viu? Não é aquela coisa de loteria, não. É competência. Se bater bem, beleza. Se não bateu bem, moiou. Já era. Atendeu, os amigos. Vambora.
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2: Diga.
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2: Muito bem. Quem tá aqui comigo? Ah, o moço da frase mais dita no Canta Brasil. Fala, Carlos. Boa noite, meu jovem.
3: Boa noite, meu amigo. É o Carlos aqui do Centro Sucupira.
2: Sim.
3: Estamos ouvindo esse lindo programa.
2: Obrigado.
3: Se for possível, manda pra nós aí. João Carreiro, remédio é beber. É isso aí, meu amigo. Vambora, né?
2: Vambora.
3: Saímos fora, mas vambora. É cor e taca.
2: A frase mais dita nesse programa é cor e taca. Acabou. Não tem pra ninguém. O remédio é beber, João Carreiro e Capataz e Cicatriz, matando saudade com René e Ronaldo. Encerrando muito bem a hora 7 do nosso Canta Brasil. Vamos lá, minha gente? Remédio é beber? Encerrar! Vamos de som!

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0: Olha, eu acho que não vai cair dilúvio, não. Não vai, não. É, fala pra ele que tá... Não vai não, viu? Hora final do Canta Brasil na Difusora FM 88,3. Batata em São Paulo. É a Difusora sempre ao seu lado, sua melhor companhia. Gente, vamos que vamos. Vamos até as 9.
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0: Ah, vou daquele jeito com você, viu? Com muito amor, muito carinho. Tamo junto, gente, tamo junto. 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

0: É, o menino, menino. Ó, quem que o Fabiano mandou aqui? Juliano. Ah, mandou uma foto aqui. Nosso amigo Gatão. Ah, sim. Deu um BOzinho aí pra ele, né? Ah, tá. Mas logo, logo ele vai estar pronto pra outra, viu? Logo, logo ele vai estar pronto, viu? É, minha gente, vai estar aqui
1: Some.
0: pedindo os modão. Deixa eu falar aqui do telefone. Do telefone! Aguenta aí que eu já vou te atender, hein? Eu já vou te atender. Segura as pontas aí, tá? Não, é rapidinho, tá? Aguenta aí. Então, pro gatão, né? Eu tenho certeza que tem um radinho do lado lá escutando o Canta Brasil, né? E
1: Some.
0: pra todo mundo, boa sorte, boa recuperação, gatão! Ah, vamos lá de quatro cantos da casa com Teodoro e Sampaio. Não é assim que o povo fala? Fala, né? O povo fala assim, Teodoro e Sampaio, Juliano, viu? E Leôncio e Leonel. Ah, vamos de o pobre e o rico. Agora no Canta Brasil, 8 e 4, meu povo, vamos de som.

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1: Que dia é hoje mesmo? Hoje eu não tô sabendo, não. Tem uma coisa pra falar pra vocês. Só na água não vai, não, viu? Só na água não vai, não.

É, minha gente, 8 horas 11 minutos. Vamos de mais moda? Vamos. Ah, vou mandar pra todo mundo que tá curtindo o Canta Brasil, pra todo mundo mesmo, pra você que tá aí com o radinho ligado. Isso? Não vou especificar não, é você mesmo. É, você mesmo aí. E isso, que tá com o radinho ligado, tá ligado também nas nossas plataformas digitais, site, app, Alexa, vamos que vamos. Moreno e Moreninho, a professora e o vagabundo, e poeta e trovador, o preço da traição, só aqui no Canta Brasil, hein? Difusora FM 8 e 11, vamos.

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1: Rapaz do céu, eu não quero nem saber quem plantou a cana. Eu quero é moer o trem e beber tudo, hein? Você tá doido? Uma moda dessa, numa hora dessa, adivinha o que eu vou fazer? Ah, eu tenho que tomar uma. Deixa a moda descer.
2: Horas 19 minutos, de volta com o Canta Brasil. Não é que deu Suíça, rapaz? Foi nos pênaltis, rapaz, 4-3. Agora o único sul-americano restante é a Argentina. Vixe. Fazer o quê, né? É, na última Copa do Mundo ele vai aprontar de novo. Lionel Messi. Opa. O cara que não é desse mundo. Vai fazer o quê, né? Argentina, né? Ó, aí rapidinho as quartas de final ficou assim, ó. Amanhã não tem jogo, viu? Amanhã é o único dia da Copa do Mundo que não vai ter jogo, tá? Então as quartas de final começam na quinta-feira, 17 horas em Boston, França e Marrocos. Na sexta-feira, 16 horas em Los Angeles, Espanha e Bélgica. Quem vencer desse confronto se enfrenta na semifinal, viu? Aí na outra ponta, no sábado, os dois jogos. 18 horas em Miami, Noruega e Inglaterra. E às 22 horas em Kansas City, Argentina e Suíça. Quem vencer aqui de Noruega e Inglaterra, pega Argentina ou Suíça. Viu? É, minha gente. Tá chegando finalmente da Copa do Mundo. Tá chegando. Eita, nós, hein? 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
3: Boa noite, Juliano Rodrigues. É, aqui é a Cida Boldrin. Deixa eu falar. Manda uma música bem bonita aí pro Boldrin, pra Josi, pra Marlene Simão, pro João Joaquim, pra Cris Melo, pro Lucas, pra Augusta Saqueto, pra Juliana, pra Luana. Enfim, pra todos que estão curtindo a programação, tá? Um beijo no teu coração e que Deus abençoe grandemente a sua noite e o seu amanhecer de amanhã. Beijo no teu coração.
2: Opa! Tamo junto, Cida! Ah, voltou, hein? Voltou o celular, hein? Que maravilha! Agora vê se não deixa o celular quebrar de novo não, hein? Um abraço a todo mundo do Bar do Boldrin. Ó, eu vou mandar o filho que não volta com o Tião Carreiro e Pardinho. E Gian e Giovanni, peão de vitrine, aqui na sua...
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2: Oh, bodão, vamos de som.

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1: Nossa Senhora, terça-feira, depois da manhã já é véspera de sexta. Cê tá doido? Já pensou? Nós só aqui na latinha, ó, ciclec, ciclec, ciclec, e aquele modão do Tião Carreiro torando lá nas alturas, hã?

0: Oi, tem meia bebendo. Oi, tem meia bebendo. De seguida, cocô trabalhando, bebendo. Vamos atender os amigos? Vamos atender os amigos, amigo. Vambora, gente.
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0: Diretamente de Bom Despacho é ele. Fala, Roberto. Boa noite, meu jovem.
2: Ô, Juliano Rodrigues. Roberto, Bom Despacho. Estamos aqui na escuta.
0: Bom.
2: É, toca pra nós aí o Ferreirinha. É possível?
0: É possível.
2: Muito obrigado, meu irmão. Tchau, fica com Deus.
0: Você também.
2: Também em cima da hora de terminar, né? Mas se der tempo, tá bom? Obrigado.
0: Não, vai dar tempo, fica tranquilo, vai dar tempo sim.
3: Só, velho.
0: Vamos curtir então, Ferreirinha, Tchau Carreira e Pardinho, antes, deixa, deixa. Com Bruno Marrone, agora no Canta Brasil.
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0: É, gente, 8h31, bora, vamos de som.
1: Oitenta e oito.

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1: Seu cão dificilmente enjoa da ração. Simplesmente ele está satisfeito e não quer comer. Se ele está brincando normalmente, com sua vitalidade natural, e ficar um dia ou outro sem comer, não se assuste. Permaneça oferecendo a mesma ração que você conscientemente escolheu para ele.
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0: Agora 8h40, estamos de volta com o nosso Canta Brasil aqui no 88 e vamos de mais moda, é? E faz tempo que nós não toca essa daqui, hein? Victor e Léo, Milionário José Rico, Estrada Vermelha e Guilherme Santiago, Som e Imagem, aqui nos 88 da sua...
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0: Vambora, meu povo, vamos de som.

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2: 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O bambu tá gemendo.
3: Ô, mãe, pera, onde você vai? Onde você vai, ô filho? Ô, filho de Deus, onde você vai? Hã? Ué? Já quer ir embora, quer encerrar sem eu? Não, não faz isso não, filho. Não vai, não. Me ajuda, eu. Ah, não. Uai. Já queria encerrar? Me ajuda aí, velho, hein? Uma barbaridade. Ô, oh, tô encerrando o Canta Brasil desta terça-feira, 7 de julho, e quero agradecer o carinho da sua audiência aqui na Difusora, viu? Amanhã tem mais, a partir das 18 horas, e quero você aqui. Quero você aqui, curtindo o melhor dos modão raiz aqui.
2: Só,
3: ah,
2: véio.
3: Coisa boa. E as últimas do programa de hoje agora você pode encerrar. Paineira Véia, com Zé Fortuna e Pitangueira, Como Esquecer o Amor, Rio Negro e Solimões, Escolta de Vagalumes, Rick Renner. Agora sim posso ir embora.
4: Juliano Rodrigues!
3: Eles vão deixar eu ir embora, né? Volta amanhã aqui na sua!
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3: Até amanhã, meu povo! Tchau, gente! Ai, ai, ai, vamos de som!
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4: Olá, boa noite.
5: Boa noite para você que nos acompanha em todo o país.
4: Terça-feira, 7 de julho de 2026.
5: Vamos aos destaques do dia na Voz do Brasil.
4: Economia e exportações.
5: Brasil e Estados Unidos promovem mais uma rodada de negociações sobre a aplicação de novas tarifas a produtos nacionais. Luana Karen.
6: O prazo final para o governo dos Estados Unidos definir a aplicação de novas tarifas sobre produtos brasileiros é 15 de julho.
4: Bets e saúde mental.
5: Meu SUS Digital oferece teleatendimento gratuito para quem enfrenta dificuldade em parar de jogar. Graziele Bezerra.
7: O atendimento é gratuito e confidencial e realizado por psicólogos ou terapeutas ocupacionais com o apoio de médico-psiquiatra quando necessário.
4: A partir de amanhã, contribuinte pode consultar lote especial de restituição automática do imposto de renda.
5: O pagamento dos valores será feito no dia 15 de julho. Graziela Mendonça.
8: O lote automático beneficia contribuintes que não eram obrigados a declarar o imposto de renda em 2025, não entregaram a declaração, tiveram o imposto retido na fonte em 2024 e têm até R$1.000 a receber.
4: Hoje, na apresentação da Voz do Brasil, Luciana Vasconcelos e Luciano Seixas.
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4: As negociações entre os governos do Brasil e dos Estados Unidos continuam em andamento a respeito da aplicação das novas tarifas comerciais.
5: Os dois países também avançaram nas discussões sobre cooperação no combate ao crime transnacional.
6: Brasil e Estados Unidos realizaram mais uma rodada de negociações a respeito da aplicação de novas tarifas sobre produtos brasileiros. Trata-se de uma sobretaxa de 25% sobre diferentes produtos exportados pelo Brasil. Em alguns casos, a taxação pode chegar até 37,5%. O ministro do Desenvolvimento, Indústria, Comércio e Serviços, Márcio Elias, afirmou que as negociações seguem em andamento e que estão concentradas na defesa dos interesses comerciais do país.
9: Não sairemos da mesa de negociação em momento algum e não permitiremos jamais que um tema que não diga respeito à relação